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1: Três horas e sete minutos. Hoje é quando batemos no dia na rua, é sábado. 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

minutos. Vamos hoje para terminar o Renawa Malavo. Vamos ao Malavo aí. 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

0: Bom dia, as notícias a esta hora apresentadas por Nelson Moura. O presidente da República garante que o governo está a acompanhar os desenvolvimentos do acidente de viação que na noite desta quinta-feira matou 24 pessoas no distrito de Zavala, província de Inhambane. Daniel Chapo sublinha que uma equipa multissetorial encontra-se no local do sinistro para apurar as reais causas para a posterior tomada de medidas rigorosas, visando evitar o derramamento de sangue nas estradas. E os 24 corpos das vítimas do acidente de viação serão transladados este sábado para o distrito de Xibabava, na província de Sofala. Pormenores por Daniel Faela.
1: 15 dos 24 corpos estão depositados na morgue do Hospital Provincial de Inhambane e os restantes 9 no Hospital Distrital de Kisiko, distrito de Zavala, onde ocorreu este acidente de tipo choque entre carros. E a equipa multissetorial continua no terreno a investigar as reais causas deste aparatoso acidente de viação que causou a morte de 24 pessoas. O governador da província de Inhambane deslocou-se ao local do acidente para in loco se aperceber das reais causas e daquilo que aconteceu, bem como visitar os dois feridos, na altura internados no Hospital Distrital de Zavala. Daniel Faela, a partir de Inhambane.
0: A bancada parlamentar da Frelimo na Assembleia da República manifesta solidariedade para com as famílias, parentes, amigos e comunidades afetadas pela morte das 24 pessoas num acidente de viação registado na quinta-feira na província de Inhambane. Em comunicado, a bancada parlamentar da Frelimo endereça votos de rápidas melhoras aos dois feridos do acidente e apela à solidariedade e apoio às famílias afetadas. O presidente da República, Daniel Chapo, participa na próxima segunda-feira na cidade do Rio de Janeiro, no Brasil, no Fórum Petróleo e Gás 2026 a realizar-se sob o lema Evolução Energética para o Futuro. O evento em que o chefe de Estado vai intervir como orador principal tem como objetivo promover o debate e a partilha de conhecimentos e informações sobre energia, desenvolvimento sustentável e os desafios da transição energética global. Na mesma segunda-feira, o chefe de Estado inicia uma visita de trabalho de 3 dias a Nova Iorque, Estados Unidos da América, para participar na 81ª sessão da Assembleia Geral das Nações Unidas, subordinada ao tema Restaurar a Confiança, Gerir a Transformação, uma organização das Nações Unidas que beneficia a todos. A reunião anual reúne líderes mundiais e constitui uma oportunidade para reafirmar o compromisso com o multilateralismo e renovar os compromissos globais para enfrentar os desafios do mundo contemporâneo. A participação do Presidente da República nestes encontros enquadra-se nos esforços de Moçambique para fortalecer a cooperação internacional e contribuir para o debate sobre questões energéticas, desenvolvimento sustentável e os principais desafios da agenda global, refere um comunicado da Presidência da República. O Presidente da República garante que o Governo continua a trabalhar com parceiros interessados a retomar as operações do projeto de fundição de alumínio no Parque Industrial de Belo Luan, na província de Maputo, depois da saída da Musal. Daniel Chapo refere que as negociações em curso têm em conta o interesse nacional. O interesse nacional, segundo o Presidente da República, é o do povo, com ganhos que se reflitam na vida dos moçambicanos.
2: Nas condições em que se queria trabalhar, era praticamente impossível, porque havíamos de colocar a nossa galinha do ouro, que é a hidrelétrica de Caurabaça, HCB, a subsidiar a energia elétrica a Musal. Não traria nenhum ganho ao interesse nacional, que é o interesse do povo moçambicano. Mas havendo pessoas que percebem realmente esta parte e que querem pagar o preço justo à energia que é fornecida pela Eskom, não pela HCB, mas a Eskom compra a HCB, não há problemas nenhuns. Em qualquer altura o projeto será retomado, mas com a salvaguarda do interesse nacional, que é o interesse do povo moçambicano.
0: Na conferência de imprensa que serviu para o balanço da sua visita de 3 dias à província de Maputo, o Presidente da República notou que a economia moçambicana vem restando um assinalável crescimento. O Fundo Monetário Internacional afirma que a economia moçambicana registra sinais positivos de recuperação, com um potencial significativo a médio prazo associado aos projetos de gás natural liquefeito. O FMI indica que a constatação é feita tendo em conta os desafios externos e internos enfrentados pelo país nas áreas de finanças públicas, do setor financeiro e cambial e pelos choques climáticos. Em comunicado, o Ministério das Finanças refere que durante os 10 dias de trabalho em Moçambique, a equipa técnica do FMI reuniu-se com a Primeira-Ministra, a Ministra das Finanças, o Governador do Banco de Moçambique e outras entidades do setor económico. Os encontros tinham em vista avaliar a situação económica do país e iniciar as discussões para um potencial programa de facilidade de crédito. A ativista social Graça Machel apela às mulheres das igrejas para assumirem um papel ativo na defesa da família e a contribuírem para o combate à violência na sociedade. Graça Machel lançou apelo esta sexta-feira em Maputo numa cerimónia ecuménica de celebração dos seus 80 anos de vida, promovida pela Associação Moçambicana da Mulher, Religião e Desenvolvimento. Graça Machel disse que as mulheres dispõem de força moral e capacidade de organização para influenciar positivamente

0: do Presidente da República, descreveu Graça Machel como uma referência nacional e internacional, destacando a sua contribuição para a construção de uma sociedade mais justa. Atualidade internacional, os Estados Unidos concordaram em dar à ONU mais um ano para reduzir gradualmente o seu apoio às forças de paz africanas na Somália. A medida foi recebida positivamente pela força da União Africana, que temia cortes mais rápidos, mas deixa seu futuro em risco. O tempo, a cidade de Tete poderá registar este sábado 34 graus centígrados de temperatura máxima, seguida de Quilimane, Nampula e Pemba com 31. Para a cidade da Beira prevê-se 29 graus, Iambane, Vilanculo 28, Xaxai, Lixinga e Chimoio 27, Maputo 24 graus centígrados de temperatura máxima. Apresentamos as notícias próximas às 7 horas. 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
1: horas em todo o país. Atenção às notícias já a seguir, apresentadas por Ernesto Schauke. Bom dia.
2: Rosa Freitas, ouvinte, bom dia. O governador de Inhambane, Francisco Pagulha, testemunha esta manhã o início da transladação para o distrito de Chibabava, em Sofala, dos corpos das vítimas do acidente de viação da última quinta-feira no distrito de Izavala, província de Inhambane, por menores por Venâncio Macam. Bom dia.
3: Bom dia. O governador de Inhambane, Francisco Pagola, despede-se dentro distantes dos corpos dos acidentados na última quinta-feira no distrito de Zavala. A cerimônia terá lugar aqui na morgue do Hospital Provincial de Inhambane, onde estão depositados 15 dos 24 corpos que devem seguir para a província de Sofala. Neste momento decorre a arrumação das urnas para a cerimônia de despedida, que além do governador de Inhambane, Francisco Pagola, estará presente a secretária de Estado, Arsena Massingui, e o chefe adjunto da Brigada Central do Partido Frelimo de Assistência à província de Inhambane, Constantino André. As viaturas que vão transportar as urnas já estão posicionadas e serão escoltadas pelas forças de defesa de Moçambique. Venâncio Macam, bom dia.
2: Bom dia. E o presidente da República, Daniel Chapo, garante que o governo está a acompanhar os desenvolvimentos do acidente de viação de quinta-feira que matou 24 pessoas na província de Inhambane. Chapo sublinhou que uma equipa multissetorial encontra-se no local do sinistro para apurar as reais causas para a posterior tomada de medidas rigorosas, visando evitar o derramamento de sangue nas estradas. E a bancada parlamentar da Frelimo na Assembleia da República manifestou o pesar pela morte das 24 pessoas no trágico acidente de viação ocorrido na Estrada Nacional número 1 no distrito de Zavala. Em comunicado, a bancada da Frelimo apresenta condolências às famílias das vítimas, familiares, amigos e comunidades afetadas, apelando à solidariedade nacional neste momento de luto. A bancada parlamentar da Frelimo desejou igualmente uma rápida recuperação aos feridos e apelou para que estes recebam a assistência necessária. O presidente da República, Daniel Chapo, participa na próxima segunda-feira no Rio de Janeiro, Brasil, no Fórum de Petróleo e Gás 2026, a realizar-se sob o lema Evolução Energética para o Futuro, onde será o orador principal num debate sobre energia, desenvolvimento sustentável e transição energética. Na mesma data, Daniel Chapo segue para Nova York, Estados Unidos da América, para uma visita de trabalho de 3 dias, durante a qual participará na 81ª sessão da Assembleia Geral das Nações Unidas. Em comunicado, a Presidência da República refere que a participação do chefe de Estado visa reforçar a cooperação internacional e contribuir para o debate sobre energia, desenvolvimento sustentável e os principais desafios da agenda global. E o presidente da República afirma que o governo continua a negociar com parceiros interessados na retoma das operações da fundição de alumínio no Parque Industrial de Belulone, província de Maputo, após a saída de Mozal. Segundo Chapo, as negociações estão a ser conduzidas tendo como prioridade o interesse nacional, com o objetivo de garantir benefícios que se traduzam em melhoria das condições de vida dos moçambicanos.
4: Nas condições em que se queria trabalhar, era praticamente impossível, porque havíamos de colocar a nossa galinha do ouro, que é a hidrelétrica de Caurabaça, HCB, a subsidiar energia elétrica a Mozal. Não traria nenhum ganho ao interesse nacional, que é o interesse do povo moçambicano. Mas havendo pessoas que percebem realmente esta parte e que querem pagar o preço justo, a energia que é fornecida pela Eskom, não pela HCB, mas a Eskom compra a HCB, não há problemas nenhuns em qualquer altura o projeto ser retomado, mas com a salvaguarda do interesse nacional, que é o interesse do povo moçambicano.
2: Durante o balanço da sua visita de 3 dias à província de Maputo, o presidente da República destacou ainda o crescimento que, segundo afirmou, a economia moçambicana tem vindo a registrar. E o Fundo Monetário Internacional afirma que a economia moçambicana apresenta sinais positivos de recuperação e um potencial significativo de crescimento a médio prazo, impulsionado pelos projetos de gás natural liquefeito. A avaliação considera, contudo, os desafios internos e externos que afetam o país, incluindo as finanças públicas, o setor financeiro e cambial e os impactos dos choques climáticos. Durante 10 dias de trabalho em Moçambique, a equipa técnica do FME reuniu-se com membros do governo e outras entidades económicas para avaliar a situação do país e iniciar discussões sobre um possível programa de facilidade de crédito. A ativista social Graça Machela pelas mulheres das igrejas é para assumirem um papel ativo na defesa da família e no combate à violência na sociedade. O apelo foi feito esta sexta-feira em Maputo durante uma cerimónia ecuménica que assinalou os 80 anos de vida, promovido pela Associação Moçambicana da Mulher, Religião e Desenvolvimento.
5: As mulheres da igreja sejam obreiras de vencer a violência nas creches, nas escolas, nos institutos, nas universidades, o desrespeito pelas mulheres, matança mesmo de mulheres, esses que estão a fazer essas coisas são filhos de uma mãe.
2: A ativista apelou ainda à solidariedade entre os moçambicanos e ao combate ao tribalismo e outras formas de divisão social. Na ocasião, o ministro da Justiça, Assuntos Constitucionais e Religiosos, Mateus Saizem, considerou Graça Machela uma referência nacional e internacional pelo seu contributo para uma sociedade mais justa. O tempo. A cidade de Tete poderá registrar hoje 34 graus centígrados de temperatura máxima, seguida de Quelimane, Nampula e Pemba com 31. Para a cidade de Beira, prevê-se 29 graus. Em Iambane e Vilanculo, 28. Em Xai-Xai, Lixinga, Chimoio, 27. E Maputo, com 24 graus centígrados de temperatura máxima. E próximas notícias quando forem 9 horas.

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2: No trágico acidente ocorrido no distrito de Zavala, em comunicado, a bancada da Frelimo apresenta condolências às famílias das vítimas, familiares, amigos e comunidades afetadas, apelando à solidariedade nacional neste momento de luto. A bancada parlamentar da Frelimo desejou igualmente uma rápida recuperação aos feridos e apelou para que estas recebam a assistência necessária. E o Presidente da República, Daniel Chapo, participa na próxima segunda-feira no Rio de Janeiro, Brasil, no Fórum de Petróleo e Gás 2026, a realizar-se sob o lema Evolução Energética para o Futuro, onde será o orador principal num debate sobre energia, desenvolvimento sustentável e transição energética. Na mesma data, Daniel Chapo segue para Nova Iorque, Estados Unidos da América, para uma visita de trabalho de 3 dias, durante a qual participará na 81ª sessão da Assembleia Geral das Nações Unidas. Em comunicado, a Presidência da República refere que a participação do chefe de Estado visa reforçar a cooperação internacional e contribuir para os debates sobre energia, desenvolvimento sustentável e os principais desafios da agenda global. E o Presidente da República afirma que o Governo continua a negociar com parceiros interessados na retoma das operações da fundição de alumínio no Parque Industrial de Belo Luan, província de Maputo, após a saída da Mozal. Segundo Daniel Chapo, as negociações estão a ser conduzidas, tendo como prioridade o interesse nacional, com o objetivo de garantir benefícios que se traduzam em melhorias da vida dos moçambicanos.
3: Nas condições em que se queria trabalhar, era praticamente impossível, porque havíamos de colocar a nossa galinha do ouro, que é a hidrelétrica de Caurabaça, HCB, a subsidiar a energia elétrica a Mozal. Não traria nenhum ganho ao interesse nacional, que é o interesse do povo moçambicano. Mas havendo pessoas que percebem realmente esta parte e que querem pagar o preço justo, a energia que é fornecida pela Eskom, não pela HCB, mas a Eskom compra a HCB. Não há problemas nenhums. Em qualquer altura o projeto será retomado, mas com a salvaguarda do interesse nacional, que é o interesse do povo moçambicano.
2: Durante o balanço da sua visita de 3 dias à província de Maputo, o Presidente da República destacou ainda o crescimento que, segundo afirmou, a economia moçambicana tem vindo a registrar. O Fundo Monetário Internacional afirma que a economia moçambicana apresenta sinais positivos de recuperação e um potencial significativo de crescimento a médio prazo, impulsionado pelos projetos de gás natural liquefeito. A avaliação considera, contudo, os desafios internos e externos que afetam o país, incluindo as finanças públicas, o setor financeiro e cambial e os impactos dos choques climáticos. Durante 10 dias de trabalho, Moçambique, a equipa técnica do FMI reuniu-se com membros do governo e outras entidades económicas para avaliar a situação do país e iniciar discussões sobre um possível programa de facilidade de crédito. O secretário-geral da Frelimo, Shaquille Abubakar, efetua de hoje até terça-feira uma visita de trabalho à Tanzânia, a convite do partido Chama Chama Pinduz. Durante a visita, Shaquille Abubakar participará na cerimónia de encerramento do programa de formação dos formadores da Escola de Liderança Mwalimu Julius Nyerere, da qual é presidente do Conselho de Curadores. A segunda nota de imprensa do partido Frelimo, esta deslocação visa também aprofundar aprofundar as relações de cooperação, irmandade e solidariedade entre os dois partidos e entre os povos de Moçambique e Tanzânia.

0: Estimado ouvinte, bom dia e seja bem-vindo a mais uma edição do programa Linha Direta. Hoje vai versar sobre o papel do ensino técnico profissional na formação do capital humano face à dinâmica da economia moçambicana. Temos três painéis, sendo que aqui na sede da Rádio Moçambique contamos com a presença do Sr. Augusto Machungene, Diretor Nacional do Fundo Nacional de Educação Profissional, na Autoridade Nacional de Educação Profissional, David Sebinde, Diretor do Instituto Industrial da Matola, este vai participar por via alternativa. Estamos igualmente com o Sr. Vitorino Banzi, porta-voz do Instituto Profissional de Estudos Laborais Alberto Cassimo, a Alexandrina Novella, diretora nacional adjunta de Educação Profissional. Temos igualmente painéis nas províncias de Tete e Nampula. Na província de Tete está o Sr. Cristóvão Rendenção, chefe de departamento de ensino técnico, ou melhor, do ensino superior e técnico profissional no Serviço Provincial dos Assuntos Sociais. E estamos igualmente com o Sr. António Xavier, o diretor do Instituto Médio de Geologia e Minas de Moatize. Nos estúdios da Rádio Moçambique, em Nampula, está o Sr. Virgílio Laimo, formador afeto à área pedagógica no Instituto Industrial e Comercial de Nampula. O debate hoje está com a moderação de Alberto Paulo e a assistência técnica de Mauro Jamis. Uma vez mais, estimado ouvinte, seja bem-vindo. Começamos assim o nosso debate. Começamos com a diretora nacional adjunta do Ensino Técnico Profissional, Alexandrina Novel. Muito bom dia, seja bem-vinda. Como é que está a componente Ensino Técnico Profissional no país?
1: Tá ligado? Bom dia. Quero, antes de mais, saudar este belíssimo painel que vai, em curtas linhas, debruçar-se sobre o ensino técnico profissional. Mas, se me permitir, podemos falar da educação profissional, porque o ensino técnico profissional é uma componente que está lá dentro da educação profissional. Saúdo os colegas que estão aqui comigo presencialmente, saúdo os diretores, os formadores, os chefes de departamento que nos acompanham ou que acompanham o programa também de forma remota, e a todos os fazedores e implementadores da educação profissional. A educação profissional, onde integra o ensino técnico profissional e a formação profissional, está neste momento na implementação da reforma ou na consolidação da reforma da educação profissional iniciada em 2006. Conta com uma rede de 247 instituições do ensino técnico profissional, 67 instituições de formação profissional. Estou a mencionar estas instituições porque, como eu disse, todos esses dois blocos grandes fazem parte da educação profissional. A educação profissional está distribuída em todo o país, embora com assimetrias regionais. Estamos com maior

0: parte da rede na zona sul do país. No entanto, estamos a desenvolver um plano estratégico da educação profissional que vai entrar em vigor em breve, em 2027 até 2036, para responder maior parte dos desafios e até assegurar esta discrepância da distribuição geográfica das instituições da educação profissional, de modo a respondermos em todo o país adequadamente às exigências do mercado de trabalho.
1: Vamos destrinçar daqui a pouco esta reforma em curso, mas quero explicar aqui esta diferença entre o ensino técnico profissional e a formação profissional. A formação profissional já congrega todas estas componentes, sendo que o ensino técnico profissional vai ao saber fazer, é isso.
0: Todas as duas áreas vão ao saber fazer. A diferença é que para a formação profissional, a formação geralmente é de curto prazo, é de curto período. Varia de 3 meses, 6 meses, até 1 ano. Nesta formação de curta duração, digamos, prepara-se os formandos para competências específicas, para responder uma determinada tarefa. Estas competências são definidas dentro do Catálogo Nacional de Qualificações. Enquanto o ensino técnico profissional é uma formação de longo período. Geralmente, em gíria popular, diz-se 3 anos, mas agora a formação profissional, o ensino técnico profissional está dentro do grande bloco segregada em níveis. Primeiro nível, segundo nível, em que cada nível, o formando pode sair, mas temos o comum dos formandos preferirem fazer os 3 anos de formação e depois vão aos outros a fazer, ou continuarem com os estudos ou à universidade. A diferença maior é que o ensino técnico profissional confere nível acadêmico e a formação profissional confere uma competência específica, não exatamente nível acadêmico. Pode até fazer um jovem que tenha feito o ensino superior, pode fazer um jovem que tenha feito o ensino médio, mas que carece de uma competência específica para ir responder uma determinada tarefa.
1: Pois, e isto tudo acontece sob a umbrella de um Fundo Nacional de Educação Profissional. Sr. Augusto Mahlangeng é o diretor nacional ou melhor, do Fundo Nacional de Educação Profissional, isto na ANEP. Que ações neste momento em curso visando dar potência a esta componente de formação profissional? Numa altura em que o próprio mercado moçambicano já exige muito esta componente do saber fazer.
2: Bom, muito obrigado pela permissão da palavra. Também queria associar-me, em primeiro lugar, às palavras da painelista, doutora Alexandrina, em saudar, de facto, todos os intervenientes relevantes no subsistema de educação profissional. Também estendo minhas saudações, de facto, a este painel, ao painel em Teto, painel em Nampula, mas também os caros ouvintes, queria agradecer. Bom, indo à questão que me coloca, de facto, talvez primeiro ia falar um pouco sobre o que é esta coisa da Autoridade Nacional de Educação Profissional. De facto, é uma instituição já com algum percurso trilhado, 12 anos, se a memória não me trai, mas eventualmente pode ser que ainda, de facto, haja alguma parte da população que não compreende efetivamente. Agora, a autoridade, de facto, é um organismo, é um órgão através do qual o governo regula, de forma participativa, o subsistema de educação profissional. Dentro das suas competências, efetivamente, tem a questão de assegurar, de facto, com que as formações que estejam dadas estejam alinhadas com o quadro nacional de qualificações profissionais, bem como com o catálogo nacional. E, de facto, pergunta-me sobre o Fundo Nacional de Educação Profissional, que é uma unidade orgânica desta autoridade, conforme nós havíamos mencionado. Então, esta unidade orgânica, de facto, ela tem o escopo de disponibilizar, não é? Obter e disponibilizar recursos para a formação no âmbito do quadro nacional de qualificações profissionais. Há muitas ações, de facto, que este fundo já realizou, tendo já lançado 6 chamadas para financiar a formação profissional distribuída entre instituições do ensino técnico profissional, instituições de formação profissional, até em alguma parte o setor produtivo. Porque, de facto, aqui é uma questão muito pertinente que a educação profissional, ela articula-se e deve articular-se e ser liderada pelo setor produtivo. Então, em termos de ações concretas, provavelmente ao longo da nossa conversa poderemos falar. Muito obrigado.
1: Muito bem. Em Moçambique temos o IFPELAC. O IFPELAC tem trabalhado muito na componente de formação, da capacitação técnica, sobretudo da juventude. Nos nossos estudos estamos com o Sr. Vitorino Banze, porta-voz desta instituição. Como é que está esta componente?
3: Bom dia. Primeiro, agradecer pela palavra. Bom dia aos ouvintes da Rádio Moçambique. É uma enorme satisfação participar neste programa e neste tema que é tão estratégico para o desenvolvimento do país. Bom, quando falamos de formação profissional, estamos a falar de pessoas, estamos a falar de emprego, estamos a falar da capacidade do país responder à transformação da economia. Portanto, a formação profissional é uma atividade que visa a aquisição de competências para o saber fazer. E permita-me dizer que o IFPELAC é uma instituição tutelada pelo Ministro da Juventude e Desporto e neste momento conta com uma rede de 25 centros de formação profissional e 32 unidades móveis, porque também fazemos formação via unidade móvel. E é uma rede que tem a perspectiva ainda de crescer, porque estamos a prever inaugurar mais um centro, ou dois ainda. Então, estamos na perspectiva de crescer e ainda temos mais centros em construção.
1: E qual é o impacto desta vertente de capacitação por via de unidades móveis?
3: Com unidades móveis, nós conseguimos alcançar aquelas zonas mais distantes das capitais ou mais distantes das sedes distritais, e conseguimos abranger maior população que beneficia de formação. Então, estas unidades móveis ajudam-nos já a aumentar o nosso alcance geográfico em termos de formação profissional.
1: Muito bem, vamos ao nosso painel que está nos estúdios da Rádio Moçambique na província de Tete. Temos em estúdio o Sr. Cristóvão Redenção, é chefe do Departamento de Ensino Técnico, ou melhor, do Ensino Superior e Técnico Profissional nos Serviços Provinciais dos Assuntos Sociais em Tete. Esta província tem a particularidade de ter a vertente de capacitação para a atividade mineira, pelas suas características. Muito bom dia, Sr. Cristóvão. Como é que está este trabalho nesta componente?
4: Bom dia. Antes, gostaria de saudar os colegas do painel, de forma direta ou indireta, e também aos ouvintes deste programa. Também dizer que é uma honra participar neste painel. Contudo, queria eu começar a informar que a província conta com 18 instituições de educação profissional, dentre elas temos 5 públicas, uma semipública e 12 particulares, que vulgarmente chamamos de privadas. E também temos um centro de formação profissional, que é o IFPLAC. Em rolo de todas essas instituições, temos a única instituição que dá a área de Geologia e Minas, que é o Instituto Médio de Geologia e Minas. Esse instituto localiza-se no distrito de Motize, que dá várias áreas como processamento mineral, geologia, topografia, que responde cabalmente àquilo que são as necessidades do mercado local. Entretanto, com o investimento que houve há muitos ou há dias atrás, em função daquilo que é o empregador, que exige com que os formadores ou os finalistas que saem nos institutos ao nível da província de Tete devem estar alinhados com o mercado de trabalho. Eu penso que este assunto está a ser alinhado. E com o desenrolar do programa iremos abordar mais informações. Muito obrigado.
1: E como é que é dada a resposta à pressão que a província de Tete já exige pelas suas características?
4: A pressão é dada de forma, como dizia o painel que me antecede, temos já a educação profissional, temos aquilo que são formações de curta duração, tanto como de longa duração, que são os institutos. O empregador, ele participa de forma ativa, de tal forma que os nossos finalistas, os nossos graduados, tenham competências necessárias para atuar exatamente nessas instituições, como claramente acabei anteriormente falando, que são instituições mineiras. Temos cá várias instituições que acolhem esses nossos formandos, no âmbito do estágio, no âmbito do próprio emprego, havendo uma necessidade. Então, o ensino técnico ao nível da província, dentre as várias áreas, falando da área de mineração, área da agricultura e conservação da natureza, área de manutenção industrial, área de TICs, estão a formar cabalmente para responder a essas necessidades que o mercado local exige.
1: Muito obrigado. Vamos a Nampula. Estamos com o Sr. Virgílio Laimo, é formador no Instituto Industrial e Comercial de Nampula, numa altura em que o país todo exige o saber fazer. Como é que este instituto dá resposta a essa questão, sobretudo na província de Nampula? Bom dia.
5: Bom dia. Antes de mais, gostaria de cumprimentar a todos os ouvintes, assim como ao painel em geral. Falar do ensino técnico profissional é falar do presente e, sobretudo, do futuro do nosso país. Quanto à questão que me coloca, eu gostaria de dizer de que nós, aqui no Instituto Industrial e Comercial de Nampula, trabalhamos com vários parceiros, fazemos também as formações educacionais, assim como a parte do ensino técnico profissional, aquilo que nós temos de curso de longa duração. Só para dar um exemplo, nós estamos a dar um suporte aos jovens deslocados de Cabo Delgado em várias formações. E não só. Temos parcerias com a CNV no projeto de geração de energia, em que vários jovens vêm na nossa instituição, recebem a formação e a CNV, através das empresas parceiras, esses jovens são colocados no mercado de emprego. Gostaria de parar por aqui e vamos continuar ainda dentro do debate.
1: Falava da capacitação de jovens deslocados por conta do terrorismo. Neste momento, qual é o resultado desta ação?
5: O resultado é satisfatório. Nós temos visitado os jovens no mercado onde eles são inseridos. A título de exemplo, no mês passado, fizemos uma atividade de monitoria e avaliação nos distritos de Moma, assim como Murupula. Fizemos um estudo que o resultado é satisfatório daquilo que eles nos dizem. A diferença que eles conseguem encontrar do antes e do depois, em termos da participação deste programa de capacitação no nosso centro.
1: Muito bem. Diretora Alexandrina, o país está em transformação. A própria economia moçambicana está em constante transformação, com o surgimento de novos projetos que exigem muito a mão de obra que é contratada. Há também lacunas como país não conseguimos responder, áreas de formação exigidas para estes projetos. Isto coloca desafios para a componente de formação técnico-profissional. Como é que temos dado a resposta?
0: De facto, a economia do país está a crescer. Há novas áreas que estão também a surgir em função, acima de tudo, dos recursos que o país dispõe. O ensino técnico profissional, até o presente momento, não está a responder efetivamente a esta exigência, mas esforços, sim, estão sendo feitos para assegurar que até pelo menos 5 anos ou 10 anos tenhamos a capacidade efetiva dentro do país para responder a esta exigência destas novas áreas que estão sendo exploradas ou que estão a emergir no país. Falamos concretamente da Zona Norte ou da Bacia do Rovuma, que recentemente foi descoberto o gás. Ainda não temos instituições suficientes no país para responder, pelo menos a esta área, falo concretamente desta área, ainda não temos instituições suficientes, mas já temos na mesma em Cabo Delgado uma instituição que está a formar na área de petróleo e gás. É a única pública no país e tem algumas privadas que também tentam oferecer estas qualificações. Mas temos uma boa notícia para partilhar, que recentemente assinamos um memorando de entendimento com a Total Energy, que queremos transformar, não vamos transformar o Instituto Industrial, mas vamos dar capacidade ao Instituto Industrial da Matola para formar profissionais que serão integrados na Bacia do Rovuma até 2029. Portanto, até 2029, Moçambique vai reduzir a mão de obra estrangeira. Mas mais do que esta instituição, está sendo construída no Zimpeto uma instituição mesmo de raiz, com apoio da ExxonMobil, para formar profissionais para responder também a esta grande área que Moçambique considera como um saco azul nos próximos tempos. Portanto, neste momento, temos déficit de instituições, mas esforços estão sendo feitos, de facto, para assegurar que a mão de obra que se forme, que Moçambique realmente forme mão de obra que vai servir e responder adequadamente a esta área. Mas não é só na área de petróleo e gás, há outros esforços que estamos a fazer. O desafio agora é assegurarmos que as instituições privadas, que vão também criando instituições, abracem estas áreas, porque temos muitas instituições privadas no país, mas a maior parte delas ainda estão em cursos comerciais, em cursos não tecnológicos, em cursos não industriais. Mas Moçambique agora está a apostar na área industrial, está a apostar na área de mineração, está a apostar na área de energia, e queremos, de fato, encorajar instituições privadas para abraçar esta área e juntos assegurarmos que Moçambique tenha mão de obra interna que responda a esta necessidade das novas áreas que estão a surgir.
1: Temos estes dois projetos, sendo o primeiro com o Instituto Industrial da Matola, depois o segundo é esta infraestrutura em construção na cidade de Maputo.
0: Sim.
1: Há envolvimento aqui de jovens de Cabo Delgado na preparação, tendo em vista a responder às necessidades nos projetos situados no Norte? Como é que é feita aqui a triangulação entre estas componentes?
0: Permita-me dizer que as instituições só estão sediadas apenas na cidade de Maputo, mas não vão formar jovens apenas da cidade de Maputo. Estas duas instituições vão formar jovens de todo o país. Haverá, de fato, mecanismos já definidos para a seleção dos candidatos, sobretudo para a Matola, a outra instituição ainda está em via de construção, mas para a Matola já há mecanismos definidos a nível do governo, assim como da própria Total Energy, para assegurar que todo o país tenha representação. Não vai ser só jovens da cidade de Maputo. Formados aqui, e todos vão, de fato, imediatamente ser integrados na Bacia do Rovuma.
1: Muito bem. Esta transformação que o país está a registrar exige a componente de formação. Formação técnica, formação profissional. E esta formação exige igualmente a certificação. Temos tido alguns desafios aqui na atribuição dos certificados depois da formação. Esta componente já foi ultrapassada. Como é que estamos agora? Pergunto ao Sr. Augusto Machungene, da ANEP.
2: Bom, muito obrigado. Na verdade, eu também queria resgatar um pouco sobre a forma como introduz esta questão, porque de facto há que reconhecer que Moçambique está a atravessar um momento bastante estruturante a nível de desenvolvimento e temos a felicidade de facto de termos instrumentos construídos nesta lógica. Refiro-me naturalmente à Estratégia Nacional de Desenvolvimento 2025-2044, que de facto já consagra e vê de forma estratégica que o capital humano é de facto um dos pilares para que de facto possamos converter as potencialidades de facto em ações concretas. Bom, na verdade, isto exige que, para além de facto da diversificação da economia, que é um caminho que não podemos recuar, mas também temos que aproveitar a questão do dividendo demográfico. E a forma de aproveitar o dividendo demográfico é através da capacitação dessa população jovem, para que de facto eles também se tornem qualificáveis para que possam produzir e com isto possam conseguir empregos, mas também a questão do autoemprego. É verdade que não vai se falar desenvolvimento do país se de facto dissociarmos isto com o desenvolvimento do capital humano. É verdade que ainda há algumas limitações que têm que ser reconhecidas, até a própria ANDI já reconhece essas limitações, que de facto ainda há uma fraqueza estrutural. Significa que a rede precisa de facto de algum investimento, que neste momento achamos que de facto ainda está aquém daquilo que é ideal. A questão do dividendo demográfico, de facto, ele funciona de duas maneiras. Se nós não conseguirmos formarmos estes jovens, significa que teremos futuramente muita população improdutiva e, de facto, isto vai pressionar a economia, mas se capacitarmos jovens, significa que eles conseguem produzir, conseguem obter empregos nesses projetos todos que estamos aqui a referir, mas também conseguem o autoemprego. É verdade que também há uma corrente grande de Moçambique migrar para as áreas de STEM, não é? Que são essas de facto que Moçambique precisa. A industrialização vai precisar de facto de jovens que estejam preparados em áreas de ciências, tecnologias e matemática. Bom, em termos concretos, o que é que se pretende para resolver esta questão de competência? Porque não é só certificar, temos que certificar competências. Então, para isso é preciso de facto fortalecer e expandir mecanismos de educação profissional, não é? Já existem institutos, mas é preciso de facto fortalecer, apetrechar, equipar, garantir o funcionamento daquela, mas temos que expandir. A diretora Alexandrina de facto dizia que a rede está maioritariamente concentrada na cidade de Maputo, mas nós sabemos que de facto existem vários corredores de desenvolvimento ao longo de todo o país. Então temos que expandir essa educação para que de facto cheguem aqueles jovens que estão em MOMA e eles possam ter também capacidade e tenham competência para abraçar essas agora. Uma outra questão é o alinhamento da educação profissional. A educação profissional deve estar alinhada com as competências que são exigidas no mercado de trabalho. Falávamos daqui da Total, da ExxonMobil e tantas outras empresas. De facto, eles só vão empregar se o jovem for capaz de fornecer a capacidade exigida, fornecer a competência que a empresa requer. Então, isto é uma questão, de facto, que nós temos que estar muito concreto, tanto que se for a reparar, nós como autoridade, isto é de lei, é mandato, temos que elaborar qualificações, as qualificações são elaboradas para atender a necessidades específicas. Já há mecanismos de participação do setor produtivo através dos comitês técnico setorial, mas a verdade é que nós temos que ir um pouco mais disto. O governo tem que começar a deixar com que a indústria lidere e não seja apenas um coadjuvante. Ele seja o líder e através de ações na educação, principalmente na educação profissional, as ações de governo vão apoiar com aspectos legais e metodológicos, mas em termos de definir aquilo que é a necessidade de terá que, de facto, deixar que o setor produtivo lidere isto. Há alguma coisa também que eu queria referir, que de facto, em termos do quadro de planificação ilegal, isto já está previsto. Isto está previsto, porque a educação profissional, infalivelmente, aqui em Moçambique e em outros quadrantes, é o motor do desenvolvimento e de revolução industrial. Sem formação não há desenvolvimento, não há revolução industrial e, de facto, não há desenvolvimento econômico. Muito obrigado.
1: E como é que está a questão da valorização das competências adquiridas, certificação dessas competências adquiridas não na escola, mas no dia a dia, na atividade interna?
2: Bom, eu fico muito feliz em receber essa questão. Este é um desafio, é também uma questão muito presente naquilo que é a educação profissional, o reconhecimento de competências adquiridas. Porque, de facto, temos que reconhecer que a educação, pela sua especificidade, nem sempre vai se adquirir na escola, nem sempre vai se adquirir no instituto, nem sempre vai se adquirir num centro de formação. As pessoas desenvolvem habilidades de saber fazer no dia a dia. Agora, mas eles não podem provar que eles sabem fazer. E isto limita como eles podem progredir e obter empregos dignos e bem remunerados, porque eles não têm como comprovar, não têm como sinalizar a terceiros que detêm aquela competência. Então, este sistema é um sistema já concebido, regulado e já em implementação. Temos cerca de 14 centros de reconhecimento de competências. Está-se a estabelecer agora centros, um centro em Nampula, através do próprio Instituto Industrial, Instituto Industrial Comercial de Nampula, que vai se qualificar para ser um centro de reconhecimento de competências. Estão-se a desenvolver também centros em Niassa. A ideia é que ao longo deste próximo ano, no âmbito do projeto Most Jobs, temos um desafio de certificar cerca de 20 mil cidadãos, reconhecer competências adquiridas. Isto vai demandar que, de facto, haja investimento de grande vulto para que possamos estender a rede em que todo o país esteja abrangido e tenha centros de reconhecimento de competências adquiridas. É um processo de certificação. Sabe fazer, mas não pode sinalizar. E através de metodologias, de facto, metodologias concebidas e devidamente normadas, reguladas, então submete-se a estes candidatos a uma série de avaliações daquilo que a ocupação exige. Mostrando-se, de facto, o candidato apto a responder aquilo que são as exigências, aquilo que são os padrões mínimos de competência exigidos naquela ocupação, lhe é emitido uma certificação. E a vantagem desta certificação é que ela tem peso igual a uma certificação obtida por via de formação regular.
1: Então terá níveis?
2: Terá níveis. Verdade é que é difícil obter um nível, porque temos que convir com que uma pessoa que sabe fazer, existem algumas competências específicas, que é o caso de competências genéricas, que de facto não são avaliadas. Mas, através do sistema de acumulação e transferência de créditos, esta pessoa pode de facto empilhar os créditos adquiridos através de um sistema de reconhecimento. Conforme eu disse, a certificação é igual. Naquela competência, se entra para um instituto, não precisa mais fazer aquela competência. Só vai olhar dentro daquilo que é a qualificação, quais as demais competências que ele não conseguiu obter o reconhecimento. E vai completar e pode daí fechar e obter o nível acadêmico.
1: E o IFPELAC aí será chamado a trabalhar, a colaborar nessa componente?
2: Naturalmente, constituindo-se como centro de reconhecimento de competência.
1: Temos no país a iniciativa Um Kit, Meu Emprego. De que forma isto pode... Que movimento estamos a ter no terreno? Vou colocar a questão ao porta-voz do IFPELAC, o Sr. Vitório Novanza.
3: Obrigado. O programa Um Kit é um programa que está sob a alçada do Instituto Nacional de Emprego, também na tutela do Ministro da Juventude e do Desporto. Portanto, é um programa que está a beneficiar todos os jovens do país. E, então, os jovens que estão preparados profissionalmente, jovens que são capacitados, eles podem concorrer para este programa através das delegações ou através dos centros de emprego do INEP, que espalhados por todo o país. Então, é um programa que realmente os kits eles estão, têm especificações próprias, o kit é padronizado, então, para várias ocupações, da área de construção, área de cozinha, essas profissões todas. Então, os jovens concorrem para este programa e recebem o kit, formam-se grupos ou associações e fazem ou praticam atividade. Então, dizer que Meu Kit Meu Emprego é um programa que também pode ajudar o jovem a iniciar o seu negócio, mas também pode criar mais postos de trabalho para outros jovens quando ele está a crescer.
1: Então, já há um movimento que resulta deste programa.
3: Sim, há um movimento que resulta deste programa. Sim.
1: Então, os proponentes depois são submetidos a uma capacitação pela qual já vêm preparados.
3: Vêm preparados alguns, outros até podem vir preparados do ponto de vista técnico da ocupação, mas tem a componente de gestão de negócios. Então, incorpora-se esta componente de gestão de negócios para que ele possa ter capacidade de gestão do próprio negócio.
1: Pois. A diretora Alexandrina falava da estratégia, das reformas em curso neste momento. O que pretendemos, o que no concreto vai acontecer?
0: Obrigada. Eu queria, antes de entrar na estratégia, associar-me às duas abordagens anteriores. A educação profissional está, de fato, para responder às exigências do mercado de trabalho, mas assegurar que assegurar a transformação econômica do país através da mão de obra qualificada que sai da educação profissional. Estamos com maior... O país é representado, acima de tudo, por uma camada juvenil, e esta camada juvenil, na sua maioria, é desempregada. Os dois pontos que antecederam o reconhecimento de competências adquiridas, o Meu Kit, o Meu Emprego, é mesmo para assegurar que maior parte de jovens ou tenham acesso a uma formação digna, ou tenham acesso a um autoemprego através de um kit, ou até aqueles que não têm formação digna, não estou a invalidar o que disseram, mas estou a complementar, até aqueles que não têm formação formal, mas de fato sabem fazer, podem ser reconhecidos para que, através de um, assegurem melhor o seu autoemprego ou, se calhar, consigam um emprego formal. Portanto, a educação profissional encontra todas essas janelas para assegurar que a maior parte dos jovens ou tenham um autoemprego ou tenham um emprego digno. O reconhecimento das competências adquiridas, e precisamos falar mais vezes, até pedimos que nos convide mais uma vez, porque isto tem que chegar à maior parte dos jovens moçambicanos, porque há muita gente que sabe fazer, há muita gente que tem talento, mas que este talento não está reconhecido, este talento não está certificado. Falou de nível, confere sim nível acadêmico, mas não só. Confere competência, confere certificação de quem tem uma competência específica. E precisamos, de fato, de ter mais uma sessão para falar disto. Abrir os ouvidos dos jovens moçambicanos que sabem fazer, têm talento, mas não sabem que, de fato, o seu talento, o seu saber fazer pode ser reconhecido, pode ser certificado e, através desse certificado, podem encontrar uma ocupação dentro do nosso país. As reformas que estão em curso, as estratégias que estão sendo desenhadas, já indo na questão que me coloca, é mesmo também para assegurar esta transformação econômica digital que o país está a registrar. A reforma da educação profissional ela foi implementada porque, até um dado ponto, os estudos que foram feitos para a educação profissional percebeu-se que a educação profissional não estava a responder cabalmente às exigências do mercado de trabalho. Então, fez esses estudos, esta coordenação com o setor produtivo para assegurar que este nosso esforço que estamos a fazer de formar jovens assegure-se, passo a repetição, a empregabilidade dos mesmos jovens. Não formar, para formar, mas formar para responder justamente às exigências do setor produtivo. Por isso, o setor produtivo, as empresas, têm uma voz alta na educação profissional. Definem os padrões, definem as competências através dos comitês já definidos. Têm um lugar na educação profissional para definir o que querem dos futuros empregadores. E é isto que estamos a tentar fazer e transformar na educação profissional desde 2006. E tem vindo a surtir, de fato, resultados, e continuamos em mesas redondas com o setor produtivo para, de quando em vez, ouvir o que é que está bom e o que não está bom e continuar a melhorar a nossa atuação para que, de fato, não formemos para dar diploma, mas formemos para assegurar que este formando, este graduado, seja empregue e responda, de fato, à economia do nosso país. Estamos também a elaborar um plano estratégico, ou seja, até já está elaborado, está mesmo na fase final para a sua aprovação. É mais um instrumento que vai alinhar e definir balizas dentro da educação profissional, ver onde dentro da reforma já atuamos melhor, onde ainda não atuamos melhor, o que é que precisamos de melhorar, que recursos são necessários, quem são os atores, e até 2037 ou 36, que é o fim desta estratégia, tenhamos de fato novamente a educação profissional alinhado àquilo que é o desenvolvimento do país e acompanha as dinâmicas econômicas e sociais do país para que de fato transformemos o capital humano em benefício para o setor produtivo.
1: E o IFPELEC também está nesse barco? Está nesse processo de reajustamento para acompanhar as dinâmicas, as transformações que o país está a registrar?
3: Sim, sim. E estamos nesse processo de reajustamento em várias vertentes, na vertente curricular, e mesmo na vertente de infraestrutura e equipamentos. A exemplo disso, no nosso programa, ou no nosso plano de apetrechamento dos centros de formação profissional, temos adotado equipamentos mais modernos para a área de manutenção industrial, para a área de soldadura, por exemplo. Já conseguimos, a título de exemplo, em alguns centros, introduzir uma tecnologia um pouco mais avançada. Estamos a falar de simuladores de aprendizagem, que já estamos a introduzir nos nossos centros de formação profissional. Então, para dizer que a nossa visão agora é para os novos centros que estamos a construir e introduzir equipamentos modernizados, mas também temos a componente de capacitação de formadores e sempre fazemos exercício de analisar que competências é que os formadores devem mais adquirir para que possam responder às exigências. E outra vertente tem a ver com a ligação com o setor produtivo, com as empresas. Temos firmado parcerias com empresas, e, no caso recente foi com a Associação Industrial de Moçambique, para ver de que forma nós podemos nos ligarmos cada vez mais com o setor produtivo, porque a demanda está lá no setor produtivo, os perfis profissionais demandados são do setor produtivo, então temos que estar sempre linkados com estas empresas. E outra vertente também é da formação em alternância, que expõe mais o formando no contexto de trabalho. É uma metodologia em que o formando fica 10 semanas no centro, em alternância vai ao contexto de trabalho na empresa, fica 10 semanas, isto acaba-se completando um ciclo de mais ou menos 45 semanas. E, no fim, ele sai com um conhecimento consolidado. Então, é uma metodologia que tem dado grande impacto para a empregabilidade dos nossos jovens. Então, para dizer que temos esta abordagem de trazer essas componentes todas para melhorarmos a nossa capacidade de resposta. Obrigado.
1: O engenheiro Cristóvão Rendenção, na província de Tete, já falava da localização do Instituto Médio de Geologia e Minas em Moatize. Esta localização já tinha em conta estes aspectos, responder às exigências do mercado em Moatize, sobretudo de onde despontam estas necessidades de resposta, sobretudo desta componente mineira.
4: Obrigado. Primeiramente, queria informar que o Instituto Médio de Geologia e Minas, à semelhança do Instituto Inicial de Matundo, que foram pilotos aqui ao nível da província de Tete, elas foram criadas com um objetivo essencial na altura, que era para responder às necessidades da hidrelétrica de Caura Bassa, refiro-me para o Instituto Inicial de Matundo, e o Instituto Médio de Geologia e Mina, que era mesmo para responder a Carbo Moc, que na altura que era a instituição que fazia a concessão mineira. E com essas novas transformações e com novas descobertas, acabaram aparecendo várias instituições na área mineira e com este aparecimento de várias instituições na área mineira e as exigências foram claras, começou-se também a estar alinhado com aquilo que é as mudanças ou as transformações na área de educação profissional. E nós estamos a reparar diante dessas dinâmicas e transformações recentes da economia moçambicana, caracterizada pela expansão das indústrias extrativas, refiro-me eu, essencialmente cá na província de Tete, à mineração e energia, e também temos o setor agropecuário. Mas está-se a colocar aqui um elemento muito grande, que é o alinhamento com essas grandes indústrias extrativas de energia, de tal forma que a capacidade de mão de obra qualificada que sai nessas instituições possa responder às exigências dos projetos que estão cá inseridos. E assim saímos em vantagem, vamos reduzir aquilo que é a dependência de especialistas estrangeiros, promovendo o conteúdo local, que é o local content. O que quero dizer com isso é que o Instituto Médio de Geologia Mina, sim, está inserido dentro do distrito de Moatize, e o distrito de Moatize, potencialmente energético, estão lá várias instituições que têm a concessão mineira, e este mesmo instituto, se formos a fazer uma análise crítica, iremos verificar um alinhamento não muito abonatório, porque vamos encontrar nas nossas instituições desses projetos cheios de estrangeiros. Então, para que possamos diminuir essa dependência dos estrangeiros, há esta necessidade do Instituto ter esse alinhamento com o empregador, que são essas nossas indústrias mineiras. Isso está a acontecer e há dias, ou melhor, já temos um projeto que está a terminar, que é a Procref, que é um projeto de centro de referência do Instituto Médio de Geologia Mina, foi indicado e foi equipado com material adequado em função dessas exigências que as nossas indústrias extrativas cá na província exigem. Obrigado.
1: Muito obrigado. São neste momento 9:58. Caminhamos para a 10:00. Vamos criar um espaço para o sinal horário. Nós voltamos dentro de momentos para a continuação deste debate com os nossos convidados aqui nos estúdios centrais da Rádio Moçambique, mas igualmente com painéis nas províncias de Tete e igualmente Nampula. Estamos a falar do papel do ensino técnico profissional na formação do capital humano face à dinâmica da economia moçambicana. Voltamos já.
6: Até já, Alberto Paulo. Amigo ouvinte, estamos a transmitir o programa Linha Direta, edição de sábado, 19 de setembro de 2026. Logo depois da atualização da hora certa, vamos dar seguimento à segunda parte. 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São 10 horas em todo o país.

0: Voltamos para a segunda parte deste programa, linha direta. Estamos a falar do papel do ensino técnico profissional na formação de capital humano, face à dinâmica da economia moçambicana. Temos três painéis aqui na sede. Estamos com a diretora nacional adjunta de Educação Profissional, a diretora Alexandrina Novelle. Estamos igualmente com o Sr. Augusto Machungeni, diretor nacional do Fundo Nacional de Educação Profissional na Autoridade Nacional de Educação Profissional. Estamos igualmente com o Sr. Vitorino Banzi, porta-voz do IFPELAC, Instituto de Formação Profissional e Estudos Laborais Alberto Cassimo. Temos igualmente painéis nas províncias de Tete e Nampula. Em Nampula estamos com o Sr. Virgílio Laimo, é formador na área pedagógica no Instituto Industrial e Comercial. E em Tete temos o Sr. Cristóvão Rendenção, chefe de departamento do ensino superior e técnico profissional nos serviços provinciais dos assuntos sociais. Falávamos aqui da resposta às dinâmicas atuais do nosso país. E o Sr. Cristóvão Rendenção falava desta resposta mesmo. Consegue-se dar vazão ao chamamento que a província de Tete faz?
1: Bom, não de forma total, mas sim de forma parcial, porque se formos a reparar, temos já alguns pequenos problemas que às vezes achamos que são grandes, sim, é relativamente aquilo que nós chamamos os estágios profissionais. As instituições mineiras, preparando mesmo para o Instituto Médio de Geologia em Minas, têm tido muita dificuldade para a inserção dos formandos finalistas para os estágios finais. Isto porque as instituições preferem os estágios que têm uma periodicidade de três meses em diante. E reparando para o nosso processo de novas qualificações, temos tido o ponto essencial de estágio, o tempo é um pouco reduzido. Então, com isso, temos muita dificuldade para colocarmos esses formandos nessas nossas empresas de concessão mineira, mas isso é uma situação que foi já gerido, está sendo gerido de tal forma que possamos ter um alargamento de maior horas de estágio, de tal forma que esses nossos formandos, no âmbito da sua inserção, no âmbito de trabalhos finais, eles tenham um melhor enquadramento, porque as empresas estão cá, então não podemos ter os estrangeiros estar a tirar os nossos empregos, tendo em conta que aqui temos muitos, muitos formandos que estão a ser formados para efetivamente responder a essas necessidades. Esse é um desafio que nós estamos a ter como província, se calhar como país todo, mas a ala positiva é que, mesmo conseguindo ter feito os estágios profissionais, os nossos formandos que saem no Instituto Médio de Geologia Minas, maioritariamente, são empregos nessas instituições mineiras.
0: Muito bem, vamos a Nampula. Sr. Virgílio Laimo, como é que é feita esta ponte entre o Instituto e as empresas para este estágio e qual tem sido a resposta?
2: Muito bem. Felizmente, nós temos boa resposta, pese embora algumas empresas só admitem estágios longos. Estou a falar de estágios a partir de 3 meses, 6 meses, até 1 ano. Depois, existem aquelas empresas que, para aceitar os estágios aos nossos estudantes, é necessário entrar em contato diretamente à sede. E essas empresas, a sua sede, às vezes, tem sido mesmo na capital do país. Mas nós fizemos um mapeamento das empresas segundo os seus critérios. E quando chega aquela hora para atribuirmos os estudantes ou alocarmos estudantes às empresas para estágio, nós já orientamos os estudantes em que empresas devem recorrer segundo as suas qualificações. Agora, tem um outro aspecto. Em termos de... nessa vertente de estágio remunerativos, muitas empresas entram em contato conosco para fornecer estudantes finalistas para fazerem o estágio remunerativo durante 6 meses ou mesmo 1 ano e, no final, alguns são absolvidos.
0: Muito bem, volto à diretora Alexandrina Novelli. Há uma distância entre a formação até o empregador. Falava-se aqui da questão do estágio, que nem sempre tem sido fácil. Como é que tem sido essa distância e qual é o desafio que daí decorre? A resposta, como é que tem sido?
3: Muito bem. Eu, na minha abordagem anterior, teria dito que o setor produtivo tem voz e tem espaço na educação profissional, mas infelizmente não mencionei o desafio desta ligação com o setor produtivo. Na verdade, apesar de ter espaço, de ter voz, maior parte das instituições empregadoras ainda não estão dentro do espírito da educação profissional, da reforma da educação profissional. Maior parte das empresas ainda estão com o espírito anterior de que o formando faz o estágio em 3 meses ou mais. E estamos numa nova abordagem. A reforma da educação profissional trouxe um modelo de ensino baseado em padrões de competência, segregou a formação em níveis, neste caso, em 3 níveis, que chamamos CV3, CV4 e CV5. O CV3 é o primeiro ano, o CV4 é o segundo e o CV5 é o terceiro ano, neste caso, o último. E cada ano ou cada nível, o formando tem que estar exposto ao contexto real de trabalho, aquilo que nós chamamos de experiência de trabalho. É diferente daquela altura que ele tinha que fazer os 3 anos, depois fazia 3 meses de estágio. Em cada nível, o formando tem que estar no estágio. Com certeza, o tempo de estágio por nível já não é igual ao tempo de estágio quando era o modelo clássico. Muitas das vezes são 30 dias, falo aqui de horas normativas variando de nível, acho que são 16 horas e vai crescendo por nível. Mas as empresas não estão preparadas para receber o estudante e expor ao ambiente de trabalho e demonstrar-lhe, de fato, aquelas competências que estão definidas para aquele nível. As empresas ainda estão à espera de um estagiário que vai ficar na empresa 3 meses ou mais, que na verdade não vai para estagiar em função do que aprendeu, vai para responder uma lacuna da própria empresa. Por isso eles não aceitam receber os estagiários para passarem por lá 1 mês, 2 meses, porque querem formandos ou estagiários para irem responder a uma determinada lacuna. Temos experiências claras, temos exemplos concretos de estudantes que são expostos, são colocados no estágio e, na verdade, não fazem o que deveriam fazer em função da sua qualificação. Mas não são todas as empresas. Temos, de fato, bons exemplos. Não vou mencionar os nomes das empresas para não fazer a publicidade, mas temos bons exemplos de empresas que, de fato, até vão às instituições. Vão buscar para, de fato, prepará-los e acredito que eles também crescem com isso, em saber que estão, de fato, a contribuir para o desenvolvimento do capital humano, estão a apoiar as nossas instituições. Então, é este desafio que ainda temos, na verdade, com ligação do setor produtivo, de mostrar estas valências, esta dinâmica do ensino baseado em padrões de competência e assegurar que, de fato, eles já abracem. Mas por causa desta limitação que as empresas estão a ter para receber os nossos formandos, aprovou-se recentemente um diploma ministerial de avaliação e certificação, embora não é especificamente de estágio, mas traz ali uma componente de estágio só para aliviar esta componente em que o formando, não querendo sair do sistema, porque esta componente de ir ao estágio no primeiro ano, ir ao estágio no segundo ano, muitas das

0: Ela vai dessa questão de empresas que recebem estagiários, mas para responder a uma lacuna nessa empresa. Uhum. Há algum acompanhamento aqui? Respondendo essa lacuna, há casos em que o estagiário acaba ficando?
1: Temos muitos casos, de fato, em que os estagiários fazem o estágio e imediatamente são absorvidos pelas empresas. O que nós temos que fazer é aquilo que chamamos de segmento de graduado, porque não basta saber que ele está empregue numa determinada empresa. Precisamos saber, de fato, está empregue na sua área de formação. Mas temos, não temos os números concretos de estudantes, de formandos ou graduados que estão absorvidos nas empresas fruto do estágio, mas temos, de fato, casos de estudantes que, depois do estágio, eles são absorvidos pelas empresas. Falta é saber se, de fato, estão absorvidos e estão a exercer as atividades dentro da sua área de formação.
0: Ah, nos últimos tempos, vou ao senhor Augusto Machungene, há uma tendência de não se absorver o estudante ou o graduado do nível médio. Isto remete-nos à questão da sustentabilidade do ensino técnico profissional, sobretudo neste nível. Como é que tem sido o acompanhamento deste aspecto?
2: Bom, na verdade, eu acho que é na mesma senda que a diretora Alexandrina levantava, que é a questão, de facto, de emprego e empregabilidade. E quando refiro-me ao emprego, estou a falar num termo mais alargado, porque também quero envolver aqui a questão do autoemprego. Mas há uma janela aqui muito forte à luz dos estágios, porque os estágios não devem funcionar apenas como um meio para um emprego. Também deverão potenciar também uma outra saída, que é o autoemprego. E o que está sendo feito neste momento? Está-se a desenhar, de facto, um plano de estruturar o estágio. Para que, de facto, possamos ter aquilo que chamamos de estágio estruturado. Significa que as empresas e as instituições de educação profissional, no início de cada ano de planificação das suas atividades, deverão já ter um plano, de facto, que mostra em que períodos o formando estará na empresa para ter a experiência de trabalho. Em que períodos e que ações serão realizadas por este candidato. Efetivamente, isto faz com que a própria empresa tenha ganhos com este estágio, porque já planificou que no período X vem um estudante com competência X e poderemos capitalizar esta competência para produzir, porque de facto temos que reconhecer que as empresas são unidades produtivas. Não vão aceitar admitir se o estagiário for um custo, mas se de facto o estagiário vier com um adicional para poder aumentar a produtividade da empresa, de facto, eles estarão mais abertos para receber este estagiário. Mas isso só se consegue quando há um plano, quando o estágio está estruturado. Qual a vantagem do estágio estruturado? A vantagem é que temos que reconhecer, de facto, fala do desafio de que não se consegue absorver tudo que é formado. Mas isto funciona, é uma via de mão dupla. É preciso formar, dar competência para que a economia cresça. Porque, de facto, temos um número limitado. Se for a reparar, cerca de 99% das empresas moçambicanas são pequenas e microempresas. E que empregam não mais que 20 trabalhadores, estão neste raio. Mas se um jovem foi submetido a uma experiência de trabalho, imaginemos que seja numa oficina em que ele aprendeu na prática a reparar um motor de um automóvel. Se sai dali, provavelmente surgem algumas oportunidades que ele, de forma individual, possa abraçar o empreendedorismo. Possa começar embaixo de uma mangueira a reparar os carros daquela região, depois pode expandir e oficializar um negócio e aí teremos mais um empreendedor. Isso aplica-se também. É um formado em agricultura, vai trabalhar para uma grande farma de chá, por exemplo. Ele vai aperfeiçoar os mecanismos de cultivo de chá, depois terminado, porque na região onde ele vive

0: há potencialidade, ele poderá cultivar o seu chá, começar uma atividade empreendedora e crescer. Então, a educação profissional vai neste sentido. Então, quando nós apostamos na educação profissional, não estamos a olhar só emprego por conta de outrem. Estamos a apostar em jovens que sabem fazer e que boa parte deles, de facto, não podem pensar porque o espaço para emprego é muito reduzido. É preciso alargar. Mas como é que alargamos? Alargamos fazendo com que jovens saibam fazer. Isto é via de mão dupla. Se sabe fazer, cria a empresa, tem o seu rendimento e pode empregar os demais. Cresce o tecido empresarial, as empresas ficam fortalecidas, aumenta-se a produtividade, a economia cresce e isto gera mais e melhores empregos.
1: Teremos espaço para a interação com o nosso estimado ouvinte nesta segunda parte do nosso Linha Direta, mas vou ao porta-voz do IFPELAC. Esta componente de capacitar para fazer, para saber fazer, e não propriamente para ir ao emprego. O IFPELAC tem trabalhado muito neste aspecto. Há resultados nesse sentido?
2: Sim, há resultados. Até porque a nossa formação mesmo é dirigida para o saber fazer. E há resultados e temos casos de sucesso de jovens. E no nosso último conselho pedagógico, alguns jovens deram testemunho de criação de empresas e deram testemunho de empregar outros jovens. Então, há um movimento, nós sempre fazemos essa avaliação e constatamos que no mercado há muitos jovens do IFPELAC que criam o seu próprio negócio e empregam outros jovens. E por fim, nós temos uma componente de estudos laborais, temos um serviço de estudos laborais que fazem este segmento dos nossos, entre aspas, graduados de formação profissional que vão ao mercado. E há estudos, não trago aqui os números, mas há estudos que mostram que boa percentagem até de empresas tem maior preferência pelos jovens que saem do IFPELAC, mas também há boas notícias, boas experiências de jovens que não estando no emprego com o patrão desenvolvem o seu próprio negócio e empregam outros jovens.
1: Temos, nos últimos tempos, várias iniciativas de financiamento à juventude, muitos jovens mesmo no âmbito do saber fazer. Como é que tem sido? Qual é o aproveitamento que é feito? Qual a ligação que há aqui entre esta formação profissional, a capacitação e depois a criação de empreendimentos, o empreendedorismo no quadro dessas iniciativas como o FIDEL e outras que financiam iniciativas juvenis?
2: Bom, há várias formas de financiamento que existem, de aproveitamento de capacidades de jovens. E temos também a componente de incubadoras de empresas, né? Jovens que vão lá e criam, ou desenvolvem o próprio negócio a partir de uma incubadora e depois desenvolvem a sua empresa ou o seu empreendimento. Então, há muitas experiências nessa área de crescimento de jovens via autoemprego.
1: Muito bem. Nesta segunda parte do Linha Direta, privilegiamos a participação do ouvinte, sendo que o ouvinte pode participar através dos números 8465-00342, 8465-00342 e 8716-5491, 8716-5491. São os números através dos quais o ouvinte pode participar neste debate. Estamos a falar do papel do ensino técnico profissional na formação do capital humano face à dinâmica da economia moçambicana. Diretora Alexandrina Novel, falávamos aqui de iniciativas da ponte entre a capacitação e depois a criação de projetos de geração de renda através de várias iniciativas em curso no país.
3: De facto, temos também, a nível do ensino técnico especificamente, alguns projetos desta natureza que têm também empoderado não só jovens até que estão dentro do sistema, mas também jovens não envolvidos à formação formal. final para que, de fato, possam ter um autoemprego. Estamos a falar de um projeto que designamos Mais Emprego, que está mais para responder à zona norte, para algumas instituições do ensino técnico profissional e, obviamente, da formação profissional. Este projeto tem de fato apoiado as instituições do ensino técnico profissional, acompanha os formandos desde a formação, tem feito a ponte para os estágios. De fato, é um projeto que tem uma conexão direta com as empresas, vão e vê, e até entregam os formandos nesses locais para, de fato, estagiar. E terminado o estágio, a formação, de fato, são apoiados para criar empresas, pequenas empresas que possam, de fato, absorver outros jovens que não tenham tido a mesma experiência. Este projeto não só para os que estão dentro do sistema, como eu estava a dizer, mas também para jovens vulneráveis, alguns que estiveram sujeitos à situação de insurgência em Cabo Delgado, para o restaurar a sua e a reintegração social destes jovens, ter havido este apoio deste projeto. Mas não só as próprias instituições do ensino técnico profissional, dentro das suas capacidades, têm feito, sobretudo as instituições da Zona Norte, têm feito também reintegração de jovens e têm apoiado os formandos ainda em formação, para que ao sair da formação não dependam especificamente, mesmo sem atribuir um kit, não dependam especificamente de um empregador formal, eles tenham capacidade de criar pequenas empresas para poder se autoempregar e empregar outros jovens. Então, estamos, de fato, num processo em que preparamos os jovens para serem capazes de criarem o seu autoemprego, criar empresas e até abraçar outros jovens que precisam deste apoio.
1: Temos indicação de termos em linha o Sr. David Simbine, é o diretor do Instituto Industrial da Matola. Muito bom dia, Sr. Diretor. Estamos a falar do papel do ensino técnico profissional na formação do capital humano face à dinâmica da economia moçambicana, numa altura em que o Instituto Industrial da Matola está numa fase de preparação para a capacitação de jovens que vão depois ser integrados em projetos nas províncias do norte do país, no âmbito dos projetos de óleo e gás. Muito bom dia. Como é que está o Instituto Industrial da Matola a preparar-se nessa vertente?
4: Muito bom dia. E sintam-se todos cumprimentados, todos os telespectadores e todos os ouvintes, desculpem, e a nossa rádio Moçambique. Aqui David Sabinde, diretor do Instituto Industrial e Comercial da Matola. Concretamente, a questão colocada, realmente o Instituto Industrial e Comercial da Matola está com este papel confiado pelo nosso governo e de preparar, de facto, os jovens para responder aquilo que é a necessidade lá no norte do nosso país. E o Instituto, de facto, encontra-se preparado porque recentemente tivemos uma parceria com uma entidade da Coreia, portanto, um projeto chamado COICA, e com esse projeto conseguimos equipar o Instituto em termos de maquinaria, laboratórios, oficinas. Então, com este equipamento moderno, conseguimos responder ao perfil ou currículo que é exigido para resolver o assunto mesmo que está em Cabo Delgado. Entanto, e não só também, não somente a parte de equipamento, também a parte do formador, porque os formadores devem ter um conhecimento um pouco adicional daquele que ele já vem com ele da faculdade. Portanto, nós temos formadores que tiveram a formação com esta parceria COICA na Coreia, portanto, fora do nosso país. Então, foram capacitados mais de 20 formadores. No total, aqui no Instituto Industrial e Comercial da Matola, são 24, que esses são formadores dos formadores, que já podem também capacitar outros formadores. Então, de uma forma geral, para dizer que o Instituto Industrial e Comercial da Matola está mesmo apto para responder às exigências que têm a ver com a formação do jovem, do modo a saber fazer. Obrigado.
1: E já agora, senhor diretor, como é que o Instituto Industrial da Matola tem dado resposta, sobretudo numa cidade industrial como a Matola, como é que o Instituto tem dado resposta ao chamamento para a capacitação juvenil ao nível da Matola e da província?
4: Muito grato. De facto, a nível da Matola e a nível da província, bem como no país em geral, o Instituto tem dado uma resposta positiva no que diz respeito à formação dos jovens, tendo em conta que o Instituto está mesmo numa cidade industrial, estou a falar da cidade da Matola. Então, os nossos jovens, durante a qualificação, que tem 3 anos, portanto, os nossos cursos ou a nossa formação duram 3 anos, têm se beneficiado de estágio. Segundo este ensino baseado em competência, deve estagiar em cada ano, portanto, cada ano é um nível. Temos aquilo que chamamos de CV3, CV4, que é o segundo nível, e CV5, que é o terceiro nível. Então, cada nível, o formando vai ao estágio. E nós, estando no meio mesmo das empresas industriais, os formandos são submetidos nelas durante a formação. Até o desafio que temos tido é recuperar o formando para continuar e terminar o nível. O que tem acontecido é que o formando, ao se apresentar numa empresa para estagiar no segundo nível, para voltar a terminar o terceiro nível, às vezes a parte empresariária lá solicita que ele continue lá, vendo habilidades que ele tem, vendo a dedicação profissional. Então, eles às vezes têm pedido que continuem. Então, sendo nós o Instituto, mobilizando, informando que falta um nível que é chave, que pode-se negociar de modo que termine e depois volte enquanto está completo. E há uma outra coisa muito importante, se me permitir informar. Temos um projeto chamado RCA. RCA significa o quê? Reconhecimentos de competências adquiridas de uma forma informal. Temos jovens a nível nacional, para não só falar de Maputo e província, que têm conhecimento, têm competência na área de mecânica, soldadura, até mesmo na área de eletricidade. Falo de áreas mais destacadas para tal. Sabem preparar o carro, abrir motor e fechar, mas não têm certificado. Tiveram aquele conhecimento de uma forma informal, com os seus pais, lá em casa, embaixo da árvore, por aí, aquelas oficinas informais. Então, há um projeto que já foi reconhecido a nível ministerial, a nível do nosso governo, que o Instituto Industrial e Comercial da Matola já leva a cabo. Qual é esse projeto? Esses formandos são chamados ao Instituto, esses, vamos até chamar de candidatos, porque não são formandos, eles já sabem fazer o trabalho sem ter ido à escola. Então, são chamados ao Instituto Industrial e Comercial da Matola para serem examinados. Portanto, há um perfil lá exigido que, se o formando conseguir responder todo aquele questionário ali, então ele é atribuído um certificado, e esse certificado emitido pela ANEP. Então, os nossos formadores no Instituto Industrial e Comercial da Matola foram capacitados para trabalhar com este projeto. Então, neste momento que estamos a falar, estão lá os mecânicos e também da área de soldadura e os eletricistas estão lá. Então, para apresentar aquilo que eles sabem. Então, aí eles não sentam na carteira a estudar de novo, mas sim apresentam aquilo que eles sabem e se satisfazer positivamente também são certificados. Então, há várias formas de ajudar os nossos jovens moçambicanos para trabalhar de uma forma boa e a forma aceitável em Moçambique. Muito obrigado.
1: Muito obrigado, Sr. Diretor. Apelamos que continue aí. Este o Instituto Industrial e Comercial da Matola é um destes 14 centros de reconhecimento de competências no país. Já agora, Sr. Diretor do Fundo, ou melhor, Diretor Nacional do Fundo Nacional de Educação Profissional, o Sr. Augusto Machung, já é comum no país ouvirmos que uma instituição de ensino profissional foi encerrada porque desenvolvia atividade sem competências para o efeito e depois deixa um vasto número de estudantes praticamente à deriva. Como é que é feito o acompanhamento? Como é que é feita esta certificação das instituições?
0: Bom, muito obrigado. De facto, é uma questão que não podemos fugir a ela. Nós sabemos que esta modalidade de formação, que é a formação baseada em padrões de competência, como o nome diz, é baseada em padrões de competência. É preciso que os provedores de educação profissional tenham, de facto, uma qualidade mínima para, de facto, eles poderem lecionar. Isto implica necessariamente que eles tenham infraestruturas adequadas, tenham equipamentos e, sobretudo, tenham o grupo de formadores com qualificação, não é? E, de facto, a ANEP, por mandato mesmo, legalmente, tem esta competência de fazer a acreditação das instituições, sem, de facto, deixar de dizer que, na verdade, elas são criadas através da entidade que tutela o subsistema, que superintende o subsistema de educação profissional, caso vertente do Ministério de Educação e Cultura. Cria essas instituições, mas para que elas efetivamente possam lecionar, elas devem ser certificadas, aquilo que chamamos de acreditação. Um processo de acreditação verifica estes três elementos que eu falei, a questão infraestrutural, a questão, naturalmente, olhando para questões de segurança, olhando para a questão da adequabilidade das infraestruturas em relação ao campo profissional em que aquela IEP se candidata, mas também tem que verificar a questão dos equipamentos. Aqui estamos a falar de saber fazer. Não estamos a falar de teoria de faz de conta, é para operar mesmo. Se a competência é operar o PLC, o formando tem que ter PLC para operar. Um PLC que encontraria também no setor produtivo. Não é para chegar na linha de produção ainda enfrentar problemas de reconhecer o que é um PLC, o que é um comando e como é que é feita a ligação. Ele tem que aprender isto na escola. Mas também é preciso que formadores saibam trabalhar nesta metodologia, saiam da metodologia de muita teoria para a metodologia também de saber fazer, o que pressupõe que o formador também deve saber fazer. Agora, é verdade que algumas instituições não reúnem essas condições e, quando não reúnem, em primeiro momento, não recebem acreditação. E essas, por vezes, funcionam de forma clandestina. E quando nós encontramos instituições, essas denunciamos a quem tem competência de encerrar, porque são instituições clandestinas, mas tem aquelas que podem obter e aquelas condições devem se manter ao longo do tempo. Então, a cada 5 anos, há uma vistoria para reverificar se as condições que determinaram a sua acreditação estão conservadas. Não estando conservadas, o procedimento é, de facto, numa primeira fase, interditar que aquela IEP admita formandos naquela qualificação. E se essas questões não estão regularizadas ao longo do tempo, as condições deterioram-se, a decisão final, de facto, que é muito adversa, é encerrar aquelas instituições. Mas devo lhe assegurar que, de facto, esta componente de não deixar os meninos, a deriva está sempre acautelada. Sempre que se insere uma instituição, há um protocolo claro a ser seguido. Num primeiro momento deve-se fazer acompanhamento de todos os formandos que estão estudado caso a caso. Em alguns casos, será de facto uma questão de permitir com que aquela IEP continue até inserar o bloco de formação. Isto é aplicável para os casos em que estão no CV5, mas há uma exigência com que esta IEP, nas componentes de prática, possa associar-se com outras IEPs para que aquelas práticas sejam realizadas. Mas existem casos em que vai ter que se conduzir os formandos que estão nos CV3, CV4 para outras IEPs e trabalha-se em estreita colaboração com a Direção Nacional de Educação Profissional para que, de facto, nenhuma criança fique fora do sistema. Então, devo-lhe assegurar que, de facto, agora, o que pode acontecer, sobretudo nas instituições privadas, é que há formandos que frequentam estão em situação irregular. E essa própria IEP não aceita transferir para uma outra sem que ele, de facto, primeiro salde as suas responsabilidades financeiras. Mas, tendo tudo isto acautelado, de facto, isto é assegurado. Muito obrigado.
1: Muito bem, o ouvinte pode participar deste programa através dos números 84-6500-342, 84-6500-342. Temos igualmente o 87-16-5491, 87-16-5491. São os números através dos quais o ouvinte pode participar neste debate sobre o papel do ensino técnico profissional na formação do capital humano face à dinâmica da economia moçambicana. A diretora Alexandrina, percebemos aqui desta alocução do Sr. Augusto Machungene que estamos numa fase de transição. As instituições, elas são chamadas a buscarem mecanismos para uma formação que responda aos desafios atuais, uma formação mais técnica, mais prática e menos teórica. No terreno que está a acontecer, qual é o nível?
3: De fato, no terreno temos visto que está a acontecer a formação prática e não teórica. A Direção Nacional de Educação Profissional, para além de várias atribuições que tem, supervisiona as instituições do ensino técnico, da educação profissional. E recentemente fizemos esta atividade em todo o país, embora na vertente específica da área de saúde, porque queríamos de fato aferir alguns aspectos que temos vindo a ouvir relatos não bons sobre algumas instituições da área de saúde privada. Mas o trabalho que fizemos e temos vindo a fazer mostra que, de fato, as instituições acreditadas estão realmente a formar dentro dos padrões ou dentro das competências definidas para realmente formar-se um graduado com competências. Há desafios, sim, para algumas instituições, sejam públicas até privadas, mas, acima de tudo, as nossas públicas, que posso falar com maior segurança, é a limitação para alguns casos de equipamento. Mas não estamos de olhos fechados como governo, até nos casos em que reparamos que a instituição não está em condições, fechamos esta instituição.
1: Não perca o fio, temos um ouvinte em linha. Estimado ouvinte, bom dia. Nome, já está a participar.
5: Bom dia, aqui é Guilherme. Bom dia, aqui é Guilherme.
1: Bom dia, já está a participar.
5: Bom dia, obrigado. Acompanhei bem o programa. Bom dia.
1: Sim, sim, está a chegar. Pode participar. Perdemos este ouvinte. O ouvinte pode continuar ligando para a participação neste debate através dos números 84-6500-342. 84-6500-342 e 87-1654-91. 87-1654-91. O Instituto Industrial e Comercial da Matola, já falava, teve um projeto e permitiu a aquisição de material no âmbito desta componente para a capacitação mais técnica. Vamos a Nampula ouvir o Sr. Virgílio Laimo, o Instituto Industrial e Comercial de Nampula. Como é que está nesta vertente?
6: Nesta vertente, o Instituto Industrial Comercial de Nampula...
1: Sr. Virgílio, não perca o seu fio. Temos um ouvinte em linha. Estimado ouvinte, bom dia. Está a participar.
7: Bom dia, Alberto Paulo. Bom dia a todo o painel da Rádio Moçambique. Meu nome chama-me Isidro Pantz, a partir do posto administrativo de Xitengue. Agradecer de tudo que se falou e apelabilizar para o governo, né? Do esforço que está a fazer para o nosso povo. Olha, eu não sei, eu gostaria de colocar uma pergunta. Que apoio que o governo pode fazer para nós, os talentosos, que nós temos talento, somos talentos, imaginou, fomos formados, não tivemos oportunidade de ir à escola sentar na carteira. Estamos a falar dos escultores, estamos a falar desses pedreiros que fazem grandes obras de nomes, estamos a falar de muitos talentosos, mas que não tiveram oportunidade e que estão a empregar os outros jovens. E, porque a África do Sul, sabe por que está a crescer lá na mina? É que ele não está a empregar a quem tem documento, como chama? Teoria. Usa quando mais a quem tem prática. Aquele que sabe o fazer. É a pessoa que tem mais vantagem. Depois, o segundo é quem tem teoria, papelada, engenheiro, etc. E nós também ensinamos os nossos jovens, os nossos alunos, mas quando já vê oportunidade de emprego, nós estamos já vendo um estrangeiro a trabalhar. O nosso jovem nacional só tem direito de empurrar a carinha de mão, de cimento, né, com pedra. Mas oportunidade, estamos a ver o estrangeiro. Sim, o mundo é vasto, nós também estamos de outro país, mas devíamos ser os nossos primeiros a trabalhar no nosso país. Estamos a ver as estradas, a estrada mesmo, só para manivelar aquela máquina de pá escavador. Tem que ser um estrangeiro, um chinês. Mas nós formamos pessoas aqui nesse país. E essas pessoas não acabam a servir para o próprio país. Estão tanto imigrantes para outro país, porque nós não demos espaço aos nossos filhos. Temos tanta coisa no país que podemos, que o nosso moçambicano, os moçambicanos, aproveitar e fazer carteira. Estamos a falar de carpinteiros, podemos fazer... Desculpa levar o tempo. Nós estamos a usar carteira de fabrico de tubo, metal, mas nós temos a madeira, temos os nossos carpinteiros aqui. Por que não levamos os jovens, colocamos nas indústrias para produzir o que é nosso? Desculpa quando ferir alguém, mas apenas como sou o povo moçambicano, tenho direito da palavra. Isidro Banzi, Tengueira, bom dia.
1: Bom dia, Isidro Banzi. Estávamos em Nampula com o Sr. Virgílio Laimo, do Instituto Industrial e Comercial de Nampula.
6: Sim, eu estava a dizer que o Instituto Industrial e Comercial de Nampula não está mal e também não está melhor. No que concerne a formações, nós aqui, através do projeto MozSkill, conseguimos formar quase 98% dos formadores em certificado B. Agora, estamos a terminar com 18 formadores através da parceria com a Universidade de Rovuma. E, não deixando dessa parte, temos também a formação em certificado A, que está a decorrer na UEM. E também certificado B na mesma universidade. Se recordam também, no dia 17 fizemos a última graduação referente aos formandos que terminaram a sua formação nos anos anteriores, mas muito em particular em 2025.
1: Voltamos, Sr. Virgílio, voltamos a esta formação. Temos um ouvinte em linha. Estimado ouvinte, bom dia. Está a participar.
8: Bom dia, nosso convidado. Bom dia ao moderador, que não estou sabendo o nome do nosso moderador, mas vou agradecer por essa oportunidade. O nosso convidado, porque vejo o ensino técnico e ensino profissional, podia mesmo começarmos nós que somos pais, começar a dar força aos nossos filhos, que assim que se formou, não é só correndo, porque hoje em dia ninguém faz 12ª, ele corre mais para o benefício, ser polícia, é o sonho do moçambicano. Assim, não tem oportunidade de entrar na polícia, vai nas forças de defesa. Essa dignidade de polícia, não sei como é que é. Bem, é defesa do nosso país, mas devemos saber para que eu estou na defesa, para que eu sou polícia, devemos saber disso. Então, o ensino técnico é mais importante hoje em dia. É importante, ainda não temos a indústria, mas o governo abraçar jovem, ter ensino técnico, ensino profissional, quando se industrializar o nosso país, já não vamos depender dos interesses. Isto que é muito importante, mas hoje em dia, a nossa cultura, encontra um pai, já fez 12ª, sim, pronto, vou tentar te meter na polícia. Não. Às vezes, eu vejo que estamos a atrasar a nossa mente. Ensino técnico é muito importante num país. Eu aprecio ver um jovem. Não precisamos de depender de interesseiros, mesmo na agricultura, ter um técnico da agricultura. É muito importante isso ali. Minhas palavras são essas. Muito obrigado.
1: Muito obrigado. O espaço continua aberto, 84-65-00-34-2 e 87-16-54-91. Senhora diretora.
3: Obrigada por me devolver a palavra. Já. tinha cortado.
1: Mas temos um ouvinte em linha. Estimado ouvinte, bom dia. Já está a participar.
9: Bom dia. É o José de Gandamel na linha.
1: Já está a participar.
9: Sim, eu tenho uma questão sobre a formação profissional. Tem algumas instituições, né, que estão a formar alguns jovens, né, na formação profissional, mas depois eles têm dificuldade de fornecimento dos próprios certificados, ou quando eles trazem um certificado, esses certificados já aparecem com dados errados, e em alguns momentos os próprios formandos, eles pagam algumas mensalidades. E quando trazem aquela parte de recibos, eles dizem que alguns recibos perderam, não tem o pagamento, e em alguns momentos o próprio formado ele vai com alguns recibos de certificação de que ele pagou as próprias propinas, mas eles ainda alegam de que não foram pagas as propinas, o próprio formado tem que voltar a pagar as propinas. Quero saber como é que nós podemos subsair sobre essa situação. Tenho um caso exemplar. Eu pessoalmente fui formado sim numa área de eletricidade, submeti e paguei as próprias propinas, mas no momento que eu tenho os próprios recibos para apresentar na escola, eles não localizam o meu certificado e dizem que tenho que voltar a ligar novamente. Quando eu volto ligar novamente, eles dizem que estamos a encontrar os recibos, mas sim, não estamos a conseguir localizar o certificado. Eu não sei como é que nós podemos sair sobre esses casos, como é que nós podemos responder sobre esses casos. E outra questão é, olho, por exemplo, no nosso cotidiano, por cada dia que passa, temos muitos jovens que estão a ser formados no ensino profissional, por aí mais adiante. Mas tem aqueles que sabem executar e não sabem, que não têm certificado, que eles não sabem escrever, não sabem, mas eles sabem praticar. Como é que eles podem se associar para ter um certificado de mostrar que nós sabemos realizar esse trabalho? Então, muito obrigado.
1: Obrigado. A diretora estava a falar.
3: Sim, eu estava a falar no contexto de respondermos, de fato, a uma formação prática, orientada para a prática e não teórica. Eu dizia anteriormente que, de fato, nós temos instituições que estão preparadas para dar esta formação prática em função daquilo que são as competências definidas nas qualificações. Para o caso concreto até das instituições públicas, para instituições que nós achamos que estas não estão em condições, não têm equipamento adequado para não enganar a sociedade, formar o ensino técnico mais teórico, nós de fato inseramos enquanto procuramos recursos e fazemos esforços todos para assegurar que a instituição volte a abrir numa outra altura, devidamente apetrechado, com formadores qualificados. Ações que temos vindo a fazer em todas as instituições do país, primeiro, a qualidade é assegurada por um bom formador. Temos assegurado a formação dos formadores em quase todas as áreas. Recentemente serão formados 80 formadores no Brasil, e acreditamos que voltarão com competências, de fato, necessárias para garantir que os seus formandos também saiam da formação com qualidade. Temos vindo a fazer apetrechamento em várias instituições, com apoio até de alguns parceiros de cooperação, mas tenho que frisar que recentemente fizemos um grande investimento em 6 instituições, em transformar 6 instituições até piloto da educação profissional, que seriam instituições que queremos que sejam instituições modelos. Transformamos essas instituições que foram designadas centros de referência, são instituições de referência, com todo o equipamento.
1: Diretor, mesmo por aí, qual é o projeto que há à volta do Instituto Industrial 1º de Maio?
3: Muito bem. O Instituto 1º de Maio deste de Maputo, temos 2 ou de Quilimane?
1: De Maputo.
3: De Maputo. Foi um instituto que foi também encerrado sensivelmente mais de 5 anos ou 7, porque, de fato, ela não conseguiu imediatamente migrar para aquilo que eram as exigências de uma instituição dentro dos padrões definidos para administrar qualificações. E, de fato, é uma instituição pública, tivemos que parar com novos ingressos, enquanto buscávamos recursos para requalificar a instituição, para que ela forme, de fato, técnicos numa formação orientada à prática para garantir a qualidade. De tal forma que, no ano passado, 2025, a instituição voltou a abrir. Com 2 qualificações, está neste momento a ministrar a qualificação de eletricidade industrial, com apoio de uma grande empresa do país que de fato patrocinou, e um outro projeto italiano que apoia a educação profissional. Está neste momento a ministrar a eletricidade industrial e a qualificação de climatização. Mas não vai parar por estas 2 qualificações. É o que conseguimos requalificar para reabrir, mas estamos neste momento à busca de outros financiamentos para requalificar toda a instituição de tal forma que ela consiga, na sua totalidade, funcionar dentro daquilo que são dentro da sua capacidade e abranger maior parte dos jovens que procuram o ensino técnico profissional ou nas áreas que estão definidas para aquela instituição. Esta instituição está dentro de um projeto, de um projeto que nós elaboramos recentemente e designamos carteira de projetos, que tem lá cerca de 30 instituições prioritárias que devem ser intervencionadas dentro deste esforço que nós, como direção, como ministério, queremos fazer dentro deste mandato para que estas 30 instituições que consideramos críticas no país, uma delas é 1º de Maio, tenham intervenção. Então, o nosso enfoque agora é, depois de definir a carteira de projeto, procurar recursos ou direcionar, porque até temos recebido investidores, parceiros que querem investir na educação profissional, no ensino técnico profissional, orientarmos para estas instituições que, de fato, estão em situação crítica. Uma delas é o 1º de Maio.
1: Pois, estamos na reta final deste programa, mas a senhora Augusto Machungene quer responder a esta questão colocada pelo ouvinte.
0: Bom, o muito obrigado, que é, neste caso, o senhor Isidro.
1: É Banz, pois.
0: Sim, então, ele dizia, de facto, que apoio o governo pode fazer para pessoas com talentos que não tiveram oportunidade de estudar. Bom, na verdade já tínhamos falado sobre o reconhecimento de competências adquiridas.
1: Isto... Ele, percebi, falava em duas dimensões. A primeira é esta, mas sim, a segunda é o apoio a esta juventude com estas competências, mas se calhar sem fundo para o arranque.
0: Perfeito. Então, de facto também estou feliz porque ia mesmo ao seu encontro. Estava a dizer, por primeira, num lado, reconhecimento de competências adquiridas, isto está consolidado. Mas devo falar que na senda desta questão também há um projeto foi aprovado no junho deste ano, que é o projeto Most Jobs, competências para o emprego, para a transformação económica de Moçambique. Ela de facto tem uma forte componente de empreendedorismo. A lógica deste programa todo é fortalecer o ecossistema para dar competências e empregar nas duas vertentes, emprego por conta de terceiros e por conta própria.
1: Pois.
0: Prevê abranger cerca de 310 mil cidadãos
1: no país,
0: entre 150 mil para formação de longa duração, 40 mil para formações de curta duração, 20 mil reconhecimento de competências adquiridas, 50 mil jovens que beneficiam de formações socioemocionais e de empreendedorismo. E são 70 mil jovens que vão beneficiar. Isso significa formar para os casos em que dá-se um kit para que ele inicie o negócio através das orgânicas, caso o Ministério de Juventude e Desporto atribua-se o kit. Para os casos em que tem que se formalizar negócios, apoiamos através do IPM a formalizar esses negócios. Para casos em que devem se associar ou em formas de cooperativa, através do IPM, promovemos estas ações. Mas, acima de tudo, essas pessoas não têm fundos. E este programa, ele tem um fundo considerado, tem um envelope para o efeito. É um pacote de 150 milhões de dólares de âmbito nacional e, provavelmente, para este eixo tem cerca de 20 milhões de desembolsos. Naturalmente que uma parte destes desembolsos serão alocados para promover com que jovens, de facto, possam potencializar o empreendedorismo.
1: Muito bem. Colocamos aqui o ponto final neste programa. Na linha direta, hoje debatemos sobre o papel do ensino técnico profissional na formação do capital humano face à dinâmica da economia nacional. Tivemos três painéis aqui nos estúdios centrais. Contamos com o Sr. Augusto Machungene, Diretor Nacional do Fundo Nacional de Educação Profissional na ANEP, o Sr. Vitorino Banze, porta-voz do FPLAC, a Diretora Nacional Adjunta de Educação Profissional, Alexandrina Novelle. Tivemos painel em Nampula com o Sr. Virgílio Laimo, do Instituto Industrial e Comercial de Nampula, igualmente em Tete, com o chefe do Departamento de Ensino Superior e Técnico Profissional, Cristóvão Rendenção. Tivemos a participação do diretor do Instituto Industrial e Comercial da Matola, David Simbene. A moderação foi de Alberto Paulo, com a sonorização de Mauro James. Bom dia.

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São 11 horas em Moçambique.

0: Amigo ouvinte, a sua atenção à transmissão das notícias a esta hora, apresentadas por Ernesto Chauque. Muito bom dia.
1: Vitor Reis, ouvinte, bom dia. A Polícia da República de Moçambique suspendeu todos os agentes da Polícia de Trânsito que se encontravam de serviço nos postos de fiscalização rodoviária ao longo da Estrada Nacional número 1 entre o Rio Save e a báscula de Inharime, em Inhambane, depois do trágico acidente de aviação ocorrido na noite de quinta-feira no distrito de Zavala, província de Inhambane. Jornalista Venâncio Macam.
2: O mando provincial da PRM em Inhambane suspende agentes de trânsito a que estiveram em serviço nos postos de fiscalização de Save a Lindela no dia da ocorrência do acidente que matou 24 pessoas no distrito de Zavala. A suspensão, segundo a corporação, visa permitir investigação para se apurar as reais causas do sinistro ocorrido última quinta-feira. A informação foi partilhada pela chefe das relações públicas no comando provincial da PRM em Inhambane, Nércia Bata. De referir que os corpos das vítimas mortais já estão a caminho do distrito de Xibabava, província de Sofala. Sou Armindo Massing, a partir de Inhambane.
1: O jornalista Armindo Massing, a indicação de que a PRM suspendeu todos os agentes da PRM que se encontravam de serviço nos postos de fiscalização rodoviária ao longo da estrada nacional número 1 entre o Rio Save e a báscula de Inharime, depois do trágico acidente de viação ocorrido na noite de quinta-feira. E a bancada parlamentar da Frelimo, na Assembleia da República, manifestou pesar pela morte das 24 pessoas. E em comunicado, a bancada da Frelimo apresenta condolências às famílias, às vítimas, familiares, amigos e comunidades afetadas, apelando à solidariedade nacional neste momento de luto. Presidente da República Daniel Chapo participa próxima segunda-feira no Rio de Janeiro, Brasil, no Fórum Petróleo e Gás 2026, a realizar-se sob o lema Evolução Energética para o Futuro, onde será orador principal num debate sobre energia, desenvolvimento sustentável e transição energética. Na mesma data, Daniel Chapo segue para Nova York, Estados Unidos da América, para uma visita de trabalho de 3 dias, durante a qual participará na 81ª sessão da Assembleia Geral das Nações Unidas. Em comunicado, a Presidência da República refere que a participação do chefe de Estado visa reforçar a cooperação internacional e contribuir para os debates sobre energia, desenvolvimento sustentável e os principais desafios da agenda global. A secretária de Estado dos Negócios Estrangeiros e Comunidade Moçambicana no Exterior, Maria de Fátima Manso, efetua uma visita de trabalho em Eswatini até o dia 21 de setembro corrente. Em Mbabane, Maria de Fátima Manso vai manter encontros com a ministra dos Negócios Estrangeiros e Cooperação Internacional daquele país, Polile Sakanto, e com a comunidade moçambicana residente no Eswatini. O secretário-geral de Frelimo, Shaquille Abubakar, efetua de hoje até terça-feira uma visita de trabalho à Tanzânia, a convite do partido Chama Chama Pinduza. Durante a visita, Shaquille Abubakar vai participar na cerimónia de encerramento do programa de formação de formadores da Escola de Liderança Mwalimu Julius Nyerere, da qual é presidente do Conselho de Curadores. Segundo uma nota de imprensa do partido Frelimo, esta deslocação visa também aprofundar as relações de cooperação, irmandade e solidariedade entre os dois partidos e entre os povos de Moçambique e Tanzânia. O surto de sarampo atinge novas zonas da província de Tete, aumentando de 3 para 4 o número de distritos afetados por esta doença. Jornalista Ana Vinela.
3: Os últimos 3 casos positivos de sarampo foram diagnosticados esta quarta-feira nos bairros Filipe Samuel Magaia, Mateus Sessão Mutemba e Matundo, na cidade de Tete. Com esta ocorrência, as autoridades sanitárias contabilizam um cumulativo de 389 casos desta doença sem óbitos, afetando, além da cidade de Tete, os distritos de Doa, Mutarara e Marara. Segundo a gestora de incidente de sarampo no Serviço Provincial de Saúde de Tete, estão em curso ações reforçadas de vigilância e medidas de controlo para impedir a propagação da doença para outras áreas. Desta de Tete, Ana Avenila.
1: Na atualidade internacional, o presidente sul-africano Cyril Ramaphosa voltou a prorrogar o prazo da comissão de inquérito que investiga a alegada captura do sistema de justiça criminal do país. Com esta decisão, a comissão tem agora até o dia 25 de janeiro do próximo ano para apresentar o relatório final. A segunda presidência sul-africana, o adiamento serve para que os investigadores consigam processar novas provas recolhidas recentemente. Entretanto, Cyril Ramaphosa continua afastado dos compromissos públicos por motivos de saúde. Desde que regressou da cimeira dos BRICS na Índia, o chefe de Estado sul-africano encontra-se a repousar por recomendação da equipe médica. Foram as notícias a esta hora. É próximas às 12h30 no Jornal da Tarde.
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Muito obrigada pela preferência, amigo ouvinte. Bom dia, ótimo sábado na companhia da Rádio Moçambique. Estamos a transmitir em direto dos nossos estúdios em Nampula, na frequência de 765 kCs por segundo, banda de 392 metros em onda média, FM para a cidade e arredores em 90.0 MHz, 90.3 MHz para Nacala, 89.5 MHz para Angoche, 87.6 MHz para Malema, 88.5 MHz para Chocasmar e na internet estamos em www.rm.co.mz. Entramos para o segunda hora, na verdade, deste período de emissão. Estivemos na primeira hora com o programa, assim, que acontece todos os sábados, aqui na sua rádio amiga, refiro-me ao programa Linha Direta. Vamos seguir com o programa Entre Nós, e lá para as 12 traremos o noticiário provincial, que será seguido por uma data na história, com os acontecimentos que marcam o 19 de setembro. 12 horas e 30 minutos, ficaremos com o Jornal da Tarde, em cadeia nacional. A seguir, às 13, o Jornal de Nampula, na sua primeira edição. E às 13h15, informações várias de publicidade. 13h30, não deixe de acompanhar o Sábado Mais, com a Juventude, aqui da Rádio Moçambique, até perto das 14 horas e 30 minutos, intermeado com o noticiário das 14. Eu sou a Hermínia Francisco, estou acompanhada tecnicamente por Benedito Chamo. Espero que o seu dia, o seu fim de semana esteja a correr sem grandes sobressaltos e que o nosso sinal esteja a chegar até si nas mais perfeitas condições de audição.

0: Dentro de instante estaremos Entre Nós. Entre Nós, PPAJ. Programa da Plataforma de Participação de Adolescentes e Jovens. E hoje com um tema super interessante. Pressão escolar versus saúde mental. Os jovens já sabem que podem ligar para o programa, falar sobre o tema, contribuir, questionar, enfim, participar. Está tudo posto hoje para o programa Entre Nós PPAJ. Chama a sua especial atenção. Muito bom dia e uma ótima audição.
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0: Pipi AJ e hoje estou acompanhada, mas que companhia, amigo ouvinte, mas já a minha companhia irá apresentar-se, porque nada melhor que a própria poetisa. E já estou a revelar que quem será a minha companheira hoje. Vai, Napoleão.
1: Olá, amigo ouvinte, seja bem-vindo ao programa Entre Nós. E é um desafio, poetisa, na rádio apresentar? Mas, tudo é por nós. E fique aí a escutar a nossa conversa, fique atento e não perca a ouvir aquilo que nós temos a dizer.
0: Bom, amigo ouvinte, como bem sabe, este é o Entre Nós PPAJ. É um espaço em que o jovem pode ser jovem e aqui nós mostramos as nossas habilidades. E se a poetisa, além de poetisa, ela é boa na comunicação, por isso está aqui a apresentar hoje comigo, Elvia da Maria, a apresentar esse programa numa edição super especial. Ela é a Lai Napoleão, na apresentação junto comigo. O Mano Abdulcalito estará na sonorização.

Infinita. Eu sou a Elvia Dan Maria, ao lado da Lai Napoleão, na apresentação e produção do programa. Abdul Calito na sonorização e o Tio Gelo do Máquina na coordenação e realização do programa. E como de habitual, nós teremos.

0: E o nosso tema, Mãe na Elvia, é pressão social versus saúde mental. Nós estamos no Setembro Amarelo e estamos a combater o suicídio e outras causas. Então, neste programa, estaremos aqui a conversar consigo, com a Mãe na Elvia, para podermos encontrar o que a sociedade tem a dizer sobre a saúde mental. O que a sociedade tem a dizer sobre a pressão social. Então, Mãe na Elvia, espero que os amigos ouvintes estejam atentos na nossa conversa.
1: Eu tenho certeza que eles estão atentos, porque o programa hoje está muito interessante, principalmente para os jovens estudantes. Porque não é fácil lidar com a escola, a saúde mental, tem aquela pressão do professor ou do docente, tem em casa, e tem as outras atividades que tem que conciliar, então fica difícil.
0: É.
1: E como é que podemos gerir isso e tudo mais, é o que vamos aprender hoje no programa.
0: Por exemplo, a Mãe Nela é poetisa, como é que está na rádio? Será que não é uma pressão? Então iremos saber tudo aqui neste programa.
1: E o Cardi Carlitos, ele estará conosco no Tu Sabias. Então, daqui a nada vamos convidar ele para saber o que que ele preparou, qual é a curiosidade de hoje e qual é a dúvida que irá sanar hoje.
0: Exatamente.
1: No programa.
0: Exatamente.
1: Hoje também é uma data super importante.
0: Exatamente, Mãe na Elvia.
1: Há poucas horas nós estávamos arredores da cidade. Lá ia fazer o quê?
0: A fazer limpeza. Na verdade, estávamos a fazer recolha de resíduos. Caro ouvinte que não sabia, hoje, dia 19 de setembro, é celebrado o Dia Mundial da Limpeza. E você, será que já fez limpeza em sua casa, Mãe na Elvia?
1: Ah, eu fiz limpeza. Eu acordei às 4.
0: Ok.
1: Fiz toda a limpeza em casa. E logo às 6h, eu já estava a sair de casa para o ponto de encontro. Depois fizemos a recolha dos resíduos sólidos. Mas isso não é algo que só devemos fazer uma vez ao ano.
0: Exatamente.
1: Nós devemos replicar isso e ser um hábito. Tu como jovem podes ter um grupo de amigos decidirem limpar a nossa cidade.
0: E o amigo ouvinte, será que já fez limpeza em sua casa?
1: Será?
0: E
1: os homens acho que não fizeram ainda.
0: Eu acho que
1: Cardi,
0: Mano Cardi vai negar isso.
1: Varreu lá o quintal.
0: Ele não, disse amigo que sim. 20. Hoje é celebrado o Dia Mundial da Limpeza. Faça a limpeza não só em seu quarto, em sua casa, assim como arredores da sua comunidade. Na verdade, lixo no chão, não.
1: Ambiente no coração.

0: ouvintes, estamos de volta depois desta linda música que o Mano Abdul preparou para nós. Bom, como bem disse no princípio do programa, a plataforma de participação do adolescente jovem teve hoje o privilégio de participar da campanha de limpeza da nossa cidade, do bairro
1: do Ademo
0: até
1: no Conselho Municipal.
0: A equipa da plataforma esteve com alguns funcionários,
1: os tios da Unicef,
0: outras organizações.
1: Exatamente.
0: Sim, todos unidos para a limpeza do nosso belo.
1: Lindas.
0: Não
1: cidade.
0: É verdade. E vamos agora chamar o nosso colega Cardo Carlitos, mas não tão já, daqui a nada iremos convidá-lo para a nossa rubrica Tu Sabias. Também conversamos com algumas associações que estiveram presentes neste evento do Dia da Limpeza, que por sinal é amanhã, dia 20 de setembro.
1: Exatamente.
0: E nós celebramos hoje, sábado, sim, um dia em que...
1: Mas sabendo que amanhã é domingo e as pessoas vão para a igreja, então...
0: É verdade.
1: Dizem que preparar um dia antes é melhor, então... Neste sábado, nós fizemos a limpeza aos arredores da cidade. O grupo da plataforma esteve lá presente com alguns titios do Conselho Municipal e foi muitíssimo bom. E amanhã é Dia Mundial da Limpeza, 20 de setembro. Caro amigo, não se esqueça. E para já, vamos conversar com o Mano Cardo e Mana Elvia.
0: Cardo e Carlitos, qual é a curiosidade de hoje na rubrica Tu Sabias?

Obrigado pela palavra, Lai Napoleão e El Viadão Maria. E amigo Vintas, seja muito bem-vindo à rubrica Tu Sabias Comigo, a liderar Cardi Carlitos. Este é o meu nome. E hoje, a curiosidade que não quer calar é: por que que celebramos o Dia da Limpeza? Bem, o Dia Mundial da Limpeza começou em 2008, na Estônia, quando cerca de 50 mil pessoas se mobilizaram para limpar o país num único dia. A iniciativa ficou conhecida como Let's Do It. A ideia surgiu para demonstrar que quando a população se organiza, é possível enfrentar o problema dos resíduos de forma coletiva. O movimento cresceu e passou a envolver vários países, transformando-se numa mobilização internacional. O principal objetivo é combater a poluição causada pelo lixo, promover a responsabilidade ambiental e incentivar cidadãos, organizações, escolas e governos a participarem na limpeza dos espaços públicos. Assim, a data não serve para recolher lixo durante o dia, mas também para chamar atenção para a necessidade de reduzir a produção de resíduos e desenvolver hábitos permanentes de proteção do ambiente. Em Moçambique, o Dia Mundial da Limpeza pode ser uma oportunidade para envolver jovens, escolas, comunidades, autoridades locais e organizações em campanhas de limpeza de bairros, praias, mercados, rios e outros espaços públicos. Essas ações ajudam a prevenir problemas relacionados com o lixo, como a obstrução de valas de drenagem, a poluição da água e a propagação de doenças. Portanto, o Dia Mundial da Limpeza representa um chamamento à responsabilidade coletiva, à preservação do ambiente, não dependendo apenas das autoridades, mas também das atitudes diárias de cada cidadão, ou seja, da minha e da tua iniciativa, para manter o ambiente saudável. Manter o lugar onde vivemos limpo é uma forma de proteger a saúde, valorizar a comunidade e contribuir para um ambiente mais saudável e sustentável. Este foi o nosso pequeno debate e a rubrica Tu Sabias do sábado de hoje, que no dia 19 tivemos a celebração do Dia da Limpeza, que antecipamos o dia 20, que irá ser amanhã. Despeço-me com promessas de voltar numa próxima oportunidade. Tchau!

0: Carlitos, muito obrigada por matar essa curiosidade. É, ficamos a saber aqui o porquê que celebramos este dia da limpeza.
1: Exatamente, Mana Elvia. E só para não fugir do assunto, dizia eu que o tema é
0: pressão escolar versus saúde mental.
1: E temos aqui o nosso convidado, que por sinal é psicólogo. Ele que vai se apresentar, não quero aqui dizer o nome, mas a conversa de hoje é quente.
0: E ele é o nosso convidado residente. É, aproveitar também e agradecer por sempre estar disponível, Mano Apolinário, por sempre estar aqui para deixar aquela informação, sensibilizar aquele jovem do quão é importante cuidarmos da nossa saúde mental. Mano Portugal, seja bem-vindo.
2: Muito obrigado a todas. É uma honra muito grande estar convosco neste programa. De facto, eu sou residente, como vocês disseram anteriormente. Caros ouvintes, sintam-se cumprimentados. De facto, meu nome é Apolinário Portugal, sou psicólogo e defensor da juventude. Este é o trabalho social que eu tenho feito, é o meu propósito de vida. E muito obrigado.
0: Obrigada a nós por ser nosso advogado, direta ou indiretamente, e por cuidar da nossa saúde mental, que é tão sensível. E nós, como jovens, em fase de crescimento, não conseguimos lidar com a pressão social, a pressão escolar. É muita coisa. Como os jovens dizem, são maninga e cena.
1: É isso. E então, Mano Apolinário, gostaríamos aqui de saber o que é que o Mano Apolinário tem a dizer sobre a pressão social dos jovens.
2: Perfeito, perfeito. Muito obrigado pela questão colocada. É uma questão lúcida, acima de tudo interessante para a atualidade. E eu digo, antes de me alongar, eu contextualizar em relação à questão que me colocou, dizer que fico feliz de ser convidado mais uma vez neste programa para falar deste tema, especificamente neste mês que é mês de setembro amarelo, mês em que, de facto, um mês específico para falar do suicídio. É, está mais que claro, segundo as estatísticas e os estudos feitos pela Organização Mundial da Saúde, que o suicídio é a terceira causa de mortalidade para a juventude, na faixa etária entre 15 a 29 anos de idade.

0: Sim, Monopolinário estava a dizer.
1: Sim, eu dizia que é um prazer enorme estar neste programa, especificamente neste mês de setembro amarelo, um mês que especificamente falamos de suicídio, tendo em conta que suicídio é a terceira causa de mortalidade para a juventude. Estamos a falar da faixa entre 15 a 29 anos de idade. E falar da pressão social não foge daquilo que é uma das causas que levam com que o indivíduo ou o jovem caia na situação de suicídio. Falar da pressão social nas escolas, no mundo em que estamos a viver, é um assunto muito sério. Por que digo isso? É um assunto muito sério. A pressão social muitas das vezes é involuntária. Nós vivemos de facto para satisfazer as expectativas alheias. Então, os nossos pais, em algum momento, contribuem nesta pressão. Para que você seja filho querido, deve ter boas notas. Para que você seja bom amigo, deve vestir-se bem, ser o jovem da vibe, como se diz. Para você ser um bom aluno, tens que dar dinheiro ao professor, comprar lanche para o professor. É onde parte a pressão social. Então, existe um certo padrão social que foi desenhado em termos de personalidade, para que o jovem se atreve ou siga. E de uma ou de outra maneira, o jovem psicologicamente, assim como economicamente, não está preparado para tal. Então, esta pressão vai crescendo cada vez mais. E que muitas das vezes, inconscientemente, aquilo que a sociedade pede para que o jovem use como sua referência ou personalidade perante a sociedade, muitas das vezes é algo que foi desenhado, que nós levamos do íntimo para o padrão, o palco do mundo, que muitas das vezes nem faz parte do íntimo do jovem. E para agravar ainda mais a situação de pressão social, como eu referi anteriormente, o jovem atual usa a internet. Um mundo polarizado como este, é impossível o jovem não conectar-se à internet. Acesse o Facebook e ali vai visualizar algumas fotos de um amigo de turma, que é a pessoa que tem uma boa aceitação, porque veste-se bem, porque compra lanche para os professores, porque ele tem boas notas. E este adolescente, este jovem, quer de facto chegar àquele nível, de uma ou de outra maneira. Então, acaba fazendo algumas coisas que de facto irão criar uma certa perturbação a nível da sua saúde mental. E nesse sentido, a pressão social passa a ser prejudicial. Eu não estaria aqui a dizer que, de uma forma genérica, a pressão social seja prejudicial. Não. Mas quando passa dos limites, passa a pressionar o jovem a fazer aquilo que ele não está, aquilo que não está dentro das suas capacidades, aí sim a situação muda de contexto. Então, nós nos conectamos às redes sociais, não tem como. O jovem, se calhar, que postou aquela foto bem vestido, bem trajado, e a gente não sabe se a roupa é dele, se ele empresta ou não. A gente não sabe onde é que ele consegue aquele dinheiro, se faz coisas ilícitas ou não. Estamos a falar de um adolescente jovem. Ele consegue bancar o seu professor, consegue bancar os seus colegas para ser aceito no grupo. E existem certas qualidades individuais para caros encarregados de educação que acham que o filho inteligente é aquele que apenas tem boas notas. Nós precisamos olhar em duas perspectivas quando queremos definir o que é inteligência.
0: Okay.
1: Que muitas das vezes os pais se deixam levar na vertente de inteligência intelectual.
0: Okay.
1: Mas existe uma outra forma de inteligência que é muito importante e necessária na vida, que é a inteligência emocional. Esta inteligência é fundamental. Então, não quer dizer se o Apolinário, o João, o Alberto não tem um bom aproveitamento pedagógico, seja absolutamente um indivíduo que não tem nenhum aproveitamento. Pode ter, sim, inteligência emocional. Mas muitas das vezes, uma vez que o jovem está numa fase de desenvolvimento psíquico-cognitivo, no momento em que ele está à procura da sua identidade, provavelmente os pais acabam acarretando o desenvolvimento da inteligência emocional.
0: Ok.
1: Por conta desta pressão social. Então, não quero dizer para alguém ser um estudante, um aluno talentoso. Até vou deixar ficar minha história de vida. Uma forma breve. Okay. Eu já fui o aluno mais péssimo da turma. É sério, no ensino primário e secundário. Péssimo. Os meus alunos, aliás, os meus professores na altura diziam que eu não teria futuro. Mas eu vou-vos revelar uma coisa. Eu sou fundador da primeira Organização Mundial da Juventude, que tem sede, a sede em Nampula. A JSTM, okay. Se quiser, podem investigar. Hoje, estamos em 3 continentes. África, América e Ásia.
0: Uau.
1: Sou líder de muitos jovens a nível do mundo. Eu que ontem não fui.
2: Sim. Inteligente e intelectual.
1: Intelectual.
2: Ok.
1: Então, precisamos ter muito cuidado com isso, porque se a gente não ter cuidado com isso, vamos desviar o jovem. Há muitas competências que, de facto, no ser humano precisamos explorar. Então, eu diria que precisamos estar atentos a todos os sinais. Se estamos a pressionar o aluno e ele reage de uma forma negativa, reclama, precisamos prestar muita atenção no nosso irmão, nosso filho, nosso encarregado de educação. Aliás, o nosso filho, nosso sobrinho, não é? Prestar atenção, ouvir o que ele de facto tem a nos dizer. Porque muitas das vezes a situação de saúde mental dá sinais. Dá sinais. Okay. Então, nós precisamos, de facto, prestar muita atenção. E, caro jovem, não viva para impressionar as pessoas. Vive de forma autêntica. Okay. Você não é adversário de ninguém. Você é adversário de si mesmo. Então, não se iluda com o padrão do mundo. Eu tenho dito, ter e ser são coisas muito diferentes. O que o mundo precisa agora para os jovens é ser. Ser. Okay. Sabendo que vivemos numa sociedade em que o jovem conhece o preço de tudo, mas não conhece o valor de nada. Então, precisamos pautar pelo ser e pelo valor.
2: Okay.
1: Isso vamos ter uma vida verdadeiramente saudável e vamos conseguir, de facto, alcançar os nossos objetivos, tarde ou cedo.
2: É.
0: Muita informação.
2: Na verdade, de uma forma, só para lembrar ao caro ouvinte, o nosso tema de hoje é pressão escolar versus saúde mental. E o mano aqui, Apolinário, deixou ficar claro que o inteligente não é só o que tem boas notas. Tem que ser inteligente também emocionalmente. Ser não é ter. Então, caro ouvinte, espero que tu estejas atento, mana Elvia.
0: Bom, eu queria saber mais sobre o burnout.
2: Burnout.
0: Sim. Será que a pressão escolar também é um motivo para que o jovem tenha esse cansaço mental?
1: Com certeza, com certeza. E esta temática que vocês trazem é a temática que muito se fala no mundo atual, especificamente na área de psicologia escolar. Vou dar um exemplo concreto. Se minha filha vai à escolinha e diz para mim que, pai, eu não gosto daquela escola, existe algum problema? Mesmo que eu matricule a minha filha na melhor escolinha da praça, mais cara, mas a minha filha não se sente confortável lá. Existe alguma coisa, eu tenho que prestar atenção nisso. Se eu insistir, ela vai ficar traumatizada. E o que vai acontecer? Minha filha não vai ter bom aproveitamento pedagógico. E como não bastasse, a sua saúde mental também estará comprometida. Porque estou a pressionar a minha filha a conviver num ambiente que não é favorável para ela.
0: Okay.
1: Então, existe sim. Existe. Por exemplo, estás na escola portuguesa. Seu pai te matriculou lá na escola portuguesa. Provavelmente. Mas na escola portuguesa, os meninos que lá estudam têm suas condições que, de facto, teu pai não consegue. Sapatos de marca, eu falava anteriormente dos lanches para os professores, você não está em condições, porque seu pai não tem essas condições, apenas ele consegue pagar as propinas e o resto ele não consegue. E de facto você vai passar por esta situação, vai ser excluída socialmente no contexto. E tendo em conta que quando falamos de escola, escolinha ou qualquer academia, é um centro de socialização. E nós estamos a falar de um adolescente jovem que está na fase de desenvolvimento psíquico-cognitivo. Ainda não tem uma personalidade já identificada.
0: Ok.
1: Então, a probabilidade de facto, contribuir com que tenha uma saúde mental comprometida é maior. E atenção, isto não é, como posso dizer, não é linear. A situação de saúde mental não é linear. O indivíduo pode passar por situações de trauma na adolescência e refletir-se quando for adulto. Então, precisamos ter muito cuidado nisso. Cada caso é um caso. Cada pessoa é uma pessoa. Então, se temos filhos, temos sobrinhos que, de facto, não se identificam com aquela escola, precisamos ter muito cuidado, prestar atenção, ouvir o que é que está acontecendo. Não podemos julgar. Não podemos julgar. O adolescente... A fase da adolescência é uma fase que, na qual os encarregados, os pais, devem ter muito cuidado. Não podem criticar, não podem julgar. Precisa acolher, escutar e aconselhar. Isso sim.
0: Mas com a cultura que temos, fica um pouco difícil, porque é difícil vermos a relação pai-filho no verdadeiro sentido. Porque o pai é aquele que só vem quando as coisas dão errado. E só vem para criticar.
1: Infelizmente é a realidade do mundo. Mas eu tenho dito, como disse anteriormente, que eu fundei uma organização não governamental que agora já foi acreditada pela União Africana. E o nosso objetivo fundamental é de usar os jovens ativos para influenciar outros jovens para a mudança da sociedade. O que eu pude perceber, o que tenho observado, é que no mundo atual muitos humanos perderam a humanidade. De uma forma involuntária, muitos humanos perderam a humanidade.
0: O que que isso quer dizer?
2: Isso é um verso poético.
1: Mas é uma realidade, eu vou-vos explicar porquê. A partir do momento em que você não tem sensibilidade com o outro, automaticamente você já abandonou a humanidade. A partir do momento em que você coloca os bens materiais com prioridade acima de tudo, você já perdeu a humanidade. Como eu dizia anteriormente, vivemos numa época em que conhecemos o preço de tudo, mas não conhecemos o valor de nada. Então, a vida de algumas pessoas, até a maioria, tem preço. Mas em condições normais a vida não tem preço, tem valor. Então, o indivíduo que vende a sua vida pelo dinheiro, pelos bens materiais, esse indivíduo já perdeu a humanidade. É nesse sentido. De facto, também, não querendo ofender, mas existem alguns pais que esta parte da humanidade já não existe. Já não existe. É um termo que muitas das vezes nós usamos, e de facto isso acontece mesmo para os pais, apesar que alguns até podem não gostar. O narcisismo. Nós temos pais encarregados que são de educação que não são narcisistas, infelizmente. Então, se você não segue aquilo que está dentro dos seus princípios, dos seus ideais, esquece. Não interessa se você está infeliz, não interessa se você está traumatizado. Não é? O seu ego fala mais alto. Isso não é bom. Infelizmente temos.
2: E o Mano Apolinário, que é psicólogo, disse aqui que existem sinais que alunos, seja assim como filhos, podem apresentar por causa da pressão escolar e que pode conciliar com a saúde mental. Será que o Mano pode aqui nos dizer quais são estes sinais?
1: Perfeito. Eu até diria, eu espero que a minha intervenção, alguns professores estejam conectados a escutar, que seria de grande valia o que eu vou dizer para eles.
2: Sim.
1: O isolamento social. Por exemplo, o Apolinário tem sua, como posso dizer, tem sua conduta, acima de tudo, tem sua personalidade, a palavra certa. Sou extrovertido. Um exemplo, sou extrovertido. E o professor deve prestar atenção a conhecer as personalidades dos seus alunos. Esse extrovertido, esse introvertido, mas no final do dia, ele é social. A partir do momento em que me isolo, este é o primeiro sinal. A partir do momento em que paro ou deixo de fazer intervenções na sala de aula, este é um sinal. E o professor precisa aproximar-se do aluno. Eu tenho dito que o Sistema Nacional da Educação atual precisa ter professores ajudantes. Professores ajudantes. Aquele que se aproxima
2: do aluno.
1: Perceber o que é que está a acontecer no seu mundo interior. O mundo interior é a chave de tudo. Um indivíduo, um aluno que está desconfortável no ambiente ou da sala de aula, a probabilidade de assimilar e acomodar a matéria é muito menor. E até daria outro exemplo, um professor assustador, professor leão, esse não é professor ajudante. E a probabilidade de alcançar os seus objetivos, que é aproveitamento pedagógico significativo, será muito menor. Então, precisamos, sim, enquanto professores, enquanto pais encarregados de educação, enquanto irmãos, enquanto primos, precisamos prestar muita atenção. E dava exemplo do professor, sim, mas também lá em casa. Porque isso acaba arrastando-se. Ele já se isola, já não conversa como fazia anteriormente. Está sempre no seu quarto, já não quer interagir com as pessoas. Também existe outra vertente, dores de cabeça frequente. é sinal. É sinal de alerta. Então precisamos ter muito, muito cuidado e prestar muita atenção no que está a acontecer. É necessário. Este é um sinal primordial. Sinal primordial. Dei exemplo de isolamento, dei exemplo de baixo aproveitamento pedagógico. São sinais primordiais na sala de aula.
2: Ok. Manélvia?
0: E eu sinto que, por exemplo, na universidade onde o estudo é independente, fica difícil essa amizade entre o docente e o estudante. E é lá onde encontramos essa pressão escolar, esse cansaço mental, porque tem aqueles trabalhos daqui para aqui, tem aquelas notas que estão a cair, tem aquele docente que não facilita. Então fica difícil. E como é que o jovem estudante universitário pode gerir?
1: Perfeito. Eu, antes mesmo de responder à sua questão, eu queria deixar ficar uma nota muito importante. Ser professor tem certos requisitos. Não é pelo facto de você ser inteligente intelectualmente, ter uma carteira profissional, uma formação acadêmica, mas quando se fala professor, não interessa o nível, se você é professor universitário ou não. Não é? Professor é aquele que aproxima-se do seu aluno. Não interessa os níveis. Se você não tem este lado humano, costuma-se dizer educação, em outras palavras, chama-se educação humanizada. Educação humanizada é necessária. Eu, na qualidade de professor, não posso elaborar prova para dificultar a vida dos meus alunos. O meu objetivo, pelo contrário, é de facilitar, educar. Professor planta pinheiro. Pinheiro é uma... Pinheiro, vocês conhecem o que é pinheiro? Quem planta pinheiro não se aproveita de pinheiro. Muitas das vezes pinheiro vai dar os seus frutos depois de muito tempo. O professor é assim. Então, quando falamos da universidade, de facto isso acontece. Acontece. Estudo independente por aí. É necessário. Mas este estudante tem seus amigos. Seus amigos têm uma responsabilidade muito grande de observar o contexto, mudança de comportamento. Eu vou aqui também me alongar um pouco mais. Nas universidades de agora, parece brincadeira, mas maior número de jovens universitários se identificam com o mundo das drogas. Seria o inverso. É um ensino superior. Mas eu, como amigo de João Francisco, tenho que estar atento nisto e conectar-me aos seus pais encarregados, que alguma coisa não está bem com o meu amigo, ele já anda com fulano, depois ele anda a falar de coisas que não vão de acordo com a realidade. Essas coisas todas.
0: Bom, Mano Apolinário, não querendo cortá-lo, infelizmente estamos na reta final mesmo do nosso programa.
1: Agradeço.
0: Bom, então, 30 segundos, últimas considerações.
1: Eu já falei quase tudo, mas eu tenho umas duas, três palavras importantes para os jovens. A vida é um contrato de risco, cujas suas cláusulas principais não estão bem definidas. Ninguém conhece o seu amanhã. Numa curva imprevisível, as coisas podem mudar de ritmo. Então, precisamos ficar preparados psicologicamente e construir aquilo que se chama inteligência emocional. A vida é feita de adversidades. A vida é que nem um submarino. Só para fechar, é que nem um submarino. O submarino foi feito para afundar. A vida é assim, as dificuldades foram feitas também para nos fazer afundar. Então nós não somos imunes às dificuldades, mas precisamos ser resilientes, acima de tudo, ter inteligência emocional e continuar com a caminhada, porque o futuro do mundo, o futuro de Moçambique depende da juventude. Se a juventude estar doente, o país também estará doente e o país estará perdido e não terá futuro algum. Muito obrigado.
0: Obrigada a nós por sempre estar aberto ao Entre Nós PPAJ. Amigo ouvinte, já estamos na reta final do nosso programa e agradecemos a presença, a companhia, todos os sábados, às 11 horas e 10 minutos e em reposição às quintas-feiras, 14 horas e 10 minutos. Eu sou a Elvia da Maria, esteve com a Lai Napoleão na apresentação e produção do programa, Abdul Calitos na sonorização e o teu máquina, o teu Geldo, na realização.
2: A vida não tem preço. mas sim tem valor. Então, caro ouvinte, espero que faça do bom, do melhor das informações que ouviu aqui e até a próxima.
0: Tchau, tchau!
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Deixamos para trás o programa Entre Nós, PPAJ. Estamos com 10h58, a caminho do meio-dia. Sábado é dia de repouso, dia de viagem, dia de passeio, dia de visitas, dia de colocar a casa em dia. Espero que esteja a aproveitar.

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1: Deixamos para trás o Marcelo M2, são 12 horas em Moçambique.
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1: Continua na companhia da Rádio Moçambique, que transmite em direto dos seus estúdios em Nampula. Chama a sua atenção para a escuta já a seguir do noticiário provincial na voz de Olívio Mateus. Boa audição.

Herminia Francisco e estimado ouvinte, boa tarde. A Associação Provincial de Futebol de Nampula realiza este sábado na cidade de Nacala a cerimónia oficial de encerramento do Campeonato Nacional de Futebol da 2ª Divisão Fase Provincial, o Nampulense 2026. O evento marca o fim da competição e será o palco para a entrega de prémios às equipas e atletas que se destacaram ao longo da prova. O vice-presidente para a alta competição da Associação Provincial de Futebol de Nampula, Santos Pereira, disse que para testemunhar o encerramento e a consagração dos vencedores, a sua agremiação endereçou convites formais a figuras de destaque e instituições estratégicas da região. Para além da entrega do troféu ao grande campeão provincial desportivo de Nacala, a Associação Provincial de Futebol de Nampula preparou distinções especiais para as formações que demonstraram alto rendimento. A Universidade Católica de Moçambique, em Nampula, graduou ontem 690 estudantes de diferentes cursos ministrados por esta instituição de ensino superior. Trata-se de estudantes das Faculdades de Educação e Comunicação, Direito e do Ensino à Distância. Destes estudantes, 581 licenciados, 91 mestres. Destes estudantes, 581 são licenciados, 91 mestres e 15 doutores. Uma cerimónia testemunhada pelo diretor do gabinete do secretário de Estado da província de Nampula, Luiz Moiana. A província de Nampula vai incrementar na próxima campanha agrária 2026-2027 a área de produção em 8,2%. Na próxima safra, serão lavrados cerca de 3.300.000 contra 3.056.000 hectares desta campanha agrária 2025-2026. Com este incremento da área de cultivo, a província pretende alcançar uma produção de mais de 13 milhões de toneladas de produtos diversos. A informação consta da proposta do Plano Económico e Social e de Orçamento Provincial de Nampula para o ano 2027, partilhada pelo diretor provincial do Plano e Finanças de Nampula durante a mesa redonda realizada nesta quinta-feira, que serviu para a escutação de adolescentes e jovens com vista ao seu melhoramento. Félix Goya falou da importância da mesa redonda no processo de inclusão, mas também de outras áreas da planificação. E o governo da França financia com mais de 5 milhões de meticais para a construção do bloco operatório equipado com material médico-cirúrgico no Centro de Saúde de Namige, distrito de Mojincoal, província de Nampula. A cerimónia de lançamento da primeira pedra para a construção do bloco operatório da sede distrital de Namige, distrito de Mojincoal, foi feita pelo governador de Nampula, Eduardo Abdullah, e a infraestrutura vai comportar salas de pré-operatório, anestesia, recuperação e enfermarias. Falando na ocasião, o governador de Nampula, Eduardo Abdullah, disse que o bloco operatório estará ao serviço das mulheres, dos recém-nascidos e de toda a população. Já a representante da organização não-governamental Interaid, Flávia Miguel, assegurou que o organismo vai continuar a trabalhar com o governo para melhorar de forma sustentável o acesso e a qualidade dos cuidados prestados às comunidades. O ministro da Economia, Basílio Mohamed, visita este sábado o distrito de Mekonta, concretamente o posto administrativo de Namialo, para se inteirar do funcionamento de algumas unidades fabris. Em Namialo, Basílio Mohamed vai com profundidade ouvir sobre os níveis de produção do óleo alimentar do grupo Sonil e acompanhar sobre as contribuições da empresa para a economia do país. Foi o bloco de notícias a esta hora. Acompanhe o desenvolvimento destas e outras no Jornal de Nampula, pontualmente 13 horas. Boa tarde.

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1: 19 de setembro de 1935. Morte do cientista russo Konstantin Eduardovich Tsiolkovsky.

Konstantin Tsiolkovsky foi pioneiro no estudo dos foguetes e da cosmonáutica. Foi também um dos principais representantes do movimento filosófico russo, conhecido como cosmismo, surgido no início do século XX. Tsiolkovsky residiu numa cabana de troncos nos arredores da cidade russa de Kaluga durante grande parte da sua vida. Konstantin Tsiolkovsky nasceu numa família de classe média polaca em Izevskov, na Rússia. Durante a infância, sofreu de uma infecção de escarlatina que levou a uma diminuição das suas capacidades auditivas. Devido aos seus problemas de audição, não foi aceita pelas escolas primárias. Teve aulas em casa até aos 16 anos de idade. Quase surdo, trabalhou como professor de matemática do ensino secundário até a sua reforma em 1920. Tsiolkovsky estabeleceu as fundações teóricas para muitos aspectos da propulsão de foguetes e viagens espaciais. É considerado o pai do voo espacial humano e o primeiro homem a conceber o elevador espacial inspirado na Torre Eiffel após fazer uma visita a Paris em 1895. Adepto do filósofo Nikolai Fyodorov, acreditava que a colonização do espaço iria levar à perfeição da raça humana com uma existência despreocupada e imortal. Tsiolkovsky morreu a 19 de setembro de 1935 em Kaluga, na Rússia, tendo recebido honras de Estado no seu funeral. Um museu de astronáutica em Kaluga, bem como a cratera Tsiolkovsky no lado escuro da Lua, tem o seu nome. Em 1895, Tsiolkovsky escreveu o livro Sonhos da Terra e do Céu e, em 1896, elaborou um artigo sobre comunicação com extraterrestres. Em 1920, lançou a obra Além da Terra. A sua obra literária mais famosa, intitulada A Exploração do Espaço Cósmico por Meio de Dispositivos de Reação, publicada em 1903, é provavelmente o primeiro estudo académico sobre foguetes. Tsiolkovsky foi o primeiro a calcular que a velocidade de escape da Terra para a órbita é de 8 km por segundo e que para atingir esta distância é necessário um foguete de múltiplos estágios utilizando oxigênio e hidrogênio líquidos como propelentes. Durante a sua vida, Konstantin Tsiolkovsky publicou mais de 500 obras sobre viagens espaciais e outros assuntos relacionados, inclusive histórias de ficção científica. Entre as suas obras, encontram-se esquemas para foguetes com múltiplos estágios, estações espaciais e sistemas biológicos de ciclo fechado para fornecer comida e oxigênio a colónias no espaço. As suas ideias permaneceram desconhecidas fora da Rússia. A investigação neste campo estagnou até que cientistas alemães e de outras nacionalidades efetuaram os mesmos cálculos de modo independente décadas mais tarde. A sua obra influenciou cientistas de foguetes vindouros por toda a Europa, tendo sido também estudada pelos norte-americanos entre 1950 e 1960, quando estes procuravam compreender os sucessos iniciais da União Soviética na exploração espacial. Tsiolkovsky dedicou-se também a estudos teóricos sobre máquinas voadoras mais pesadas que o ar, efetuando de forma independente muitos dos cálculos que os irmãos Wright efetuaram na mesma época. Contudo, Tsiolkovsky nunca construiu modelos práticos. Os seus interesses eram para tópicos mais ambiciosos. A equação básica para a propulsão de foguetes é denominada equação

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1: Seguimos com Sons da Terra e depois espaço comercial até às 12h30. Nada melhor que trazermos à antena este agrupamento que é conhecido entre portas e a nível mundial. Já participou em vários festivais. A banda Eu Puro, através da sua vocalista principal, Azena Bacar. Depois vamos ficar com o professor Guarira. Grande voz de Nampula. Música folclórica de Moçambique e de Nampula.

Amor de chama a todos. Aparecem criminosos sociais nesta terra. Assassinos, sanguinários, feiticeiros e outros. E ameaçam seus parentes, seus colegas, seus vizinhos e as criancinhas com amor de dizendo. É o máximo. De que tu disse em reservas não está para brincar comigo. A expressão de um criminoso social. E nós dizemos, senhor também morará. Amor de como salário do pecado. Todo homem vivendo nesse globo terrestre morará, independentemente da sua posição social. Homens e mulheres, crianças e adultos, pobres e ricos, todos moreremos. Por essa razão, não é necessário ameaçar seus parentes, colegas e vizinhos com a morte, porque a morte está escrita para todos.

0: Um criminoso social tem coragem de prestar as suas declarações esperando o público vivendo.
1: A minha tarefa é matar. Assim morrerei matando.
0: Naquele instante, o criminoso coloca-se no lugar do elemento neutro da sociedade.
1: Ele não reconhece que faz parte da sociedade e na sociedade morrerá. Por isso, é preciso educar os criminosos. Eles também morrerão, porque trata-se de seres vivos nessa terra.

Não queremos falar da igreja. Trata-se de um poema cultural. Trata-se de uma história social. Por isso, a morte está escrita para todos os homens da terra. Essa morte apareceu quando o homem pecou contra seu Deus e seu Criador.

0: A morte como a única certeza que o ser humano tem. Então, precisa viver com intensidade, viver com propósito, viver com objetivos. Estamos com 12 horas e 20 minutos, saímos para os nossos compromissos comerciais. Não deixe de acompanhar quando forem precisamente 12 horas e 30 minutos o Jornal da Tarde em cadeia nacional. Se já estiver à mesa para a refeição do meio-dia, tenha um ótimo apetite. Mas sabemos que ao fim de semana a refeição sai um pouco tarde, porque a maior parte do agregado familiar está em casa, está reunido. E certamente que os pratos típicos da região são solicitados. E quem sabe você esteja aí a caprichar algum prato típico da sua região. E certamente que mais tarde, mais cedo, a refeição vai sair, vai ser do agrado da sua família.
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4: Caminhamos rapidamente para as 12 horas e 30 minutos, à altura de estabelecermos contacto com a Antena Nacional da Rádio Moçambique para a transmissão do Jornal da Tarde. Espero sinceramente que o seu fim de semana esteja a correr sem sobressaltos, que esteja a aproveitar bastante este sábado na companhia dos seus familiares, das pessoas que ama e, por que não, na companhia da Rádio Moçambique. São neste momento 12 horas e 30 minutos. Chamo a sua atenção para a escuta já a seguir do Jornal da Tarde. Ótima escuta.

0: Saudações, seja bem-vindo ao Jornal da Tarde da Rádio Moçambique. Estão suspensos todos os agentes da Polícia de Trânsito que se encontravam de serviço nos postos de fiscalização rodoviária ao longo da Estrada Nacional número 1 entre o Rio Save e a Báscula de Inhambane, na província de Inhambane. A medida surge na sequência do trágico acidente de viação ocorrido na noite de quinta-feira. O Presidente da República, Daniel Chapo, reafirma que o governo está empenhado no combate ao terrorismo e na defesa da soberania nacional, destacando a bravura das forças de defesa e segurança no combate ao extremismo violento em Cabo Delgado. E na atualidade internacional, o presidente sul-africano Cyril Ramaphosa voltou a prorrogar o prazo da comissão de inquérito que investiga a alegada captura do sistema de justiça criminal no país. São tópicos do Jornal da Tarde, edição de sábado, 19 de setembro de 2021. Está na companhia de Mauro Jamice na sonorização, Ernesto Chauk na edição e apresentação. Votos de ótima escuta. O Jornal da Tarde, estão suspensos todos os agentes da Polícia de Trânsito que se encontravam de serviço nos postos de fiscalização rodoviária ao longo da Estrada Nacional número 1 entre o Rio Save e a Báscula de Inhambane, na província de Inhambane. Uma medida que surge na sequência do trágico acidente de viação ocorrido na noite de quinta-feira no distrito de Zavala, que provocou a morte de 24 pessoas. Mais desenvolvimentos por Armindo Massink.
1: Comando Provincial da PRM em Inhambane suspende agentes de trânsito que estiveram em serviço nos postos de fiscalização de Save a Lindela no dia de ocorrência do acidente que matou 24 pessoas no distrito de Zavala. A suspensão, segundo a corporação, visa permitir investigação para se apurar as reais causas do sinistro ocorrido última quinta-feira. A informação foi partilhada pela chefe das relações públicas no Comando Provincial da PRM em Inhambane, Nércia Bata.
2: Medidas tomadas, e neste momento foi construída uma equipe de inquérito que vai trabalhar. E enquanto trabalha a equipe do inquérito, os membros que estavam nos postos de fiscalização, todos foram suspensos enquanto decorre o inquérito, porque não preveniram ou não fiscalizaram o veículo e detectaram que estava sobre excesso de lotação.
1: Chefe das Relações Públicas no Comando Provincial da PRM em Inhambane, Nércia Bata, e a suspensão dos agentes reguladores de trânsito afetos aos postos de fiscalização por onde passou a viatura de transporte de passageiros que se envolveu em acidente na última quinta-feira em Helene, distrito de Zavala, matando 24 pessoas. De referir aqui, os corpos das vítimas mortais já estão a caminho do distrito de Chibabava, província de Sofala. Sou Armindo Massink, a partir de Inhambane.
0: Polícia da República de Moçambique suspende os agentes da Polícia de Trânsito que se encontravam de serviço nos postos de fiscalização rodoviária ao longo da Estrada Nacional número 1 entre o Rio Save e a Báscula de Inhambane, na província de Inhambane, depois do acidente que provocou a morte de 24 pessoas. E uma das 24 vítimas do acidente de viação da última quinta-feira é do distrito de Murrumbene. Os seus restos mortais vão enterrar esta tarde na sua terra natal, Venâncio Macama.
3: Os restantes corpos foram trasladados para o distrito de Chibabava, na província de Sofala. Na hora do adeus, a secretária de Estado na província de Inhambane, Arsena Massingi, assegurou que todas as despesas fúnebres e de transporte das urnas estão a cargo do Ministério da Defesa de Moçambique. Na ocasião, Arsena Massingi reiterou que a fiscalização rodoviária será intensificada ao longo da Estrada Nacional número 1, de modo a evitar a ocorrência de acidente de viação neste troço.
4: O Ministério prontificou-se em fazer a aquisição das urnas, as 24 urnas, para todos os que perderam a vida neste acidente, e também alguns produtos para apoiar as famílias. Toda a logística está preparada para poder assistir as famílias, tanto este funeral que vai acontecer em Inhambane, em Murrumbene, hoje à tarde. Tem a logística preparada, que é a urna e alguns produtos para apoiar a família, e toda a despesa em relação à trasladação está assistida, portanto, garantida, para os funerais poderem ter lugar. E mais uma vez apelar aos automobilistas para quando se fizerem a via pública, respeitarem rigorosamente as regras de trânsito, para todos podermos circular em segurança na via pública. Este caso específico será feita uma peritagem, será feito um inquérito, mas ao nível do trabalho que será feito, será feita uma intensificação do trabalho de prevenção, serão feitas jornadas de prevenção de acidentes, mas também a tomada de medidas através de fiscalizações rigorosas ao longo da Estrada Nacional número 1 na nossa área de jurisdição.
3: Arsena Massing, secretária de Estado na província de Inhambane, na despedida de 24 corpos vítimas de acidente de viação da última quinta-feira no distrito de Zavala. Vanas Macam, Inhambane.
0: Comandante Provincial da PRGM, Nuniassa, pede o envolvimento de todos os estratos sociais em ações de prevenção de acidentes de viação que ceifaram a vida de 10 pessoas e causaram ferimentos a outras 22 de janeiro, esta parte na província. Jornalista Raimundo Matola.
5: O pedido foi feito este sábado no Terminal de Transportes e Semicoletivos de Passageiros e de Carga em Chuaúla, na cidade de Lixinga, no encerramento da semana das jornadas de polícia trânsito. Celestino Vianek exigiu aos automobilistas uma condução prudente na via pública e convidou a população a denunciar comportamentos desviantes de alguns condutores e de agentes reguladores de trânsito.
6: Perante esta realidade, a nossa resposta não pode limitar-se à fiscalização depois de uma infração ocorrer. Portanto, temos de prevenir antes que a tragédia aconteça. É neste contexto que a educação e a sensibilização rodoviária assumem particular importância. Precisamos de continuar a levar a mensagem de segurança às escolas, aos bairros, às comunidades, aos terminais de transportes, às empresas, aos locais de trabalho e aos diferentes espaços onde os cidadãos possam ser sensibilizados.
5: Celestino Vianek prometeu na ocasião medidas duras contra elementos da corporação que se envolvem em atos de corrupção e atuam fora da margem da lei, ética e responsabilidade profissional, manchando o bom nome da polícia.
6: O poder de autoridade que nos é conferido pelo Estado deve ser exercido com responsabilidade. Cada agente na estrada representa a instituição. Cada abordagem, cada operação e cada intervenção deve contribuir para fortalecer a imagem de uma polícia de trânsito profissional, disciplinada, íntegra e comprometida com o serviço público.
5: Uma marcha nas principais ruas da cidade de Lixinga, campanha de sensibilização dos automobilistas, mototaxistas e peões, marcaram o encerramento este sábado das 34ª Jornadas da Polícia de Trânsito na cidade de Lixinga, no Niassa. De Lixinga, Raimundo Matola.
0: População de Calanga, no distrito de Manhissa, província de Maputo, congratula o presidente da República, Daniel Chapo, pela rápida resposta na alocação de um meio de transporte para o uso no posto policial local. Jornalista Domingos Macalan.
7: Trata-se de um meio de transporte que os residentes desta região do país pediram na última quinta-feira ao presidente da República, Daniel Chapo, durante o comício que orientou no distrito da Manhissa. O cidadão Manuel Machel, que fez o pedido ao chefe de Estado, disse que o gesto do presidente da República revela a sua preocupação em resolver os principais problemas da população.
8: A população de Calanga estava mesmo a precisar desse meio para alguns assuntos, porque temos a zona das dunas, onde os turistas estão a fazer e desfazer. Então, com este meio, vamos poder fazer a nossa vigilância.
7: Por sua vez, o comandante provincial da PRM Maputo, Rosário Miquetaio, que fez a entrega do motociclo de 4 rodas na tarde desta sexta-feira no posto policial de Calanga, destacou que o mesmo vai reforçar os níveis da ordem e segurança públicas nas comunidades.
9: Fazemos entrega à moto ao posto administrativo, moto esta que vai ser usada para meio de transporte, na garantia da ordem, segurança e tranquilidade pública. Esta moto é para servir à população do posto administrativo de Calanga. Queremos ainda apelar ao chefe do posto policial para que não use a moto para fins pessoais. Use a moto, sim, para fins da garantia da ordem e segurança pública.
7: Para além de criar condições para a garantia da ordem e segurança públicas nas comunidades de Calanga, o presidente da República, Daniel Chapo, procedeu durante a sua visita à província de Maputo a entrega aos agricultores de 4 tratores com as respectivas charruas. A entrega destes tratores, avaliados em mais de 8 milhões de meticais, está inserida na operacionalização do projeto de mecanização agrícola Binzula Maputo, que tem vista o aumento dos níveis de produção e produtividade. Isso mesmo explica o diretor provincial da Agricultura e Pescas em Maputo, Paulo Coça.
10: Já começamos a ver o seu impacto. Teremos um incremento de aproximadamente 800 hectares de terra a serem lavrados. Isto vai, consequentemente, estimular aquilo que é o aumento da produção e produtividade. Pela terceirização da lavoura, teremos aproximadamente mais 500 agricultores a serem beneficiados por estes tratores.
7: Com a entrega dos 4 tratores pelo presidente da República, Daniel Chapa, aos produtores, o projeto de mecanização agrícola Binzula Maputo conta neste momento com 7 tratores para o aumento dos níveis de produção. Damatola, Domingos Macalani.
0: O presidente da República, Daniel Chapo, reafirma que o governo está empenhado no combate ao terrorismo e na defesa da soberania nacional, destacando a bravura das forças de defesa e segurança no combate ao extremismo violento em Cabo Delgado. Pormenores por Alberto Paulo.
11: O presidente da República reitera que o governo continua a trabalhar para combater o terrorismo e garantir segurança em todo o território nacional. Daniel Chapo destaca a bravura das forças de defesa e segurança que combatem o extremismo violento em Cabo Delgado e diz que o Estado está a trabalhar para defender a soberania em todo o território nacional. Falando no final da sua visita de 3 dias à província de Maputo, o presidente da República referiu que, apesar de ataques esporádicos em algumas zonas, a situação registra melhorias em resultado do empenho das forças nacionais que se encontram no terreno.
12: Quando o terrorismo começou, as vilas dos distritos de Macomia, Mocimboa da Praia, Kisanga, estavam completamente ocupadas. Neste momento que estamos aqui a falar, não há nenhuma vila de algum distrito da província de Cabo Delgado que está ocupada. Eu que estou a falar aqui já estive numa vila, este ano mesmo, a fazer comício que tinha sido ocupada, que é a Vila de Miluco. Estivemos lá. Trabalhamos, fizemos comício e saímos. Há desafios, os terroristas continuam a fazer alguns ataques esporádicos em algumas aldeias e isto provoca realmente a deslocação, portanto, da população e temos que fazer assistência humanitária aos deslocados, mas já estivemos numa situação pior do que esta que está hoje. Então, é preciso também percebermos que estão a acontecer trabalhos ao nível do terreno. Há desafios, sim, reconhecemos, mas também já estivemos numa situação pior do que esta que estamos hoje. E amanhã podemos estar numa situação melhor do que esta que estamos hoje. Então, não podemos reparar as coisas só para o lado negativo, é preciso reconhecer o trabalho que as forças de defesa e segurança estão a fazer no terreno. Jovens que estão a defender essa pátria caminham quilómetros e quilómetros a pé para defender o povo moçambicano. E nós temos que, mais uma vez, reconhecer, elogiar, congratular este excelente trabalho que as Forças de Defesa e Segurança estão a fazer no terreno, e as Forças Armadas em particular. E vamos continuar a combater até que um dia possamos vencer.
11: No balanço da visita, Daniel Chapo falou de avanços que Maputo registra, apesar de desafios decorrentes das manifestações pós-eleitorais e das cheias e inundações deste ano.
12: Em termos de crescimento global, a província de Maputo cresceu em 1,7%. O que é bastante positivo para quem saiu de um nível de destruição enorme da indústria, do parque industrial, de cheias e inundações que provocaram danos enormes nos campos de açúcar, para as açucareiras da província de Maputo, para além desta questão que fez referência da Mozal.
11: Presidente da República, Daniel Chapo, falando na Matola, no final da sua visita de trabalho à província de Maputo. Nesta província, e durante 3 dias, o presidente da República trabalhou nos distritos de Matutuene, Buane, Manhissa e Matola.
0: O Jornal da Tarde, a primeira fase do Fundo de Desenvolvimento Económico Local, já está a produzir resultados palpáveis no distrito da Manhissa, província de Maputo, impulsionando iniciativas de geração de renda e emprego. Os projetos financiados pelo fundo estão a permitir que empreendedores locais ampliem as suas atividades e contribuam para dinamizar a economia do distrito, tal como testemunham a seguir os jovens Neismana Ismael, Sam Bocos e Sam na Karim.
13: Chamo-me Ismael, jovem produtor daqui do distrito da Manhissa, concretamente no bairro de Paluquen. Sou jovem beneficiário do FIDEL,
14: recebi um valor de 30 mil meticais. Com esse valor, implementei um sistema de rega muito eficiente que veio para melhorar o antes ou o como é que eu produzia. Então, estou a ter benefícios com isso. Aqui, agora, estou a trabalhar com dois jovens locais que auxiliam esse projeto.
15: Eu tenho uma oficina aqui e tenho os meus companheiros que consegui levar com o próprio valor do Fundo Fidel.
16: A partir do Fidel, tenho essa experiência muito boa. Agora tenho muitos clientes. Hoje, por exemplo, atendi mais de 3 clientes. Isso é positivo para mim. Vou lutando até conseguir o retorno. E esse retorno já tenho, já paguei a primeira mensalidade, que são 1.458 meticais.
14: O meu muito obrigado ao nosso presidente, Daniel Francisco Chapo, por essa iniciativa, que venha para ficar e também que possa beneficiar os outros jovens e empreendedores que também têm essa vontade de produzir.
0: Primeira fase do Fundo de Desenvolvimento Económico Local já está a produzir resultados palpáveis no distrito da Manhissa, província de Maputo, impulsionando iniciativas de geração de renda e emprego. E o Presidente da República, Daniel Chapo, participa na próxima segunda-feira no Rio de Janeiro, Brasil, no Fórum de Petróleo e Gás 2026, a realizar-se sob o lema Evolução Energética para o Futuro, onde será orador principal num debate sobre energia, desenvolvimento sustentável e transição energética. Na mesma data, Daniel Chapo segue para Nova York, Estados Unidos da América, para uma visita de trabalho de 3 dias, durante a qual participará na 81ª sessão da Assembleia Geral das Nações Unidas. Em comunicado, a Presidência da República refere que a participação do chefe de Estado visa reforçar a cooperação internacional e contribuir para os debates sobre energia, desenvolvimento sustentável e os principais desafios da agenda global. 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O Partido Frelimo em Gaza marchou este sábado na cidade de Xai-Xai em saudação à convocação do 13º Congresso desta formação política, agendado para o próximo ano na província de Nampula. Detalhes por Francisco Nelson.
17: Na ocasião, o chefe adjunto da Brigada Central da Frelimo de Assistência à Província de Gaza, Nelson Muyanga, exortou os membros e simpatizantes do partido a primarem pela união e coesão, de modo a garantir o sucesso deste congresso em prol do bem-estar da população. Nelson Muyanga disse que a Frelimo e o seu presidente, Daniel Chapo, são o garante do presente e futuro risonho dos moçambicanos, daí que todos os filiados neste partido devem servir fielmente ao povo.
18: Nesta decisão de convocar o 13º Congresso, é um momento importante para a nossa união, fortalecimento da nossa coesão e da unidade nacional. Tem sido prática da Frelimo, de congresso em congresso, aprendermos rumo a uma nova transformação, a um novo ideal, a uma nova posição do Moçambique, no concerto das nações e na nação moçambique. Foi também tomada a outra decisão importante, que é termos o nosso camarada presidente como o candidato do Partido Frelimo às próximas eleições de 2029 para ser o presidente da República de Moçambique na continuidade. O nosso presidente transmite-nos o calor em todos os seus discursos. Quando faz o discurso de abertura, abre a esperança do povo moçambicano. Mas quando faz o discurso de encerramento, dá-nos direção, dá-nos condução, dá-nos orientação. É o que nós sentimos em todos os seus discursos. Parabéns, camarada presidente.
17: Chefe adjunto da Brigada Central do Partido Frelimo de Assistência à Província de Gaza, Nelson Muyanga, falando este sábado em Xai-Xai, durante a marcha de saudação à convocação do 13º Congresso, agendado para o próximo ano em Nampula. Francisco Nelson, cidade de Xai-Xai.
0: Partido Frelimo em Gaza marchou este sábado na cidade de Xai-Xai em saudação à convocação do 13º Congresso desta formação política agendada para o próximo ano na província de Nampula. E o secretário-geral da Frelimo, Shaquille Abubakar, efetua de hoje até terça-feira uma visita de trabalho à Tanzânia a convite do partido Chama Chama Pinduzi. Durante a visita, Shaquille Abubakar participará na cerimónia de encerramento do programa de formação de formadores da Escola de Liderança Molimo Júlio Zinherere, da qual é presidente do Conselho de Curadores. Segundo nota de imprensa do Partido Frelimo, esta deslocação visa também aprofundar as relações de cooperação, irmandade e solidariedade entre os dois partidos e entre os povos de Moçambique e Tanzânia. A população da comunidade de Xinharoa, no distrito de Manica, denuncia alegada expropriação das suas terras por um produtor agrícola da região, acusando-o de ter vendido ou cedido parcelas sem o consentimento dos seus legítimos ocupantes, Daniel Oliveira.
19: Esta sexta-feira, centenas de membros da comunidade concentraram-se na quinta do produtor agrícola Lopes Kicheni, em protesto contra o que consideram ser a retirada indevida das suas terras. Os manifestantes exigem a devolução das parcelas ou o pagamento de compensações financeiras, alegando que o produtor terá recebido valores de uma empresa mineira que desenvolvia atividades de exploração naquela zona. O porta-voz e líder da comunidade de Xinharoa, Francisco Medumbe, disse que a população exige esclarecimentos sobre os alegados negócios envolvendo as terras e reivindica uma solução que salvaguarde os seus direitos e interesses.
20: Nós queremos para o Sorupi saber os limites da farma dele, não incluir Machamba da comunidade e saber que ele, o dinheiro que ele levou, uma parte da comunidade, deve devolver para a comunidade porque a comunidade está chateada.
19: Segundo Narciso Cardoso, representante do proprietário da quinta, na altura da concessão, a área em causa ainda não era habitada.
21: O Duarte mostra aqui 200 hectares. Com os limites discutidos com as comunidades. Mas depois disse assim, o terreno foi demarcado, a área é 141. E pedi para que eles voltassem para redimensionar a farm. E até agora não tenho resposta.
19: O diretor do Serviço Distrital de Atividades Económicas de Manica, Derico Mateus, confirma que em 2001 foi concedida ao Sr. Lopes Kicheni uma área inicialmente delimitada de forma arbitrária. Segundo Derico Mateus, em 2008, após a medição, constatou-se que a parcela tinha 141 hectares, excluindo uma faixa de 50 metros junto aos rios que delimitam a quinta.
22: A origem do conflito tem mesmo que ver com a demarcação da área. Parece que há acordos que foram feitos entre o Sr. Lopes Kicheni e a empresa que está a trabalhar lá de justa compensação. Esses acordos que foram feitos tiveram em conta áreas que não pertenciam ao Sr. Lopes Kicheni e que pertenciam à comunidade. O Sr. Lopes Kicheni reclama uma área de 200 hectares. Estamos a ver mais ou menos uma diferença de perto de 60 hectares, tendo em conta que a área atribuída foi de 141,3 hectares.
19: O conflito em torno da posse das terras entre a comunidade de Xinharoa e os proprietários da quinta inviabilizou a realização da feira agrícola prevista para esta sexta-feira naquele local. De Chimoio, Daniel Oliveira.
0: O surto de sarampo atinge novas zonas da província de Tete, aumentando de 3 para 4 o número de distritos afetados por esta doença. Ana Vanilla tem mais detalhes.
23: Os últimos 3 casos positivos de sarampo foram diagnosticados esta quarta-feira nos bairros Filipe Samuel Magaia, Mateus Sassão Mutemba e Matundo, na cidade de Tete. Com esta ocorrência, as autoridades sanitárias contabilizam um cumulativo de 389 casos desta doença, sem óbitos, afetando, além da cidade de Tete, os distritos de Doa, Mutarara e Marara. Segundo a gestora de incidente de sarampo no Serviço Provincial de Saúde de Tete, estão em curso ações reforçadas de vigilância e medidas de controlo para impedir a propagação da doença para outras áreas. Devido ao elevado nível de contagiosidade da doença, Dorica de Almeida, pela população, sobretudo os pais e encarregados de educação, para que levem as crianças às unidades sanitárias perante qualquer sinal suspeito.
24: Foram feitas reuniões com as comunidades, que era exatamente para a sensibilização para esta doença, que é para ajudar nas buscas ativas dos casos suspeitos, vacinação, sensibilização da comunidade, que é para nós conseguirmos interromper o mais breve possível a cadeia de transmissão e proteger a população afetada. já foi disponibilizado todo o material necessário para responder ao surto de sarampo. Temos sim disponíveis as vacinas, os medicamentos e outros meios necessários para responder a esta situação do surto.
23: Dórica de Almeida, gestora de incidente de sarampo no Serviço Provincial de Saúde, em Tanto, e ações de vigilância e medidas de controlo que estão a ser reforçadas para impedir a propagação do surto de sarampo. Desta didata, Ana Avenila.
0: O surto de sarampo atinge novas zonas da província de Tete. O governo da França financia com mais de 5 milhões de meticais para a construção do bloco operatório equipado com material médico-cirúrgico no Centro de Saúde de Namis, distrito de Munjunqual, província de Nampula. Albano Xavier.
1: A cerimônia de lançamento da primeira pedra para a construção do bloco operatório da sede distrital de Namis, distrito de Munjunqual, foi feita pelo governador de Nampula, Eduardo Abdullah. A infraestrutura vai comportar os seguintes compartimentos, nomeadamente salas de pré-operatório, anestesia, a recuperação e enfermarias. Falando na ocasião, o governador de Nampula, Eduardo Abdullah, disse que o bloco operatório estará ao serviço das mulheres, dos recém-nascidos e de toda a população. Eduardo Abdullah referiu que com a entrada em funcionamento desta importante infraestrutura, os serviços de saúde materno e infantil estarão assegurados no distrito de Munjunqual.
2: Aos que estão ligados às obras, falaram 8 meses. Eu estou a começar a contar a partir de agora. Daqui a 8 meses eu venho para ver a obra. A Direção Provincial de Saúde tem a responsabilidade de começar a preparar quadros para formar os que já cá temos, e os que podemos reforçar para que esta unidade não sejam só paredes e equipamento, tenha também recursos humanos disponível e adequado para poder trabalhar.
1: Já a representante da organização não-governamental Interrede, Flávia Miguel, assegurou que o organismo vai continuar a trabalhar com o governo para melhorar de forma sustentável o acesso e a qualidade dos cuidados prestados às comunidades.
3: Hoje, quando uma mulher necessita de uma cesariana, é necessário transferi-la para o distrito vizinho. São mais de 2 horas de viagem por estrada de terra. Quando se trata de uma emergência obstétrica, 2 horas podem representar a diferença entre a vida e a morte. Queremos que esta realidade mude, porque dar à luz deve ser um momento de esperança e de alegria.
1: Flávia Miguel, representante da organização não-governamental Interrede, uma ONG que opera na área de saúde materno-infantil na província de Nampula. As atividades enquadram-se nas festividades dos 64 anos de elevação de Munjunqual à categoria de distrito, que se celebram esta sexta-feira. Albano Xavier, em Munjunqual.
0: A secretária de Estado dos Negócios Estrangeiros e Comunidade Moçambicana no Exterior, Maria de Fátima Manso, efetuou uma visita de trabalho ao Reino de Eswatini até o dia 21 de setembro corrente. Em Mbabane, Maria de Fátima Manso vai manter encontros com a ministra dos Negócios Estrangeiros e Cooperação Internacional daquele país, Polilia Sakanto, e com a comunidade moçambicana residente no Eswatini. E na atualidade internacional, o presidente sul-africano Cyril Ramaphosa voltou a prorrogar o prazo da comissão de inquérito que investiga a alegada captura do sistema de justiça criminal no país. E com esta decisão, a comissão tem agora até o dia 25 de janeiro do próximo ano para apresentar o relatório final. E segundo a presidência sul-africana, o adiamento serve para que os investigadores consigam processar novas provas recolhidas recentemente. Entretanto, o Cyril Ramaphosa continua afastado dos compromissos públicos promovidos motivos de saúde. Desde que regressou da cimeira dos BRICS na Índia, o chefe de Estado sul-africano encontra-se a repousar por recomendação da equipa médica. O Jornal da Tarde da Rádio Moçambique na ponta final, num dia em que destacamos que estão suspensos todos os agentes da Polícia de Trânsito e que se encontravam no serviço nos postos de fiscalização rodoviária ao longo da Estrada Nacional número 1 entre o Rio Sávia, Báscula, Adinha, Rime, na província de Inhambane, na sequência do trágico acidente de viação da última quinta-feira. O Presidente da República, Daniel Chapo, reafirma que o Governo está empenhada no combate ao terrorismo e na defesa da soberania nacional. Amigo ouvinte, esteve na companhia de Mauro Jamis na sonorização, Ernesto Chaux na edição e apresentação. Boa tarde.
4: Exatamente 13 horas em todo o território nacional.
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4: Seguimos na sequência de rádio com o Jornal de Nampula, na voz de Olívio Mateus, com a sonorização de Jamal Afonso.
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6: O ministro da Economia, Basílio Muhat, visita este sábado o distrito de Mekonta, concretamente o posto administrativo de Namialo, para se inteirar do funcionamento de algumas unidades fabris. O governo da França financia com mais de 5 milhões de meticais para a construção do bloco operatório equipado com material médico-cirúrgico no Centro de Saúde de Namija, distrito de Mojincoal, província de Nampula. E no desporto, a Associação Provincial de Futebol de Nampula realiza este sábado, na cidade de Nacala, a cerimónia oficial de encerramento do Campeonato Nacional de Futebol da 2ª Divisão, fase provincial, o Nampulense. São algumas notas de destaque neste jornal, que leva assinaturas de Olivo Mateus e Jamal Afonso. Pedimos que o amigo ouvinte mantenha-se ainda ligado a nós e tenha uma boa escuta. Bem-vindo ao Jornal de Nampula. O torneio Chapo Chapo tem lugar este sábado na cidade da Ilha de Moçambique. Entre os distritos da Ilha de Moçambique e Mossoril, um movimento para acompanhar nos nossos próximos blocos informativos. Para já, a Associação Provincial de Futebol de Nampula realiza hoje na cidade de Nacala a cerimónia oficial de encerramento do Campeonato Nacional de Futebol da 2ª Divisão, fase provincial, o Nampulense, edição 2026. A acompanhar este movimento está o jornalista Calixto Pedro.
8: O evento marca o fim da competição e será o palco para a entrega de prémios às equipas e atletas que se destacaram ao longo da prova. O vice-presidente para a alta competição da Associação Provincial de Futebol de Nampula, Santos Pereira, disse que para testemunhar o encerramento e a consagração dos vencedores, a sua agremiação endereçou convites formais a figuras de destaque e instituições estratégicas da região.
9: E temos como entidades convidadas grandes individualidades. Convidamos o governo da província de Nampula por via da direção provincial da Juventude, Emprego e Desporto. Convidamos o presidente do Conselho Municipal da cidade de Nacala, tendo em conta que a cidade é que vai acolher a cerimónia de encerramento. De igual modo, convidamos o governo do distrito de Nacala. Pedimos também a presença de todos os presidentes das associações distritais fazerem-se presente para testemunharem a cerimónia do nosso encerramento. Também convidamos a todos os clubes que fizeram parte deste campeonato, assim como todos os órgãos de comunicação social e público em geral, para se fazerem presente no dia de encerramento do nosso campeonato. E sobre o jogo de encerramento, esperamos um bom jogo, um jogo com um bom espírito de fair play para ambas equipas, tendo em conta que o jogo vai anteceder a cerimónia de distribuição de premiação e o Clube Sporting de Nampula, neste momento segundo classificado, e tempo de todas as equipas estarem presentes na cerimónia de encerramento do nosso campeonato.
8: Para além da entrega do troféu ao grande campeão provincial desportivo de Nacala, a APFN preparou distinções especiais para as formações que demonstraram alto rendimento. A cerimónia vai galardoar o mérito através de prêmios coletivos e individuais, reconhecendo o talento dos atletas e equipas técnicas que elevaram a competitividade do futebol em Nampula.
6: E a Universidade Católica de Moçambique, em Nampula, graduou ontem 690 estudantes de diferentes cursos ministrados por aquela instituição de ensino superior. Jornalista Otávio Fonseca.
7: Trata-se de estudantes das faculdades de Educação e Comunicação, Direito e do Ensino à Distância. Destes estudantes, 581 são licenciados, 91 mestres e 15 doutores, uma cerimônia testemunhada pelo diretor do gabinete do secretário de Estado da província de Nampula, Luiz Muiani. Na ocasião, Luiz Muiani desafiou aos novos técnicos superiores a absterem-se de atos de corrupção e outras práticas no exercício das suas atividades.
10: Na vossa atuação como profissionais, quer no aparelho do Estado, quanto no setor privado e como empreendedores, distanciem-se da prática de atos que consubstanciam crime de corrupção, guiando-se pelos valores da ética, da moral e da deontologia profissional que temos plena certeza que foram matérias de aprendizagem nesta universidade.
7: Na ocasião, o arcebispo de Nampula, Dom Inácio Saúre, desafiou aos graduados a primarem pela honestidade nos seus locais de trabalho.
11: Aos amigos aqui graduandos, especialmente aos que cursaram o direito, ao uso da ciência com consciência, para que, onde quer que estejam, mesmo desempregados, mas sobretudo a trabalhar, honrem a Universidade Católica de Moçambique, celebrando qualidade e inovação.
7: Já os graduados, na sua mensagem, disseram estarem preparados para enfrentarem novos desafios no mercado de emprego.
12: Quando a toga for guardada e o diploma estiver emoldurado, ficará a verdadeira responsabilidade que este título nos obriga. Usar o conhecimento para transformar vidas, defender a justiça, fazer a diferença na sociedade. Que nunca nos esqueçamos de onde viemos.
7: Mensagem dos técnicos superiores graduados esta sexta-feira pela Universidade Católica de Moçambique, em Nampula.
6: E no setor agrário, a província de Nampula vai incrementar na próxima campanha 2026-2027 uma área de produção em 8,2%. Quem assim apurou é o jornalista Geldo Máquina.
13: Na próxima safra, serão lavrados cerca de 3 milhões e 300 contra 3 milhões e 56 mil hectares desta campanha agrária 2025-2026. Com este incremento da área de cultivo, a província pretende alcançar uma produção de mais de 13 milhões e 200 mil toneladas de produtos diversos. Deste volume, cerca de 11 milhões de toneladas serão raízes de tubérculos, 1 milhão e 200 mil de cereais, 414 mil de hortícolas e 60 mil toneladas de culturas de rendimento. Para a prosecução da próxima safra, a província garante aprovisionar cerca de 65 mil toneladas de semente, entre de cereais, leguminosas e de culturas de rendimento. A informação consta da proposta do Plano Econômico Social e de Orçamento Provincial de Nampula para o próximo ano, partilhada pelo Diretor Provincial do Plano e Finanças de Nampula durante a mesa redonda realizada nesta quinta-feira de auscultação de adolescentes jovens com vista ao seu melhoramento. Félix Goia falou da importância da mesa redonda no processo de inclusão, mas também de outras áreas de planificação.
25: Cada uma destas ações tem impacto direto na vida das famílias e dos jovens. E queremos, pois, que compreendam o seu significado, a sua importância, a quando da apresentação da proposta do Plano e Orçamento Provincial para 2027. Queremos aqui clarificar que este processo não termina hoje. A participação dos jovens e adolescentes será contínua e será acompanhada com a implementação do plano, bem como na avaliação dos respectivos resultados. Assim, vocês não são apenas ouvintes, mas são participantes ativos na construção de uma província de Nampula mais inclusiva e mais desenvolvida.
13: Diretor Provincial do Plano e Finanças de Nampula, Félix Goia, falando esta quinta-feira na mesa redonda de auscultação de adolescentes e jovens sobre a proposta do Plano Econômico Social e de Orçamento Provincial de Nampula para o ano 2027.
6: Seguimos em frente neste jornal. O governo da França financia com mais de 5 milhões de meticais para a construção do bloco operatório equipado com material médico cirúrgico no Centro de Saúde de Namis, distrito de Mojincoal, província de Nampula. Estava atento ao lançamento da primeira pedra o jornalista Albano Xavier.
1: A cerimónia de lançamento da primeira pedra para a construção do bloco operatório da sede distrital de Namige, distrito de Mogincoal, foi feita pelo governador de Nampula, Eduardo Abdullah. A infraestrutura vai comportar os seguintes compartimentos, nomeadamente salas de pré-operatório, anestesia, a recuperação e enfermarias. Falando na ocasião, o governador de Nampula, Eduardo Abdullah, disse que o bloco operatório estará ao serviço das mulheres, dos recém-nascidos e de toda a população. Eduardo Abdullah referiu que com a entrada em funcionamento desta importante infraestrutura, os serviços de saúde materno e infantil estarão assegurados no distrito de Mogincoal.
2: Aos que estão ligados às obras, falaram 8 meses. Eu estou a começar a contar a partir de agora. Daqui a 8 meses eu venho para ver a obra aqui. Direção Provincial de Saúde tem a responsabilidade de começar a preparar quadros para formar os que já cá temos e os que podemos reforçar para que esta unidade não sejam só paredes e equipamento, tenha também recursos humanos disponível e adequado para poder trabalhar.
1: Já a representante da organização não-governamental Interrede, Flávia Miguel, assegurou que o organismo vai continuar a trabalhar com o governo para melhorar de forma sustentável o acesso e a qualidade dos cuidados prestados às comunidades.
3: Hoje, quando uma mulher necessita de uma cesariana, é necessário transferi-la para o distrito vizinho. São mais de 2 horas de viagem por estrada de terra. Quando se trata de uma emergência obstétrica, 2 horas podem representar a diferença entre a vida e a morte. Queremos que esta realidade mude, porque dar à luz deve ser um momento de esperança e de alegria.
1: Flávia Miguel, representante da organização não-governamental Interrede, uma ONG que opera na área de saúde materno-infantil na província de Nampula. As atividades enquadram-se nas festividades dos 64 anos de elevação de Mogincoal à categoria de distrito, que se celebram esta sexta-feira.
6: E na reta final deste jornal, olhamos para o Festival Oteca, realizado esta quinta-feira na sede distrital de Mecubur. Estava em Mecubur o jornalista Nelson Tatanha.
14: Participantes da 5ª edição do Festival Oteca, realizado esta quinta-feira na sede do distrito de Mecubur, em Nampula, olham a iniciativa como oportunidade de negócio e de incentivo à produção. Falando à Rádio Moçambique, Lerda António, uma das pioneiras do Festival Oteca, enalteceu a iniciativa e considera que o evento faz parte das grandes realizações do distrito de Mecubur, localizado no interior.

0: posteriormente comprar chapas de zinco para a cobertura das nossas casas e outras necessidades. Participo do festival desde o início. É boa iniciativa, uma vez que as regiões crescem com iniciativas locais.
1: Os compradores apontam qualidade da bebida e bom momento de lazer.
2: Feliz Verde Augusto. Assisto a festejar Festival Oteca. Há muito tempo costumo participar até hoje. Epa, acrescento assim mesmo a participar a nossa festa da vila. Estou feliz mesmo, estamos a agradecer.
3: Eu sou a Aja Paulo.
1: É a primeira vez que prova? Mas como é que está?
3: Está bem, Oteca.
4: Laura João Augusto.
1: Já provou?
4: Aprovei, está boa. Este ano foi em cima, foi avante mesmo. Está bem concentrada.
1: A quinta edição do Festival Oteca, realizado esta quinta-feira, coincidiu com a celebração do 60º aniversário de elevação de Mecuburi à categoria de distrito.
5: E ainda no cultural, olhamos para a nota ligada ao legado do professor e escritor Alberto Viegas, que pretende fazer a descoberta de talentos nas artes e letras. Jornalista Hermínia Francisco.
6: Na província de Nampula, o legado do professor e escritor Alberto Viegas poderá ser eternizado através de um concurso literário que pretende fazer a descoberta de talentos nas artes e letras. O concurso literário Alberto Viegas, lançado em julho passado na sua primeira edição, cujo tema é a cidade de Nampula, visa premiar novos autores nos gêneros de conto e prosa. A atividade inserida no primeiro aniversário da agremiação, celebrada no passado dia 13 de setembro, representa um dos passos importantes para a dinamização da literatura na província. Michael Nivorocha, presidente do Grupo de Escritores de Nampula, GEN, entrevistado a propósito da passagem do primeiro ano desde a criação da agremiação, ressaltou que a literatura em Nampula está a registrar ganhos.
7: Temos um concurso literário de descoberta de talentos e está a homenagear o nosso mestre, Alberto Viegas, que foi escritor e professor. Escreveu sobre a cultura e a identidade de Macua e que no próximo ano completaria 100 anos se estivesse em vida. Digamos, estamos a antecipar o centenário do escritor Alberto Viegas. Para além disso, fizemos também homenagem aos escritores, aos fazedores, escritores e fazedores da arte na província de Nampula. Não só tivemos a alegria de ter o Wilson, o escritor Wilson, como semifinal de um concurso, o Bruno Marques de Areno também como semifinal. Então são ganhos que nos orgulham como grupo e nos encorajam a continuar.
6: Presidente do Grupo de Escritores de Nampula e os desafios da agremiação que completou o seu primeiro aniversário. Ao longo do primeiro ano de exercício do GEN, foram homenageadas diversas figuras da literatura, da província e do país, com destaque para a escritora Lília Monplé. Foram realizados webinários com temas de atualidade literária e ainda conversas com novos autores e escritores consagrados.
5: E marcamos por aqui o ponto final da presente edição do Jornal de Nampula da Rádio Moçambique, referente à tarde de sábado, 19 de setembro de 2026. Um jornal editado e apresentado por Olívio Mateus e sonorização de Jamal Afonso. Boa tarde e até amanhã, se Deus quiser.
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0: Ah, ainda bem que já chegamos na esquadra. 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
1: Mas, marido, eu não fiz nada de errado.
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2: 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Esse é o dever como chefe de família. 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
13: E por aqui, amigo ouvinte, fica, sim, o nosso compromisso, a nossa companhia, o nosso encontro de amizade, porque vou passar a palavra aos jovens para o Sábado Mais. Sábado Mais que vai até muito perto das 14 horas e 30 minutos. Muito obrigada pela preferência, bom fim de semana. Sou a Hermínia Francisco, estive acompanhada tecnicamente por Abdulai da Palma. Até mais.
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0: deixa, deixe-nos dizer boa tarde, bem-vindos ao programa Sábado Mais. E é mais um sábado, cara.
1: É verdade, entramos para mais uma edição com muita energia, muita vibração, músicas, ritmo e boas energias para o sábado do queridíssimo amigo ouvinte. Por isso, amigo ouvinte, onde quer que estejas, espero que a nossa companhia venha para agregar mais valor no Chapa, no Barbeiro, nos bairros da Central, de Natiquiri a
0: Napacala, o nosso coxo Cruvanchene,
1: do fundo dos nossos
0: Morima. O programa Sábado Mais já está no ar. Sim, somos nós, Roosevelt Botão e Carlos Carlitos, responsáveis pela transmissão do melhor da informação para este programa. Na tarde de hoje vamos abordar com relação um tema interessante para debate, mas também que vai abrir a mente de vários outros jovens.
1: É verdade.
0: Teremos connosco Edmilton Carlos, o digo presidente e criador da Sugar Team,
1: bem como
0: pioneiro da ideia Feira de Empreendedorismo
1: Juvenil.
0: Então, na sua segunda edição, estará conosco. E quem mais?
1: Teremos o jovem talento na praça, o próprio, o único, incomparável, fofinho das nanas, este miúdo que tem a sua trajetória artística com peso, também a sua trajetória como jovem no mercado, na sociedade, digna de exemplo, porque também desempenha funções importantes,
0: muito importantes,
1: ao respeito e à representação da criança, adolescente e jovem da cidade e do distrito de Nampula.
0: Exatamente. É, ele vai se apresentar quando estiver conosco. Entretanto, obrigado, amigo ouvinte, por estar aí acomodado, acompanhar a nós como programa. E para ligações
1: é o número
0: habitual
1: da Rádio Moçambique. Eu creio. E olha, Roosevelt, os nossos ouvintes já sabem logo quando tratamos do número habitual, por terem o número já salvo, registrado. Mas nós vamos sempre
0: reforçar. Já estão a ligar, mas primeiro dita, cara.
1: Calma.
0: O número.
1: Mas já tem da chamada enquanto liga.
0: Para não ser batou. Talô, boa tarde, já está a participar do programa Sábado Mais. Como está?
2: Boa tarde, Mário Sene. Eu estou bem. E vocês?
1: Melhores agora. E há quanto tempo não ouvimos esta voz aqui na nossa companhia?
2: Hoje ligo justamente para pedir a vossa permissão para que justifique as minhas faltas.
1: Sim, pois é.
2: E que não reflitam na efetividade.
1: É verdade. Mas como é que vai tudo do outro lado? O trabalho, a família e o que mais nos interessa, o desporto?
2: Tá. A família está bem, eu estou bem, o trabalho também vai bem. Na verdade, estava ausente, acompanhava as vossas emissões, até mesmo a partir de Swatini. Eu acompanhava, mas não conseguia interagir porque o sinal chega um pouco mais tarde.
1: Então,
2: justamente por isso. Quanto ao desporto, está tudo bem. Tivemos, estava no Maputo a assistir as nossas representantes, né, na Pipini e depois o Ferroviário de Nampula.
1: Uhum.
2: Uma prestação positiva, mas é palavra de ordem, temos de continuar a trabalhar e dar litro para o nosso basquetebol. E quanto ao futebol, temos os Mambinhas que estão aí a
0: conseguiram uma vitória.
2: Exatamente, a mostrar o seu poderio.
1: Uhum.
2: E acredito que se as coisas continuarem assim, vamos levar a taça. Exato.
1: E hoje trazemos uma vertente muito importante para o debate. E avizinha-se uma feira de empreendedorismo juvenil. E nós gostávamos de saber também do nosso queridíssimo ouvinte, Mário Sene, o que acha do empreendedorismo juvenil nos dias de hoje e qual a importância?
2: Bom, o empreendedorismo juvenil é muito bem-vindo nos dias de hoje, sobretudo por causa da... Alguns dizem desemprego, sim, é o conceito, mas eu digo falta de emprego. Então, eu parto do princípio que um desempregado já teve emprego e acabou perdendo o emprego, não é? Essa é a minha percepção. Então, eu prefiro dizer falta de emprego.
1: Okay.
2: Havendo essa falta de emprego, o empreendedorismo é sempre bem-vindo, mas eu gostaria que nessa feira aparecessem mais jovens com inovações e não imitações, repetições. É preciso inovar, porque nós podemos até fazer plágio ou imitar alguém, mas este pode ter já a sua marca registrada, né? Pode estar a fazer sucesso. Agora, se nós viermos com ideias inovadoras, acredito que este encontro vai ser 5 estrelas, como tem-se dito por aí.
0: Exatamente. Normalmente... Sim. As pessoas em Nampula, pelo menos, já têm essa cultura de fazer feiras de empreendedorismo. Mas a questão que o programa Sábado Mais traz é: as feiras de empreendedorismo promovidas por jovens ajudam para o desenvolvimento econômico ou é mais para o entretenimento?
2: Bom, eu penso que já passamos essa fase de entretenimento. Agora é mesmo para desenvolver a província. E que isso é o país em geral, não é? Então, das feiras que eu apreciei, há muita coisa boa e está-se a vender também. Está-se a vender, para além de publicitar os produtos, há vendas. Então, onde há vendas, a economia tende a subir.
0: Boa.
1: Pois é.
0: Alguma mensagem, últimas considerações, algo que acha que gostaria de partilhar conosco, que é novidade e não demos espaço para tal? Tenha bondade.
2: Vocês praticamente dizem tudo, né? Então é difícil partilhar algo convosco que não tenham conhecimento, né?
1: Uhum.
2: Mas pronto, a única mensagem que eu gostaria de deixar agora é que essas feiras têm de ser de forma constante e não apenas em datas assim pré-marcadas, né? Porque se for de forma constante, nós passaremos a ter essa cultura de empreender. Sim.
0: Ok. Muito bem. Muito obrigado. E essa informação vamos compartilhar aqui com o promotor Edmilton Carlos, assim que estiver conosco. Vamos procurar saber por que razão ele faz uma vez por cada ano. Muito obrigado,
2: certo.
0: Mário Sene,
2: certo.
0: Pela participação e até breve.

0: Sim, senhoras e senhores, este é o Gideon Jerônimo, no seu melhor a nos fazer degustar do melhor prato que ele pode servir.
1: O melhor da música cabo-verdiana, não é cachupa.
0: É verdade.
1: Não é cachupa, ele deu mesmo uma cracata de caráter nampulense, mas do género...
0: Afrobeat.
1: O naná e tudo e mais alguma coisa. O importante é que estamos a falar dos palopos.
0: É verdade. E prometido é devido, vamos passar a citar o número pelo qual o amigo ouvinte pode entrar em contato conosco, que é o número 87-42-61-767. Repito, 87-42-61-767. Este é o número pelo qual o amigo Vinta pode e deve ligar, porque é o especial convidado para as nossas edições de sábado. Sábado este que é o sábado
1: mais... E como é mais um sábado, convidamos o amigo Vinta a ficar atento às notícias da semana com Mari Daninha. Bem-vinda, Mari.

Queridíssimo ouvinte, estamos agora no momento das notícias que mais bombaram nesta semana. Eu sou a Maria Danina, escuta só! O Sunderland AFC está de volta ao palco europeu pela primeira vez em 53 anos e começou a campanha com uma vitória. O internacional moçambicano Renildo Mandava foi titular fazendo parte de 11 inicial dos Black Cats neste regresso às competições europeias. Ferroviário de Maputo é tetracampeão da Liga Sasol 2026. O Clube Ferroviário de Maputo sangrou-se campeão da Liga de Basquetebol Sasol 2026 em séniores feminino. O guardião da muralha moçambicana, conhecido pelo seu excelente controle de bola com os pés, já começa a mostrar os seus dotes entre os pré-convocados para o CAN 2026. Primeira jornada da Liga Moçambicana de Basquetebol Masculino, o Ferroviário de Nampula deslocou-se a Maputo para a estreia da Liga Moçambicana de Basquetebol, onde foi recebido pela Costa do Sol, mas acabou por sair derrotado. O resultado final foi de Costa do Sol de 70 e Ferroviário de Nampula 52. Uma estreia difícil para as locomotivas de Nampula que procuraram agora reagir às próximas jornadas. Noivos moçambicanos viralizam ao pedirem aos padrinhos para alugarem cavalos para imitarem uma cena romântica de uma novela brasileira para a entrada do seu casamento. Agora queremos Espanha. Moçambique venceu as Seychelles por 4-1 em jogo da primeira jornada da Taça COSAFA Sub-20. Após cerca de um ano de namoro, marcado por idas e vindas, Virgínia Fonseca e Vinícius Júnior passam a usar alianças e celebram uma nova fase da relação. Depois de viajar por mais de 200 países e territórios, turista britânica confessa nunca ter visto uma beleza semelhante à de Moçambique. Encanta-se com as praias cristalinas e as baleias gigantes e afirma que o país deveria ocupar o centro do turismo mundial. Homem diz que nunca discutiu com a sua esposa há 12 anos. Suazilândia e África do Sul, bruxos são proibidos de voar acima de 150 metros. Espanha está recrutando voluntários para beber vinho durante 4 anos diariamente. Noiva abandona o noivo e foge com o antigo parceiro no dia da apresentação. Bem, queridíssimos ouvintes, estas foram as notícias da semana. Fiquem ligados ao programa. Eu sou a Maria Danina. Tchau e até a próxima.

0: Eu só quero
1: Money.
0: É. Muito obrigado, Mari Danina, por nos ter concedido o melhor da informação, entretenimento cômico, musical, desportivo.
1: E muito mais.
0: E muito mais. Vamos agora conosco, Miss Melody. Tropa do Guetão.
1: É verdade.
0: Senhoras e senhores, atenção.
1: Atenção.
0: Atenção. O nosso papo de debate continuou mesmo.
1: É verdade.
0: Centrado no entretenimento juvenil, com destaque à feira. Não é? A feira de empreendedorismo juvenil. E a
1: será
0: questão que se levanta é sobre o desenvolvimento
1: econômico
0: ou apenas entretenimento.
1: Entretenimento, diversão, lazer, ou queremos realmente crescer?
0: Uhum. Então o amigo ouvinte pode ligar
1: pelo número
0: para o nosso programa, pelo número qual já estamos habituados a participar, a colocar o melhor das opiniões, onde quer que esteja, de Natquira, na Pacala, do Robô Mamaputo, do Zumba Índico. E já temos uma ligação. Alô, boa tarde.
2: Boa tarde.
0: Como está?
2: Estou bem, muito boa tarde.
0: Deste lado também pedimos para que baixe o volume do rádio, por favor, e conversemos de forma direta pelo celular. Já?
2: Sim,
0: abaixei. Com quem tenho o prazer de falar e de onde?
2: Yeah, eu estou aqui na Rua das Flores, aqui na Casa de Cultura.
0: Na Casa de Cultura, Rua das Flores. Como é que está aí?
2: Yeah, aqui na Casa de Cultura mesmo, aqui perto do Atema, aqui na Casa de Cultura, perto do Atema.
1: Sim, sim, sim. É de casa. Como é que está a tarde de hoje? Está calor, mas em relação ao nosso tema de discussão, de debate, o que tem a partilhar conosco?
2: Yeah, o dia de hoje está calor, mas epa, é o tempo, né?
1: Sim, sim.
2: Yeah, é o clima que estamos, e nós estamos já.
1: Então?
2: Por enquanto eu chamo-me por Régulo.
1: Ah, Régulo.
2: Yeah, Régulo. Mas eu não me compreendo, é Otávio Vasco Régulo. Eu acho que eu é Régulo.
0: Ah, Régulo. É o apelido, Régulo é o apelido.
1: É verdade.
0: É grupo Butão, né?
1: Achávamos que eu era mesmo Régulo do bairro. Mas Régulo, estamos hoje a discutir em relação às feiras de empreendedorismo juvenil. Então, acha que estas feiras são mesmo só para lazer ou servem para desenvolver economicamente a província de Nampula?
2: Ok.
1: O que acha? Qual é o seu parecer?
2: Eu vou dizer assim, não vou, de momento assim, não vou ter uma resposta nem para responder nada.
1: Sim, sim.
2: Eu apenas liguei para poder saltar que eu estou ligado.
1: Sim, sim.
2: Com o programa.
1: É verdade.
2: E também poder perguntar onde passa o Ismael Cris.
1: Bem, agradecemos e pela sua aqui participação ativa.
2: E mostra... quero saber onde que se encontra o Ismael Trin.
1: Sim, sim, sim. Quanto a ele ainda está conosco, mas o programa Sábado Mais também possui a sua evolução, ao que hoje pode contar com a presença especial de Roosevelt Butão, Card Carlitos, Maria Danina, Gideon Jerônimo, os que assumem atualmente a direção do programa, mas com a especial ajuda e atenção do Mano Ismael Trigo. Ele ainda está conosco. E
2: Ele está de boa saúde.
1: Está de boa saúde. E prometemos que um dia talvez venha cá no programa cumprimentar os queridíssimos ouvintes.
2: Ok, muito obrigado e bom trabalho, bom regresso para casa. Eu estou sempre ligado.
1: Muito obrigado, nós agradecemos do fundo dos nossos murimas.
0: Bem, segue-se o programa, seguem as novidades, segue tudo e mais alguma coisa relacionada ao entretenimento juvenil. É, eu já disse e já anunciei que o Mr. Melody, eu não sei se ele mudou de nome. Ah, ele vai nos contar bem, porque é a tropa do Guetão, não é? O Mr. Melody, que... Ai, ai, ai, meus pares, meus pares.
1: É muita informação.
0: É muita informação. Então preparem as recargas para falar com o nosso convidado, para analisar bem as músicas do rapaz, porque ele traz para nós muita coisa boa mesmo.
1: É informação atrás de informação.
0: Estará conosco também
1: o Edmilton
0: Carlos,
1: também conhecido como Milton C,
0: o DJ e promotor de eventos jovem cá da nossa cidade de Nampula e que prepara a segunda edição da Feira, de Empreendedorismo Juvenil. Gideon quer música, Gideon quer tocar, Gideon está com comichão nos dedos. Tenha bondade, meu rapaz. Brilha, brilha, brilha, brilha, brilha. Sim.

0: que um ouvinte informado vale por dois, razão pela qual fazemos a ligação com a Antena Nacional para as notícias. Boa tarde.
1: As notícias a esta hora, apresentadas por Ernesto Chauque. Muito boa tarde.
2: Vitor Reis e ouvinte, boa tarde. Estão suspensos todos os agentes da Polícia de Trânsito que se encontravam de serviço nos postos de fiscalização rodoviária ao longo da Estrada Nacional número 1 entre o Rio Save e a Páscoa de Inhambane, na província de Inhambane. A medida surge na sequência do trágico acidente de viação ocorrido na última quinta-feira no distrito de Zaval, tendo provocado a morte de 24 pessoas. Jornalista Armindo Massing.
3: A suspensão, segundo a corporação, visa permitir investigação para se apurar as reais causas do sinistro ocorrido última quinta-feira. A informação foi partilhada pela chefe das relações públicas no comando provincial da PRM em Inhambane, Nércia Bata, de referir que os corpos das vítimas mortais já estão a caminho do distrito de Xibabava, província de Sofala. Sou Armindo Massing, a partir de Inhambane.
2: O presidente da República, Daniel Chapo, reitera que o governo continua a trabalhar para combater o terrorismo e garantir a segurança em todo o território nacional. Daniel Chapo destaca a bravura das forças de defesa e segurança que combatem o extremismo violento em Cabo Delgado e afirma que o Estado moçambicano está a trabalhar para defender a soberania em todo o país. Falando no final da sua visita de trabalho de 3 dias à província de Maputo, o presidente da República referiu que, apesar dos ataques esporádicos em algumas zonas, a situação registra melhorias em resultado das ações das forças nacionais e que se encontram no terreno.
4: Quando o terrorismo começou, as vilas dos distritos de Macomia, Mocimboa da Praia, Kisanga, estavam completamente ocupadas. Neste momento que estamos aqui a falar, não há nenhuma vila de algum distrito da província de Cabo Delgado que está ocupada. Eu que estou a falar aqui, já estive numa vila este ano mesmo, a fazer comício que tinha sido ocupado, que é a Vila de Miluco. Estivemos lá, trabalhamos, fizemos comício e saímos. Há desafios, os terroristas continuam a fazer alguns ataques esporádicos em algumas aldeias e isto provoca realmente a deslocação, portanto, da população e temos que fazer assistência humanitária aos deslocados, mas já estivemos numa situação pior do que esta que está hoje.
2: Presidente da República, Daniel Chapo, falando na Matola no final da sua visita de trabalho de 3 dias à província de Maputo. O presidente da República, Daniel Chapo, participa na próxima segunda-feira no Rio de Janeiro, Brasil, no Fórum de Petróleo e Gás 2026, a realizar-se sob o lema Evolução Energética para o Futuro, onde será o orador principal num debate sobre energia, desenvolvimento sustentável e transição energética. Na mesma data, Daniel Chapo segue para Nova Iorque, Estados Unidos da América, para uma visita de trabalho de 3 dias, durante a qual irá participar na 81ª sessão da Assembleia Geral das Nações Unidas. Em comunicado, a Presidência da República refere que a participação do chefe do Estado visa reforçar a cooperação internacional e contribuir para os debates sobre energia, desenvolvimento sustentável e os principais desafios da agenda global. A secretária-geral da Frelimo, Shaquille Abubakar, efetua de hoje até terça-feira uma visita de trabalho à Tanzânia, a convite do partido Chama Chama Pinduz. Durante a visita, Shaquille Abubakar participará na cerimónia de encerramento do programa de formação de formadores da Escola de Liderança Mwalimu Julius Nyerere, da qual é presidente do Conselho de Curadores. Segundo nota de imprensa do partido Frelimo, esta deslocação visa também aprofundar as relações de cooperação, irmandade e solidariedade entre os dois partidos e entre os povos de Moçambique e Tanzânia. O surto de sarampo atinge novas zonas das províncias de Tete, aumentando de 3 para 4 o número de distritos afetados por esta doença. Jornalista Ana Vinila.
5: Os últimos 3 casos positivos de sarampo foram diagnosticados esta quarta-feira nos bairros Filipe Samuel Magaia, Mateus Sassão Mutemba e Matundo, na cidade de Tata. Com esta ocorrência, as autoridades sanitárias contabilizam um cumulativo de 389 casos desta doença sem óbitos, afetando, além da cidade de Tata, os distritos de Doa, Mutarara e Marara. Segundo a gestora de incidente de sarampo no Serviço Provincial de Saúde de Tata, estão em curso ações reforçadas de vigilância e medidas de controlo para impedir a propagação da doença para outras áreas. Desta de Tata, Ana Avenila.
2: Na atualidade internacional, o PAIGC assinala hoje 70 anos da sua fundação, com as principais comemorações a decorrerem na Casa do Alentejo, em Lisboa. O evento reúne dirigentes históricos, académicos, jovens e representantes de partidos aliados. As celebrações acontecem num contexto de tensão política na Guiné-Bissau. Fundada em 1956 por figuras como Amílcar Cabral, Aristides Pereira e Luís Cabral, o PAIGC destaca o seu papel na luta anticolonial. As comemorações decorrem também noutros países, incluindo Guiné-Bissau, sob o lema 70 anos de unidade e luta. O partido foi fundado em 19 de setembro de 1956 e completa hoje 70 anos. Foram as notícias das 14 horas, próximas quando forem 18 horas.

0: Muito bem.
1: Sim, senhor.
0: O seu nome artístico é Mr. Melody. Dentro em breve vamos conversar com
1: Vamos aprofundar isso. Porque nós conhecíamos a figura como fofinho
0: das
1: nanhas.
0: Mas só que agora conheceu alguém que não sabe como tá a amar.
1: Por quê? O que é que te fizeram?
0: Vamos ouvir dentro em breve.
1: Dentro em breve.
0: Agora é momento de ouvirmos o jovem que desafiou a si mesmo e ao entretenimento local para trazer esta novidade.
1: É verdade. Seja muito bem-vindo. Já em primeira mão o apresentamos, mas nunca é demais que faça a apresentação e as honras por si só.
0: Tenha bondade. Bem-vindo.
2: Muito obrigado pelo convite. Em primeiro lugar, quero saudar aos munícipes, cada nossa província, distrito de Nampula. Eu chamo Edmilton Carlos, presidente da Sugar Team e organizador da FEJ, Feira de Empreendedorismo Juvenil.
0: FEJ. Nós já demos o pontapé inicial já tivemos aqui questões do nosso ouvinte Mário Sene, do Régulo, procurando saber com relação às feiras de empreendedorismo se estão mais para o desenvolvimento econômico
1: ou para lazer, distração,
0: entretenimento
1: juvenil. Mas nada melhor que perceber também de uma das fontes desta iniciativa juvenil,
0: que desde já merece ser congratulada.
1: É verdade, é verdade.
2: Muito obrigado. A feira tem, podemos assim dizer, duas componentes. A componente de empreendedorismo, que é sobre o desenvolvimento econômico e tudo mais, e também a parte artística de entretenimento. Porque a Sugar Team não é apenas uma empresa ou uma agência de promoção de eventos. Nós trabalhamos com várias coisas educativas, de entretenimento e muito mais. Falo de workshops, falo de feiras, falo de festas, campeonatos de futsal. Nós promovemos várias coisas, empreendedorismo, entretenimento e muito mais.
1: Então, percebemos o nível da abrangência da Sugar Team, mas o que nós, como Sábado Mais, queremos perceber, e o amigo vinte lá de casa, ao projetar-se a FEJ, Feira de Empreendedorismo Juvenil, teve-se em conta uma ideia baseada no desenvolvimento econômico ou apenas no
0: entretenimento?
1: Sim. Qual foi o ponto de partida?
2: O ponto de partida foi o desenvolvimento econômico. Há muitos jovens com milhares de iniciativas que não têm espaço para mostrar, não têm ideias, mas não conseguem pôr aquilo em prática. Por isso que nós, quando desenvolvemos o projeto, nós começamos primeiro pela parte teórica, que é a palestra, promover o empreendedorismo, e agora abrimos o espaço para tirarmos do papel, né, aquilo que aprendemos nas palestras e colocar em prática. No ano passado, na primeira edição, teve um jovem que ele não tinha nenhum negócio, mas ele viu o cartaz e disse: uau, gostaria de expor, gostaria de inventar qualquer coisa e pôr lá. Ele trouxe uma banca de coquetel. Naquele dia, se a memória não me falha, ele fez uns 7 mil meticais. Um negócio que inventou há umas 3 semanas, só por causa da feira, inventou o projeto, né? Criou o projeto em 3 semanas, fez a inscrição e foi para lá e colocou em prática, né? Então,

0: jovem que vai querer fazer parte da Feira de Empreendedorismo Juvenil deve saber quais os requisitos.
1: É verdade.
0: Entretanto, momento oportuno para tal.
2: Ok, os requisitos são simples, são os seguintes: o nome da empresa ou negócio, nome do responsável e contacto do responsável. E os preços começam a partir de 550, quer dizer que é de 550 em diante, por causa do tipo de negócio. Por exemplo, para uma gráfica vai pagar 550, para uma empresa de cocktails, caipirinha e tudo mais, sendo que são bancas com maior engajamento nesse tipo de evento, há mais probabilidade de fazer lucro, terem mais clientes e tudo mais, o preço é outro. Estamos a falar de mais ou menos 2 mil meticais.
0: Por conta da forma a qual eles trabalham.
2: Exatamente.
0: Nos últimos tempos, saindo um pouco do Milton, mas ainda na mesma senda.
1: Sim, sim.
0: Nos últimos tempos, as pessoas olham para a arte como uma forma de ganhar.
1: De ganhar.
0: Temos connosco o Mr. Melody.
1: É verdade.
0: Bem-vindo, Mr. Melody. Estamos com um promotor de evento, na verdade. Não vamos querer juntar, sair uma salada russa. Mas primeiro, Mr. Melody, como é que está a carreira, meu rapaz? Bem-vindo, apresenta-se.
1: Bem,
0: ao programa Sábado Mais, pela primeira vez.
3: Pela primeira vez. Uhum. Em primeiro lugar, quero saudar as pessoas aí em casa que estão a assistir à Rádio Moçambique e dizer que é nós, Mr. Melody, aqui no programa Sábado Mais.
0: Boa.
1: Uma curiosidade que nós tivemos, explique-nos em relação à transição do nome, porque nós conhecemos o Mr. Melody como o fofinho das nanas.
0: E agora é o Mr.
1: Agora é Mr. Melody,
0: e o Mr.
1: Tropa
0: é
1: do gueto.
0: Tropa do gueto.
3: Vimos que para sair o nome de Mr. Melody, né? Primeiro tínhamos fofinho das nanas.
0: Sim.
3: Visto que não era, por exemplo, um fruto maduro, né?
0: O quê?
3: E já vinham que... Já estava a amadurecer. É daí que nasce o Mr. Melody.
1: É verdade. Ok.
0: Então, era... Aquele tempo só era para as nanas, não estavas...
3: Yeah. Era uma manga verde.
0: Ok. Okay.
3: Não estou a amadurecer.
1: Então, isto também trouxe uma maturidade como artista, na sua vida.
0: Trocou de género musical ou continua mesma identidade?
3: Eu sou versátil.
0: Ok.
1: Okay.
3: Então, faço kizomba, faço rap, até amapiano.
0: Nunca pensei em fazer um panza.
1: Panza.
0: Então, estamos a sentir o King Internacional a fazer show.
1: É verdade.
0: Um panza.
3: Tudo bem no seu momento. Por exemplo, estamos numa época festiva, vamos para dezembro.
0: Ok.
3: Né? Então, quem se sabe lá, né?
0: Yeah.
3: Yeah.
1: Lançar um panza.
0: Um panza.
1: É bom recordar. Pode, como era uma manga
0: verde,
1: pode fazer uma capela do sucesso do fofinho das nanas.
0: Fofinho
1: da,
0: não, é, do
1: não do Mr. Melody. Okay, do
3: não
1: fofinho.
3: No corso.
1: É verdade.
3: Eles querem.

0: Sim,
1: fofinho,
0: fofinho,
1: fofinho
0: a fazer vibrar os nossos estúdios da melhor forma. Da aqui melhor estamos forma. A ver o sucesso do Fofinho das Nanas. E o que o Mr. Melody trouxe de novo?
2: Exatamente.
0: Para a indústria musical. Algo que impacte, né?
2: É, nunca se sabe convencer o
0: Edmilton.
3: Então, eu tenho 6 músicas, né?
0: É verdade.
3: Para este já lançar. Uma delas é essa que tocou. Eu não sei.

0: Tove.
1: Então, essa música, eu acho que tem alguém, não é acho, tem alguém que se identificou por esta música.
2: Não é história do Mr. Melody.
1: Mr. Melody está dentro, mas tem mais alguém.
0: Mas explique-nos, como é que surgiu a letra, Mr. Melody? Como é que surgiu?
1: Então, eu tenho um irmão, né?
0: Sim, sim.
1: Ele está casado, está bem, né? Então, aquelas coisas, já não houve conselho, essas coisas, né? Então, então, mesmo você falando que isso não é bom, né?
0: Ok.
1: Ele

0: Era ali mesmo. Então, daí surgiu, eu não sei o que ela fez, para eu lhe amar assim.
1: Ok.
0: Conselhos lá fora, eu já não estou a ouvir.
1: Ok.
2: Então surgiu aí.
0: É, então veio essa.
1: Então, da convivência com o humano mais velho, o Mr. Melody disse, não.
2: Eu vou criar uma história.
0: Tem uma letra. Porque, o que é que eu faço? Eu não levo, por exemplo, eu não invento.
1: Ok.
0: Eu levo coisas reais, coisas que acontecem.
1: Ok.
0: Yeah.
1: Então, qual é a outra música do Mr. Melody para além desta aqui?
0: Então, temos aí Você Escreveu na Água.
2: Ok.
1: Ok.
2: Como
0: é? Vem assim. Você

0: cara.
1: Sim, sim.
2: Tem uma mudança aí. Yeah.
1: Ah, pra dizer que é um sonho. Ela não vai voltar. Yeah, não tem espaço. Ela escreveu na água acreditando que aquelas letras vão ficar ali.
2: Então, aí já estou a prever o futuro. Exatamente. Ok. Eu sei o que vai acontecer.
1: Fofinho das nanas, o vidente.
3: Não, fofinho. O Mr. Melody.
1: Meu Deus.
3: Temos que respeitar o processo. A manga verde, agora, é a manga vesse ou a manga madura?
2: Vesse. Então, quando eu amadurecer, é aí que vem essa música.
3: Ok. Porque,
1: ainda não está disponível.
2: Não está disponível, mas tem uma que diz assim... Deixa eu lembrar um pouco, é que tem muita coisa na cabeça.
1: Muita bagagem.
3: E é muita música.
2: Uhum.
3: Mas quando pensa, como é que está a ser a recepção por parte dos outros artistas, artistas maduros? Já chegaste a ter uma interação, conversação e tudo mais para aumentar o teu espaço no mercado?
2: Yeah, normalmente não está sendo muito fácil assim, né?
1: Okay.
2: Devemos saber que num caminho tem barreiras, tem pedras, uma pessoa pode tropeçar, né? Mas estou indo à frente. Em relação à interação com outros artistas, né? Às vezes costumamos a conviver, às vezes eu tenho a oportunidade de participar em lugar um pouco assim.
3: Ok,
2: então
3: ok.
2: Costumo estar lá.
3: Que bom.
2: Então, sem esquecer de lembrar que dia 27 estaremos na Quinta Faus, Jani Eventos vai dar namoro em nós.
3: Um evento. Mr. Melody, não, coisa
2: música,
3: outra.
2: A música que eu me esqueci aqui é a seguinte, mas ainda não saiu, mas vou dar aqui uma prévia.
3: Okay.
2: Ela diz assim:

0: é que eu venho.
1: Yeah. Então essa música eu vou tocar pra vocês hoje aqui. Vai Será tocar. A próxima música.
2: Muito obrigado.
3: Gideon,
2: prepara aí.
3: Já está?
2: Prepara.
3: Porque enquanto esta isso, nós queremos.
2: Eu quero ouvir a resposta levantada, na verdade a questão que foi feita, agora quero a resposta. Um dos ouvintes questionava por que razão os eventos deste caráter serem anualmente. Por que não trimestral, semestral, não é?
3: Ou mensal.
2: Ou mensal. Por que razão? Alguma barreira?
4: Respondendo à questão, primeiro, por causa de condições financeiras. Eu acho que o público sabe que a Sugar Team é uma empresa de jovens empreendedores sem muitos fundos para desenvolver certos projetos. Então, nós sempre organizamos uma agenda anual com plano de janeiro até dezembro, com metas e vários projetos por fazer. Então, dentro desse nosso plano, nós também temos brechas por causa das parcerias que nós temos com outros parceiros. Então, decidimos, ano passado, a ideia nem era fazer a feira. A ideia inicial não era fazer a feira, era fazer um workshop muito grande a nível provincial. Tipo, queremos até incluir os distritos. Só que por questões financeiras não foi possível. Então, num certo dia, numa certa noite, eu dormi como um dia normal. E à madrugada sonhei em fazer uma feira. Eu acordei, escrevi no papel: fazer uma feira no campo do esporte. E voltei a dormir. No dia seguinte acordei, peguei o papel e disse: uau, vou fazer.
2: Yeah.
4: E coloquei em prática, fui atrás das coisas. Nós nunca tínhamos feito uma feira. Só já fizemos parceria com feiras de gastronomia, com finanças, mas nós, em frente da organização, nunca fizemos. Então, foi um experimento e foi bom. E esta feira já está na segunda edição. É a primeira vez que a Sugar Team organiza um projeto e vai até a segunda edição. Então é um marco histórico grande. Resumindo, é mais ou menos isso. E não só por questões financeiras, questões organizacionais. E uma vez que a província de Nampula tem acolhido a FENA, que é a feira do CEP, né? Conselho Executivo. Então, também vimos que eles não fazem duas vezes por ano, por causa da logística e tudo mais. Então nós também decidimos ver, né, que os mais velhos estão a fazer, como é que estão a fazer e implementar da mesma
2: maneira. Para dizer que a FES é um espelho de o que é a FENA.
4: Mais ou menos isso. Só que a
2: inspiraram-se
4: FES...
2: na FENA?
4: Não, na verdade não. Porque foi... A FENA já vem há muitos anos atrás.
2: Até porque foi a sétima edição.
3: É verdade, é verdade.
4: E aquilo é feira econômica, porque tem gastronômica, tem de negócios, tem várias feiras. Então esta nossa é de empreendedorismo. Eu atrevo-me a dizer que na província de Nampula, ou no norte, é a primeira e a melhor feira.
2: Atenção!
3: São assuntos.
2: Quem discorda, tem a bondade de o fazer.
4: E que prove.
3: É verdade. Trabalhamos com fatos e evidências. Faltam 5 minutos e o tempo corre. E o amigo ouvinte manteve-se muito em silêncio. Por isso vamos convidá-lo a ligar pelo número 87-42-61-767. Repito, 87-42-61-767. Este é o número pelo qual o amigo ouvinte pode ligar e entrar em contato com
2: os nossos convidados, interagir sem mal nenhum, porque o espaço é este. Mr. Melody está conosco.
3: Chamadelinha.
2: Já temos uma chamada.
3: Boa tarde, amigo ouvinte, seja muito bem-vindo.
5: Boa tarde.
3: Como é que está?
5: É normal, não sou no rádio.
3: Aqui está tudo ótimo, na graça e melhores com a sua ligação. Pedimos que diminua o volume do seu rádio. Caiu a linha.
2: Persista, amigo ouvinte.
3: E não desista. Mr. Melody, estava a dizer, Roosevelt.
2: Parece que ele queria partilhar conosco a sua música.
3: Gideon?
2: Está pronta? Por favor.
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0: Obrigado,
1: como
0: Mr. Melody.
1: Se segurar?
0: Mr. Melody, se não fosse por conta do tempo, teríamos muito por conversar.
1: Sabe? Muita coisa.
0: Mas só tenho a dizer que és o primeiro a lançar bife na Kizomba.
1: Na Kizomba.
0: Eu já habituei rappers que vêm aqui para o programa, mas tu és o primeiro kizombeiro que lança um bife.
2: Por isso na minha camiseta está estampado o número 1 aqui atrás.
0: Ah, és o number 1. Deixa aí contactos, redes sociais.
1: É verdade.
2: Então, no Facebook, Mr. Melody Office. TikTok não uso. YouTube, Mr. Melody Oficial. Contato 86-8690-777. 86-8690-777. É nós.
1: Este é o número que o amigo 20 que está a acompanhar, se quiser, o Mr. Melody em sua festa.
0: Exatamente.
1: Evento. Assim como o Edmilton já anotou, porque talvez na fete teremos o Mr. Melody na melhor performance.
0: E também tenha bondade, Milton, para partilhar conosco algo que acha relevante deixar, que não deixamos ou não demos espaço para tal. Contactos, de que forma as pessoas, reforçando, não é, como podem ingressar no evento.
3: Bom, para poderem fazer inscrição, para participarem da feira, podem fazer pelo número 87-73-18-359. Vou repetir, 87-73-18-359. Ou 86-506-1515. Também podem entrar em contato conosco pela nossa rede social Insta, que é SugarTeamSTR. E-mail SugarTeamSugar75@gmail.com. As inscrições estão aí, terminam no dia 15 de outubro, a feira no dia 24 de outubro. Venham, todos estão convidados, todos os jovens empreendedores, para poderem participar, inscrever-se. E para os que não são empreendedores, também não estão vedados, venham visitar, venham passear, curtir, se divertir, porque teremos muita coisa, jogos, 30 segundos, teremos um campeonato de boxe, teremos boa música com um dos melhores DJs da praça, cantores, vamos convidar o Mr. Melody também para fazer parte da feira.
1: Tá aí.
3: E teremos outras novidades que eu não posso aqui citar, vamos deixar para dia 24 de outubro.
0: Até porque vai tirar a surpresa, né?
1: É verdade. E mostramos e vemos aqui a valorização do que é nosso, abertura para a inovação. Portanto, são agora em todo o território nacional 14h31.
0: Momento de dizermos au revoir.
1: Koshukurbanchene, do fundo dos nossos murimas.
0: Nós somos Roosevelt Botão e Card Carlitos, por cá ficamos. Gideon Jerónimo, sonorizador, e Gil do Máquina, coordena a nossa equipa. Mr. Melody e Edmilton Carlos marcaram esta dica.
1: E sem esquecer, Maria Danina também esteve conosco. Tchau e até a próxima. Peace. 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
1: É um desafio imenso e achamos que a primeira aposta que temos que ter é formação dos agentes desportivos, os delegados, os treinadores, os árbitros principalmente. Vamos recortar elementos legíveis que tenham a idade que dá para fazer o acompanhamento futuro, de modo a termos bons árbitros. Temos alguns árbitros aqui que são bons, não são tão maus, mas precisamos de melhorar a qualidade dos árbitros. Por isso temos que, aqui em diante, apostarmos na formação. Nós estamos abertos como associação da província para destacarmos os nossos elementos, são quadros específicos nessa matéria, para vir administrar aqui os cursos de treinadores, de delegados, de todas as áreas que sejam necessárias. E, consequentemente, precisam de expandir esta área de futebol. Irem lá para os confins, lá onde tem os bairros, podem formar os núcleos, que através dos núcleos poderão conseguir potenciar esta modalidade que é o futebol rei, para que tenhamos todo tipo de modalidade com elementos formados. Essa formação não deve ocorrer apenas aqui. Tem que ocorrer contando com os nossos colegas que estão lá nas outras áreas um pouco longe, quando estou falando das localidades.
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0: partida! Jogada de insistência dentro da área! Deu! Pelo pé direito, remate! A bola entra direitinho para a baliza, por pouco perfurava a parte superior da baliza, a guarda de Armando Doutor. Já dizíamos, Jaimita, já dizíamos, ouvinte e o momento, Rafique, que esta União Desportiva de Songo absolutamente a lutar para o colo do empate.
1: Um remate de Diallo com peso e medida, foi primeiro bater a barra transversal do guarda-redes Armando, daí que bate para baixo caprichosamente no fundo das malhas.
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0: para o final da partida. Aos 95 minutos ainda descrevia o que acontecia na área do, defendida pela União Desportiva de Songo. Já imita o Costa do Sol, mesmo na ponta final, marca o golo que pode selar a partida. Momento, Rafiki insistir até ao fim e marcar um golo importante para as contas finais.
1: Obviamente esse Costa do Sol foi-se acreditando, acreditou até o último minuto, já ao cair do pano aos 96 minutos, num cruzamento de bola parada do lado esquerdo do ataque, saltam vários jogadores, mas o Carimo foi quem saltou mais alto que todos, cabeceou numa...
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1: Senhora Administradora, só uma questão de insistência, o Chap Chap daqui a pouco vai ser uma competição de nível nacional, o time da Ilha do Moçambique está preparado para vencer e chegar à fase nacional?
2: Estamos muito preparados, conforme vocês viram, não é de se esconder, teve aqui público, os jogadores deram o seu melhor e mostraram que Ilha de Moçambique, para além do património, é também futebol, é também bola nos pés. Vamos ganhar este campeonato recreativo Chapo
1: Chapo. Muito obrigado, sou a administradora do Distrito da Ilha de Moçambique, Ilha Natal. Daqui a pouco vamos acompanhar aqui o coordenador deste movimento em relação ao.
3: E olha, a Lavura ainda não vai andar na montanha.
1: E o Amulo apresentava a Guinha. Tem ali o presidente do Conselho Municipal da Ilha de Moçambique, este que vai também juntar-se a este momento. É dono da casa, é verdade, senhor presidente.
4: Chapo decidiu nos dedicar a isto, dar esse presente. Infelizmente conseguimos ganhar. Queremos também agradecer ao presidente Chapo no sentido de que este movimento esportivo para os nossos jovens é muito importante. Nós nos deparamos com questões de consumo de droga, com questões de violência. Então, para nós é importante que os jovens estejam ocupados com atividades mais saudáveis, mais sustentáveis para eles também. Então, para nós é uma satisfação grande. Queremos saudar e queremos agradecer ao presidente Chapo por ter se dignado em nos dar esse presente hoje, no culminar das nossas celebrações dos 208 anos, no sentido de que é isso que nós queremos. A juventude precisa disso. Fala-se tanto que o presidente Chapo não é jovem, mas o presidente Chapo é jovem. O presidente Chapo é para jovem, é jovem. O presidente Chapo é do povo, é para o povo. Então, o que o presidente Chapo está a fazer é mudar de paradigmas, mudar de narrativas e estimular um pouco outras atividades mais saudáveis. E nós precisamos que haja, porque a nossa sociedade é composta por jovens. O jovem gosta de esporte, jovem tem que ter emprego. O jovem tem que ter oportunidade de formação acadêmica, profissional. Então, se Moçambique é jovem, então o presidente Chapo também é jovem. O presidente Chapo é jovem, é do povo e é para o povo. Muito obrigado.
1: Muito obrigado, senhor presidente da cidade da Ilha de Moçambique, está escrevendo aqui aquilo que são os ganhos deste recreativo de futebol Chapo Chapo hoje que escalou a cidade da Ilha de Moçambique. Vamos, no fim, ouvirmos Joconias Malemana, que é coordenadora a nível da província de Nampula deste movimento. Joconias, estamos praticamente para acompanharmos. Finalmente terminou a partida, ganhou a Ilha de Moçambique, mas os homens têm dito, ganhou a juventude.
5: E parabenizamos a Ilha de Moçambique pela vitória, mas no final do dia todos nós saímos a ganhar. Foi mais um evento que juntou as duas equipes e quis o destino que a Ilha de Moçambique saísse a ganhar. É um prêmio, uma prenda pela batalha da vida. Próximos passos. Recreativo de futebol, Chapo Chapo, arranque sem sucursais.
1: Muito obrigado. Era Jamita Majaya, caro ouvinte do canal Desportivo da Rádio Moçambique, Jeconias Malimbana. Este que é o coordenador do movimento recreativo Jabu Jabu a nível da província de Nampula, na reta final desta que é o recreativo Jabu Jabu, que escalou hoje a cidade da ilha de Moçambique, juntando-se aqui aos 208 anos de elevação de Ilha de Moçambique à categoria de cidade. E é também o encerramento, Jamita, das nossas entradas a partir daqui, onde esteve escalado Nelson Tatanha. Boa tarde e, como sempre, continuação, Jamita, de bom trabalho. Como dizes, cuide-se.
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0: As notícias a esta hora, apresentadas por Nelson Moando. Muito boa noite.
1: Muito boa noite. Estão suspensos todos os agentes da Polícia de Trânsito que se encontravam de serviço nos postos de fiscalização rodoviária ao longo da Estrada Nacional número 1, entre o Rio Sávio e a Báscula de Inharrime, na província de Inhambane. A medida surge na sequência do trágico acidente de viação ocorrido na noite de quinta-feira no distrito de Zavala, que provocou a morte de 24 pessoas. Jornalista Armindo Massinga.
2: A suspensão, segundo a corporação, visa permitir investigação para se apurar as reais causas do sinistro ocorrido última quinta-feira. A informação foi partilhada pela chefe das relações públicas no comando provincial da PRM em Inhambane, Nércia Bata, de referir que os corpos das vítimas mortais já estão a caminho do distrito de Xibabava, província de Sofala. Sou Armindo Massing, a partir de Inhambane.
1: Moçambique quer partilhar as potencialidades que dispõe no setor energético no Fórum Petróleo e Gás 2026, que tem lugar esta segunda-feira na cidade do Rio de Janeiro, no Brasil, onde já lá está a nossa enviada especial, Jacinta Yamitambo.
3: As oportunidades que o país dispõe serão apresentadas pelo Presidente da República, que já se encontra nesta cidade brasileira desde a tarde deste sábado. Brasil é um país com muita experiência na exploração do gás. A empresa petrolífera Petrogás, que promove o fórum, acumulou nas últimas duas décadas muita experiência na exploração das águas ultraprofundas, que é um perfil. E neste momento, Moçambique está a desenvolver o seu próprio perfil de exploração do gás liquefeito na bacia do Rovuma, daí a necessidade de reforçar o seu compromisso. Do Rio de Janeiro, para a Rádio Moçambique, Jacinta Nhamitambo.
1: Mais de 170 pacientes com diversas patologias beneficiaram de cirurgias gerais e plásticas no Hospital Provincial Xeixá, em Gaza, numa campanha que terminou este sábado. Detalhes por Hortência Matavel.
4: Trata-se de pacientes provenientes de quase todos os distritos da província que aguardavam pelas cirurgias há bastante tempo, que beneficiaram desta campanha promovida pelo Ministério da Saúde no âmbito de aproximação destes serviços ao cidadão. Além dos profissionais de cirurgia locais, a campanha contou com o apoio de médicos cirurgiões de várias especialidades da cidade de Maputo. Para o diretor clínico do Hospital Provincial de Xeixai, Jeremias Lakene, a iniciativa veio aliviar o sofrimento e reduzir o tempo de espera dos pacientes que aguardavam pelas cirurgias. De Xeixai, Hortência Matavel.
1: Subiu de 3 para 4 o número de distritos afetados pelo surto de sarampo na província de Tete. O essencial da informação por Ana Avenila.
5: Os últimos 3 casos positivos de sarampo foram diagnosticados esta quarta-feira nos bairros Filipe Samuel Magaia, Mateus Sessão Mutemba e Matundo, na cidade de Tata. Com esta ocorrência, as autoridades sanitárias contabilizam um cumulativo de 389 casos desta doença, sem óbitos, afetando, além da cidade de Tata, os distritos de Doa, Mutarara e Marara. Segundo a gestora de incidente de sarampo no Serviço Provincial de Saúde de Tata, estão em curso ações reforçadas de vigilância e medidas de controlo para impedir a propagação da doença para outras áreas. Desta de Tata, Ana Avenila.
1: No desporto, o Costa do Sol ganhou hoje no Songo a União Desportiva Local por 2-1 em partida válida para a 21ª jornada do Moçambola. Com esta vitória, os canarinhos isolaram-se na segunda posição com 37 pontos. Ainda este sábado, o Ferroviário de Maputo foi à Beira bater o homónimo local por 1-0. Resultado igual alcançou o Xingal na recepção ao Machekene em Motise. A ronda prossegue amanhã com o líder Black Bulls a visitar a Liga Desportiva de Sofala. Na atualidade internacional, os combates no sul do Iêmen entre as forças governamentais apoiadas pela Arábia Saudita e os combatentes houthis pro-iranianos causaram 48 mortos nas últimas 24 horas, informaram hoje fontes militares de ambos lados. Segundo as fontes governamentais citadas pela agência France Press, 17 soldados foram mortos, enquanto os houthis relataram a morte de 31 dos seus combatentes. Entretanto, pelo menos 112 mil pessoas foram deslocadas no Iêmen, e cerca de 3 mil outras refugiaram-se no Djibouti desde o reinício dos combates no início de setembro entre os rebeldes hutus pro-iranianos e as forças pro-governamentais, informou na sexta-feira a Organização das Nações Unidas. O tempo. A cidade de Itá poderá registrar amanhã 34 graus centígrados de temperatura máxima, seguida por Nampula com 31, Quiliman 30, Beira e Pemba 29, Inhaban 28, Maputo, Vilanculi, Chimoio 27, Xai-Xai e Lixinga 26 graus centígrados de temperatura máxima. Apresentamos as notícias próximas às 19 horas e 30 minutos inseridas no Jornal da Noite.

0: uma criança bem nutrida, aprende melhor, desenvolve plenamente as suas capacidades e encontra melhores condições para realizar o seu potencial ao longo de toda a vida. Por isso, investir na alimentação e na nutrição é investir no capital humano do nosso país e no futuro de Moçambique. A nossa agenda de independência económica passa também pela capacidade de produzir, transformar, exportar e disponibilizar alimentos suficientes, seguros e nutritivos para o nosso povo.
1: Presidente da República, Daniel Chapo.
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3: E agora estamos no Rio, minuto 18 horas e 7 minutos. 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Vá no pátio de agora e o Rio, o que é o Rio. E a nova Nero em Baca, e agora estamos no Rio, 6 minutos, miloco, mitano. 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

0: Smatrice, são 19 horas em toda a República de Moçambique.
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1: Estimado ouvinte, boa noite. Vamos aos tópicos das principais notícias que marcam a atualidade neste dia. Ministro da Economia, Basílio Muhat, constata com preocupação a redução da produção industrial no país. O pronunciamento foi feito durante a visita este sábado à fábrica de processamento de sabão e óleo de Monapo. Mestre da literatura em Nampula, Alberto Viegas, eternizado em concurso literário que visa premiar novos talentos das artes e letras. Caiu hoje o pano sobre o Campeonato Provincial de Futebol, o Nampulense. No ato foram premiados os melhores do desporto em várias categorias. Acompanhe o desenvolvimento destes e outros assuntos de atualidade já a seguir. Hermínia Francisco e Jamal Afonso assinam o jornal. Boa audição. Arranca o jornal com a informação que nos chega do distrito de Mojincoal, que continua na ressaca da festa dos 64 anos de elevação à vila. Albano Xavier, que balanço a população faz deste aniversário?
2: Populares de Mojincoal, na província de Nampula, dizem que nos 64 anos do distrito, a região registrou avanços significativos na expansão da rede escolar, sanitária e água, entre outras. A satisfação foi manifestada por ocasião dos 64 anos de elevação de Mojincoal à categoria de distrito que se comemoram esta sexta-feira. Na mensagem da Associação dos Naturais Amigos de Mojincoal, apresentada por Adriana Momad, destacaram o empenho do governo na criação de condições sociais básicas para a melhoria da condição de vida da população. Segundo Adriana Momad, apesar dos avanços registados nas diversas áreas, ainda há muito que deve ser feito.
3: No quadro das comemorações desta data, sentimos já muito desafio no lado do governo e sempre gostaríamos de vê-lo resolvido com vista a acelerar com o desenvolvimento da região no que diz construção de hospital distrital, construção de Palácio da Justiça, construção do Comando Distrital da PRM, construção das residências dos quadros do Estado, construção do registro civil e notariado, construção do Palácio da Cernic, conclusão do Centro de Saúde de Naminane, continuidade da urbanização da Vila de Namis, conclusão da residência oficial do administrador do distrito, expansão da rede elétrica, reabilitação do sistema de provisão de água e moldinso, energia e painel.
2: Por sua vez, o governador de Nampula, Eduardo Abdullah, disse que as preocupações apresentadas pela população de Mojincoal fazem parte do seu plano de governação.
4: Nós tomamos nota, nós sabemos que há alguns problemas que nos inquietam aqui, que é a expansão da energia, é a água, são as estradas, mas o governo provincial e o governo central, estamos a trabalhar no sentido de resolver esses problemas.
2: Na mesma ocasião, o governador de Nampula fez a entrega de uma ambulância para o setor de saúde e outra para o Comando Distrital de Polícia da República de Moçambique. Deposição de uma coroa de flores na praça erguida aos heróis moçambicanos, atividades culturais e desportivas marcaram as festividades dos 64 anos de elevação de Mojincoal à categoria de distrito. Albano Xavier, em Mojincoal.
1: A província de Nampula vai incrementar na próxima campanha agrária 2026-2027 em 8,2% a área de produção. O que significa esta percentagem em termos numéricos, Gil do Máquina?
5: Na próxima safra, serão lavrados cerca de 3 milhões e 300 contra 3 milhões e 56 mil hectares desta campanha agrária 2025-2026. Com este incremento da área de cultivo, a província pretende alcançar uma produção de mais de 13 milhões e 200 mil toneladas de produtos diversos. Deste volume, cerca de 11 milhões de toneladas serão raízes de tubérculos, 1 milhão e 200 mil de cereais, 414 mil de hortícolas e 60 mil toneladas de culturas de rendimento. Para a prosecução da próxima safra, a província garante aprovisionar cerca de 65 mil toneladas de semente, entre de cereais, leguminosas e de culturas de rendimento. A informação consta da proposta do Plano Econômico Social e de Orçamento Provincial de Nampula para o próximo ano, partilhada pelo Diretor Provincial do Plano e Finanças de Nampula durante a mesa redonda realizada nesta quinta-feira de auscultação de adolescentes jovens com vista ao seu melhoramento. Félix Goya falou da importância da mesa redonda no processo de inclusão, mas também de outras áreas de planificação.
6: Cada uma destas ações tem impacto direto na vida das famílias e dos jovens. E queremos, pois, que compreendam o seu significado, a sua importância, a quando da apresentação da proposta do Plano e Orçamento Provincial para 2027. Queremos aqui clarificar que este processo não termina hoje. A participação dos jovens e adolescentes será contínua e será acompanhada com a implementação do plano, bem como na avaliação dos respectivos resultados. Assim, vocês não são apenas ouvintes, mas são participantes ativos na construção de uma província de Nampula mais inclusiva e mais desenvolvida.
5: Diretor Provincial do Plano e Finanças de Nampula, Félix Goya, falando esta quinta-feira na mesa redonda de auscultação de adolescentes e jovens sobre a proposta do Plano Econômico Social e de Orçamento Provincial de Nampula para o ano 2027.
1: Vamos recuperar uma das notas de destaque deste jornal. Ministro da Economia, Basílio Moate, constata com preocupação a redução da produção industrial no país. O pronunciamento foi feito durante a visita este sábado à fábrica de processamento de sabão e óleo de Monapo. Júlio Moro acompanhou a visita e reporta.
7: O ministro da Economia, Basílio Moate, incentiva o setor privado a delinear novas estratégias para que as indústrias de processamento se tornem cada vez mais robustas e competitivas, de modo a fortalecer a economia do país. Basílio Moate disse que nos últimos anos o país tem vindo a registrar o degréscimo na produção industrial, tendo associado o facto pela escassez de matéria-prima aliado ao fraco fomento da produção nacional. Moate falava esse sábado durante a sua visita à fábrica de processamento de óleo e sabão no distrito de Monapo, em Nampula, onde constatou que a produção atual de algumas indústrias no país está longe de atingir a capacidade nelas instaladas.
8: Um decréscimo da produção industrial, isso preocupa-nos. Há uma série de ações que precisamos levar a cabo em conjunto, todos nós, o governo, mas também o setor privado, no sentido de percebermos melhor o que é que está por trás. Há questões ligadas a divisas, obviamente que estão a importar muito mais do que aquilo que nós estávamos a pensar. Portanto, a nossa luta é exatamente essa, a transformação. Portanto, essas indústrias importarem menos, mas também trazemos a produção nacional a contribuir para a industrialização. No primeiro ano de mandato, apostamos e investimos muito nas reformas, portanto, reformas para melhorar o ambiente de negócio. Portanto, são essas medidas que levamos a cabo nesta primeira fase. Se nós não transformamos, vamos exportar produtos em bruto e isso não dá valor à nossa economia, não traz mais emprego, não traz mais investimento. Portanto, o desafio é este, é pegarmos aquilo que produzimos mais, mas também transformar para alimentar indústrias como esta.
7: A fábrica de processamento de óleo e sabão de Monapo tem a capacidade de produzir diariamente 600 toneladas de óleo e 300 de sabão. Entretanto, Carlos Soares, responsável da empresa, disse à nossa reportagem que a visita do ministro Basílio Moate àquela unidade fabril veio fortalecer as ações para sua resiliência, apesar de vários desafios.
9: Para nós esta visita foi muito importante porque demonstra que o governo está realmente preocupado com a industrialização. Estamos muito longe de Maputo, mas conseguimos ter aqui uma alta individualidade como Ministro da Economia. Temos o desafio estrutural da falta de acesso à divisa. Tem sido muito difícil pagar importações, manter as cadeias de importação tem sido muito complicado porque o acesso à divisa está realmente muito restringido. E temos também a questão do IVA.
7: Carlos Soares, responsável da fábrica de processamento de óleo e sabão no distrito de Monapo, em Nampula, que atualmente emprega 300 trabalhadores entre nacionais e estrangeiros.
1: Na página cultural, participantes da quinta edição do Festival Oteca, realizado esta quinta-feira na sede do distrito de Mecoburi, em Nampula, olham a iniciativa como oportunidade de negócio e de incentivo à produção. Pormenores com Nelson Tatanha.
10: Falando à Rádio de Moçambique, Lerda António, uma das pioneiras do Festival Oteca, enalteceu a iniciativa e considera que o evento faz parte das grandes realizações do distrito de Mecoburi, localizado no interior da província. Lerda António explica que desde a primeira edição há uma competição renhida entre as vendedeiras e maior parte desta camada social em caixa renda a partir da produção desta bebida tradicional confeccionada a partir da mapira e da mandioca. Outra vendedeira, Rosa António, António, que percorreu cerca de 20 km para participar no festival de Oteca, confirma que há ganhos.
11: Estamos a gostar. Se Deus continuar a nos abençoar nos próximos tempos, vamos desenvolver mais com esta atividade. Depois da comercialização da Oteca, conseguimos poupar dinheiro para posteriormente comprar chapas de zinco para a cobertura das nossas casas e outras necessidades. Participo do festival desde o início. É boa iniciativa, uma vez que as regiões crescem com iniciativas locais.
10: Os compradores apontam qualidade da bebida e bom momento de lazer.
12: Feliz Verde Augusto. Assisto a festejar Festival Oteca. Há muito tempo costumo participar até hoje. Epa, acrescento assim mesmo a participar a nossa festa da vila. Estou feliz mesmo, estamos a agradecer.
13: Sou a Aja Paulo.
14: É a primeira vez que prova? Mas como é que está?
13: Está bem, Oteca.
15: Laura João Augusto.
14: Já provou?
15: Aprovei, está boa. Este ano foi em cima, foi avante mesmo. Está bem concentrada.
10: A quinta edição do Festival Oteca, realizado esta quinta-feira, coincidiu com a celebração do 60º aniversário de elevação de Mecumburi à categoria de distrito.
1: Na província de Nampula, o legado do professor e escritor Alberto Viegas poderá ser eternizado através de um concurso literário que pretende fazer a descoberta de talentos nas artes e letras. O concurso literário Alberto Viegas, lançado em julho passado, na sua primeira edição, cujo tema é a cidade de Nampula, visa premiar novos autores nos gêneros de conto e prosa. A atividade inserida no primeiro aniversário da agremiação, celebrada no passado dia 13 de setembro, representa um dos passos importantes para a dinamização da literatura na província. Michael Nivo Rocha, presidente do Grupo de Escritores de Nampula, GEN, entrevistado a propósito da passagem do primeiro ano desde a criação da agremiação, ressaltou que a literatura em Nampula está a registrar ganhos.
16: Temos um concurso literário de descoberta de talentos que está a homenagear o nosso mestre, Alberto Viegas, que foi escritor e professor. Escreveu sobre a cultura e a identidade de Macua e que no próximo ano completaria 100 anos se estivesse em vida. Digamos, estamos a antecipar o centenário do escritor Alberto Viegas. Além disso, fizemos também homenagem aos escritores, aos fazedores, escritores e fazedores da arte na província de Nampula. Não só tivemos a alegria de ter o Wilson, o escritor Wilson, como semifinal de um concurso, o Bruno Marques de Areno também como semifinal. Então são ganhos que nos orgulham como grupo e nos encorajam a continuar.
1: Presidente do Grupo de Escritores de Nampula, Michael Nivo Rocha, e os desafios da agremiação que completou o seu primeiro aniversário. Ao longo do primeiro ano de exercício do GENI, foram homenageadas diversas figuras da literatura da província e do país, com destaque para a escritora Lilia Monplé. Foram realizados webinários com temas de atualidade literária e ainda conversas com novos autores e escritores consagrados. Estamos no ar com a atualidade informativa local na sua segunda edição. Passam hoje 19 dias do mês de setembro de 2026. Encerrou este sábado o Nampulense, um campeonato que move massas, atletas e gestores esportivos na província de Nampula. Entre prémios e abraços, lá se foi mais uma temporada. Calixto Pedro, nosso colega de redação, recebeu nesta temporada, mais uma vez, o prémio de melhor jornalista desportivo. Parabéns, Calixto Pedro. A Associação Provincial de Futebol de Nampula insta as agremiações esportivas distritais a priorizarem a formação de novos agentes desportivos. A reportagem completa com Calixto Pedro.
17: O desafio lançado pelo vice-presidente da organização, Bento Muxanga, visa capacitar urgentemente treinadores, árbitros e delegados para elevar os padrões de qualidade e competitividade da modalidade na região. De acordo com Muxanga, a evolução do futebol local depende diretamente da qualificação técnica de quem atua nos bastidores e dentro das quatro linhas. A fonte disse igualmente que a descentralização dessa formação para os distritos é vista como um passo estratégico para descobrir novos talentos nos apitos, nas táticas e na gestão desportiva.
18: É um desafio imenso e achamos que a primeira aposta que temos que ter é a formação dos agentes desportivos, os delegados, os treinadores, os árbitros principalmente. Vamos recrutar elementos elegíveis que tenham a idade que dá para fazer o acompanhamento de futuro, de modo a termos bons árbitros. Temos alguns árbitros aqui que são bons, não são tão maus, mas precisamos de melhorar a qualidade dos árbitros. Por isso temos que, aqui em diante, apostarmos na formação. Nós estamos abertos, como associação da província, para destacarmos os nossos elementos, são quadros específicos nessa matéria, para vir ministrar aqui os cursos de treinadores, de delegados, de todas as áreas que sejam necessárias.
17: Bento Muxenga, vice-presidente da Associação Provincial de Futebol de Nampula, afirmando que com esta iniciativa, o seu organismo espera mitigar erros de arbitragem, melhorar a liderança das equipas técnicas e garantir maior organização administrativa nos torneios provinciais.
1: Está tudo dito neste jornal. Vamos recapitular os títulos que fizeram as manchetes do jornal. Ministro da Economia, Basílio Muhati, constata com preocupação a redução da produção industrial no país. O pronunciamento foi feito durante a visita este sábado à fábrica de processamento de sabão e óleo de Monapo. Mestre da literatura em Nampula, Alberto Viegas, eternizado em concurso literário que visa premiar novos talentos das artes e letras. Caiu hoje o pano sobre o Campeonato Provincial de Futebol Nampulense. No ato foram premiados os melhores do desporto em várias categorias. Um forte abraço de Hermínia Francisco, que esteve na edição e apresentação, com Jamal Afonso na sonorização. Boa noite, bom fim de semana.
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19 horas e 16 minutos. Ficou para trás então a segunda edição do Jornal de Nampula com Hermínia Francisco. Quando forem 19 horas e 30 minutos, transmitiremos em cadeia nacional o Jornal da Noite.

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0: Estão 9 horas e 30 minutos, acompanhe-lhe a seguir o Jornal da Noite. Ótima escuta.
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0: Boa noite. O Presidente da República já se encontra na cidade brasileira do Rio de Janeiro, onde esta segunda-feira participa no Fórum Petróleo e Gás 2026. Moçambique vem no encontro, entre outros, partilhar as potencialidades que dispõe no setor energético. Frelimo marcha um pouco por todo o país em saudação ao 13º Congresso, agendado para o próximo ano em Nampula. No desporto, Costa do Sol vence no Songo a União Desportiva Local por 2-1 e isola-se na segunda posição, com 37 pontos. Começa agora o Jornal da Noite. Nelson Muando está na apresentação e Francisco Diatta na sonorização. Fique conosco. É bem-vindo. O Presidente da República, Daniel Chapo, já se encontra na cidade brasileira do Rio de Janeiro, onde esta segunda-feira participa no Fórum Petróleo e Gás 2026. Daniel Chapo participará no evento como orador principal num debate sobre energia, desenvolvimento sustentável e transição energética, onde Moçambique vai, entre outros, partilhar as potencialidades que dispõe no setor energético. Jacinta Nhamitambo, nossa enviada especial ao Brasil.
1: O comentarista da Rádio Moçambique, Derek Mulatinho, entende que a presença de um chefe de Estado africano nesta reunião demonstra o nível da importância do evento e também uma oportunidade para dirigir-se diretamente à comunidade internacional e aos investidores do setor energético.
2: A presença de um chefe de Estado africano nestes palcos é um gesto protocolar bastante grande. É um sinal dirigido diretamente à comunidade internacional de investidores de Moçambique, quer estar onde as decisões de capital para o setor se tomam. Esta hipotética presença, nós podemos dizer que ela se insere, aliás, numa dinâmica já em curso. Podemos recordar que o presidente Lula da Silva visitou em novembro de 2025, ocasião em que foram lançados aqui eixos de cooperação nas áreas de saúde, de minas e energia, petróleo e gás, e também na componente da agricultura. Mais recentemente, vimos o governo brasileiro, pela voz do ministro Alexandre Padilha, a reiterar o convite para uma visita de reciprocidade do presidente Chapo ao Brasil. Estamos, portanto, perante uma relação bilateral que tem vindo a ganhar bastante substância técnica, que reforça com toda a naturalidade que o encontro no terreno onde o Brasil tem mais experiência possa ser explorado em águas bastante profundas.
1: Por outro lado, Derek Mulatinho entende que a presença de Daniel Chapo no Brasil insere-se numa dinâmica já em curso nas relações entre os dois países.
2: Uma presença presencial nesse evento só se traduz em investimento efetivo for acompanhado no terreno por instituições como o Instituto Nacional de Petróleo, ZNH, e que elas também estejam preparadas para transformar o interesse manifestado em contratos que se possam efetivar e assinados nesse caso. De forma resumida, nós podemos dizer, quer seja na ROGI, quer seja no ETC Brasil, qualquer uma dessas conferências em que o presidente Chapo possa participar, vai confirmar aqui uma trajetória que já vinha a desenhar-se desde a visita do presidente Lula Maputo, de que Moçambique procura diversificar parcerias no setor de hidrocarbonetos e posicionar-se de uma forma mais assertiva no mapa dos investidores globais.
1: Brasil é um país com muita experiência na exploração do gás. A empresa petrolífera Petrogás, que promove o fórum, acumulou nas últimas duas décadas muita experiência na exploração das águas ultraprofundas, que é um perfil. E neste momento, Moçambique está a desenvolver o seu próprio perfil de exploração do gás liquefeito na bacia do Rovuma. Daí, a necessidade de reforçar o seu compromisso. Do Rio de Janeiro, para a Rádio Moçambique, Jacinta Nhamitambo.
0: Presidente da República, Daniel Chapo, no Brasil, onde participa na segunda-feira como orador principal no Fórum Petróleo e Gás 2026. Moçambique vai, entre outros, partilhar no evento as potencialidades que dispõe no setor energético. E o ministro da Economia, Basílio Mohati, incentiva o setor privado a delinear novas estratégias para que as indústrias de processamento se tornem cada vez mais robustas e competitivas, de modo a fortalecer a economia do país. A economia do país, que para além do setor energético, também depende do setor industrial, alimentar e afins, que segundo o ministro do Pelouro precisa de ser urgentemente alavancada. Júlio Moro, em Nampula.
3: O ministro da Economia, Basílio Murat, incentiva o setor privado a delinear novas estratégias para que as indústrias de processamento se tornem cada vez mais robustas e competitivas, de modo a fortalecer a economia do país. Basílio Murat disse que nos últimos anos o país tem vindo a registrar o degréscimo na produção industrial, tendo associado o facto pela escassez de matéria-prima aliado ao fraco fomento da produção nacional. Murat falava esse sábado durante a sua visita à fábrica de processamento de óleo e sabão no distrito de Munapo, em Nampula, onde constatou que a produção atual de algumas indústrias no país está longe de atingir a capacidade nelas instaladas.
4: Um decréscimo da produção industrial, isso preocupa-nos. Há uma série de ações que precisamos levar a cabo em conjunto, todos nós, o governo, mas também o setor privado, no sentido de percebermos melhor o que é que está por trás. Há questões ligadas a divisas, obviamente que estão a importar muito mais do que aquilo que nós estávamos a pensar. Portanto, a nossa luta é exatamente essa, a transformação. Portanto, essas indústrias importarem menos, mas também trazemos a produção nacional a contribuir para a industrialização. Primeiro ano de mandato, apostamos e investimos muito nas reformas, portanto, reformas para melhorar o ambiente de negócio. Portanto, são essas medidas que levamos a cabo nesta primeira fase. Se nós não transformamos, vamos exportar produtos em bruto e isso não dá valor à nossa economia, não traz mais emprego, não traz mais investimento. Portanto, o desafio é este, é pegarmos naquilo que produzimos mais, mas também transformar para alimentar indústrias como esta.
3: A fábrica de processamento de óleo e sabão de Munapo tem a capacidade de produzir diariamente 600 toneladas de óleo e 300 de sabão. Entretanto, Carlos Soares, responsável da empresa, disse à nossa reportagem que a visita do ministro Basílio Murat àquela unidade fabril veio fortalecer as ações para sua resiliência, apesar de vários desafios.
5: Para nós esta visita foi muito importante porque demonstra que o governo está realmente preocupado com a industrialização. Estamos muito longe de Maputo, mas conseguimos ter aqui uma alta individualidade como Ministro da Economia. Temos o desafio estrutural da falta de acesso à divisa. Tem sido muito difícil pagar importações, manter as cadeias de importação tem sido muito complicado porque o acesso à divisa está realmente muito restringido. E temos também a questão do IVA.
3: Carlos Soares, responsável da fábrica de processamento de óleo e sabão no distrito de Munapo, em Nampula, que atualmente emprega 300 trabalhadores entre nacionais e estrangeiros. De Nampula, Júlio Moro.
0: A empresa Cimentos de Moçambique ativou na última quarta-feira um novo forno de produção de clinker da fábrica da Matola com uma capacidade de 2 mil toneladas por dia. Com este arranque, a Cimentos de Moçambique passa a dispor de uma capacidade instalada de produção de clinker de cerca de 8 mil toneladas por dia, considerando os fornos das fábricas da Matola, Dondo e Nacala. Segundo um comunicado, o marco traduz a visão da empresa para o futuro de reforçar a produção nacional, reduzir a dependência de importações e continuar a investir numa indústria moçambicana mais forte e competitiva, contribuindo para a industrialização e o desenvolvimento económico de Moçambique. 19:39, Jornal da Noite da Rádio Moçambique. Na província de Inhambane persistem falhas de contribuição por parte dos trabalhadores por conta própria ao Instituto Nacional de Segurança Social. O número de contribuintes que não faz chegar os valores supera 60% dos inscritos. Jornalista Horácio Romão.
6: Em Inhambane, mais de 5.400 trabalhadores por conta própria dos 7.200 inscritos no Sistema de Segurança Social não canalizam as suas contribuições ao INSS. Os trabalhadores, na sua maioria ligados à área do comércio, desde que se inscreveram, só pagaram 3 meses, o que poderá ter implicações no seu futuro, em caso de necessidade. Irundina Taimo, do Instituto Nacional de Segurança Social em Inhambane, disse que ações de sensibilização estão em curso para que os contribuintes regularizem a sua situação. Taimo observa que não basta se inscrever ao Sistema de Segurança Social. É preciso canalizar as contribuições para que o INSS possa, em caso de necessidade, pagar os subsídios a que o contribuinte tem direito.
7: Os impactos negativos de não canalização dos descontos concorrem exatamente a não pagamento dos subsídios, que é o subsídio por doença, subsídio por maternidade e subsídio por internamento. E também incluímos o subsídio por morte até subsídio por funeral. Para dizer que para ter direitos ao INSS é preciso que o trabalhador tenha as suas contribuições em dia. Está aberta agora uma campanha a nível nacional, em particular para a província de Inhambane, para podermos sensibilizar todos os trabalhadores por via de palestras para continuarem a dar o seguimento de pagamento das suas contribuições.
6: Irondina Taimo, do Instituto Nacional de Segurança Social em Nhambane, e a necessidade de os contribuintes por conta própria regularizarem a sua situação. Horácio Romão, em Nhambane.
0: Estão suspensos todos os agentes da Polícia de Trânsito que se encontravam de serviço nos postos de fiscalização rodoviária ao longo da Estrada Nacional número 1, entre o Rio Sávio e a Báscula de Inharrime, na província de Inhambane. A medida surge na sequência do trágico acidente de viação ocorrido na noite de quinta-feira no distrito de Zavala, que provocou a morte de 24 pessoas. A chefe de Relações Públicas no Comando Provincial da PRM Inhambane, Nércia Bata, disse que a suspensão visa a permitir uma investigação sobre as causas do sinistro sem interferências. E em Teta, a polícia vai intensificar as ações de fiscalização e sensibilização para travar o que chama de indisciplina rodoviária, protagonizada sobretudo por motociclistas, como nos dá conta Orlando Cananecas.
8: Manobras perigosas, falta de uso de capacete de proteção, excesso de velocidade de passageiros, uso de telemóvel durante a condução e condução em estado de embriaguez estão entre as principais práticas que contribuem para a ocorrência de acidentes de viação na província. Para combater estes comportamentos, durante a semana decorreu em Tete uma campanha de educação e sensibilização dos utentes das vias públicas, abrangendo vários pontos estratégicos identificados pelas autoridades, entre terminais de transportes semicoletivos e praças de mototaxistas. Falando este sábado no encerramento da 34ª Jornada da Polícia de Trânsito, o comandante provincial da PRM Tete, Momad Katissa, considerou frutíferas as atividades realizadas durante a semana. Katissa espera que as mensagens transmitidas durante a jornada contribuam para uma condução mais responsável e para a redução dos acidentes de viação nesta região do país.
9: O sucesso da 34ª Jornada de Trânsito, que hoje termina, não se deveu apenas ao desempenho da polícia, mas também da colaboração dos nossos parceiros, das diversas instituições ligadas à segurança rodoviária e do público em geral, que desde já permita-nos endereçar os nossos melhores agradecimentos.
8: No encontro de encerramento, as associações que trabalham em colaboração com as autoridades reguladoras de trânsito defenderam igualmente a necessidade de os automobilistas verificarem o estado mecânico das suas viaturas antes de iniciarem qualquer viagem. A medida, segundo os intervenientes, pode contribuir para prevenir avarias e acidentes provocados por falhas mecânicas.
10: Respeitar também os utentes da via para evitarmos o pior. Também tem que haver uma boa harmonia entre as autoridades e os utentes da via pública, porque tem outros, quando vem a polícia, vem como inimigo. Então, temos que pôr na mente, na nossa consciência, que eles não são nossos inimigos, são pessoas que nos ajudam a regular a via para diminuirmos os acidentes.
8: A 34ª Jornada da Polícia de Trânsito tem em vista reforçar a consciência dos utentes sobre a importância do cumprimento das regras de trânsito. Da cidade de Tete, Orlando Cananecas.
0: E chega-nos agora, a partir de Inhambane, a reação do comandante-geral da PRM a propósito da suspensão dos agentes em serviço na noite do acidente de quinta-feira, que tirou a vida a 24 pessoas. Armindo Massing desenvolve a notícia agora.
11: Boa noite. O comandante-geral da Polícia da República de Moçambique, Joaquim Sive, confirmou esta tarde no distrito de Zavala, província de Inhambane, a suspensão dos agentes de trânsito a que deixaram passar um semicoletivo com a lotação excessiva a que acabou envolvendo-se em acidente a que matou na última quinta-feira 24 pessoas. Trata-se de 4 agentes que estavam afetos ao posto de fiscalização de Lindelá. Joaquim Sive disse que a suspensão destes agentes visa apurar os motivos pelos quais o semicoletivo em causa não foi fiscalizado ao ponto de matar 24 pessoas na região de Helene, distrito de Zavala.
12: Foram suspensos o chefe do grupo, que era um inspetor da polícia, mais o outro seu adjunto, que era subinspetor da polícia, e mais dois sargentos da polícia de trânsito, que estavam de serviço no posto de Lidé.
13: Será uma solução à suspensão?
12: Não estamos a dizer que a solução é uma... É uma questão de responsabilização. Não há de ser solução. Obviamente que não é. Há muito que temos que encontrar. A viatura terá passado um posto de controle nosso. O mais próximo aqui é o de Lindel. E alguma situação deve ter ocorrido, como puderam perceber, que o carro sequer terá sido fiscalizado. E dos dados estamos a obter a capacidade desta viatura de 17 lugares, mas fomos e fechavam dentro da viatura 24 cidadãos. Temos 9 a mais. Temos que apurar o que é que terá acontecido para que essas pessoas pudessem passar dos pontos de controle sem que tivesse sido detado. É um trabalho que estamos a realizar. O inquérito sobre esta sinalização decorre.
11: Além da superlotação do semicoletivo, a inobservância das regras de condução concorreu para a ocorrência do fatídico acidente, tendo apelado assim o envolvimento de todos.
12: A sensibilização tem que partir também dos próprios automobilistas, dos próprios motoristas, dos cobradores, mas todos nós que viajamos na própria viatura. Nós entramos num transporte semicoletivo de passageiros, vemos que já temos mais gente do que devia estar lá. E não fazemos nada. E não dissemos nada. Então, este trabalho é de toda a sociedade. É de todos nós que temos que nos empenhar. E o envolvimento tem que ser de todos e de cada um de nós. A solução vamos encontrar num trabalho conjunto, num esforço concertado para resolvermos este problema.
11: Comandante-Geral da Polícia da República de Moçambique, Joaquim Sive, aqui este sábado deslocou-se a Helene, local do acidente de viação que envolveu um semicoletivo e um caminhão, matando assim 24 pessoas. De referir que, além do comandante-geral da PRM, o local de acidente foi escalado pelo vice-chefe do Estado-Maior-General das FADMs, Messias Niposo. De Helene, Distrito de Zavala, falou-vos Armindo Massink. Boa noite.
0: Boa noite e continuação de um bom trabalho. A Frelimo destacou vários quadros séniores desta formação política para todas as províncias do país no âmbito da criação e oficialização de gabinetes de preparação do 13º Congresso. Na província de Zavala, a Brigada liderou hoje uma marcha pelas artérias do município de Marromeu, Santos Nunes.
14: O chefe adjunto da Brigada Central de Assistência Política à província de Sofala, Gonçalves Jamusse, pede aos moçambicanos para apoiar as iniciativas do Executivo voltadas para a boa governação. O político afirma que para que os esforços do Presidente da República tenham resultados almejados, é fundamental que cada cidadão faça a sua parte. Refere que a Frelimo, partido que suporta o governo, é por uma governação transparente e centrada na satisfação dos anseios do povo. Gonçalves Jamusse falava este sábado no distrito de Marromeu, durante uma marcha de saudação ao 13º Congresso da Frelimo, agendado para julho do próximo ano em Nampula.
15: A robustez da Frelimo, a coesão interna da Frelimo entre os seus membros simpatizantes. Por isso, hoje estamos aqui em Marromeu a marcharmos, a saudarmos esta realização. Viemos nos juntar à população, aos camaradas, aos simpatizantes e a todos os estados sociais para celebrarmos. Estamos a marchar em saudação também daquilo que foi a decisão. Da várias sessões do Nato Media Central, nessa sessão foi aclamado o comandante presidente Daniel Francisco Chapo como candidato a da Frelimo para o 13º Congresso. Queremos saudar esse gesto. Vimos que os fedos da presidente Chapo, que fez durante um ano quase e meia, que fez aqui em Moçambique, trouxe grandes realizações.
14: No comício, Gonçalves de Mussa apelou ao reforço da coesão interna, sublinhando que o resgate dos valores desta formação política deve traduzir-se numa maior responsabilidade e compromisso com a população.
15: A partir da célula até lá na comissão política, são exortados para estar próximo do seu povo. Que os nossos dirigentes devem ser humildes perante o seu povo. E quando alguém ocupa um cargo no partido ou no governo, não pode usar esse cargo para satisfazer a sua vida. É para usar esse cargo para servir o povo. Este povo é o nosso ponto de partida e o nosso ponto de chegada. Temos de ser exemplar.
14: A marcha de saudação ao 13º Congresso juntou membros, simpatizantes e o público em geral no distrito de Marromeu, de onde reporta para a Rádio Moçambique, Santos Nunes.
0: Também a cidade de Pemba, na província de Cabo Delgado, foi palco este sábado da marcha de membros e simpatizantes da Frelimo em saudação ao 13º Congresso do Partido, agendado para o julho do próximo ano, na província de Nampula. Jornalista Carmona Luiz.
16: Falando no final da marcha, que foi dar à sede do Comitê Provincial, o primeiro-secretário da Frelimo, José Calime, exortou os militantes a envolverem-se afincadamente na preparação da reunião magna, dando apoio incondicional à província anfitriã do evento. Aliás, Calime diz mesmo que é a vez de Cabo Delgado retribuir, porque quando a província acolheu o 10º Congresso, em 2012, Nampula deu mão nos preparativos.
17: Pois nós, como província de Cabo Delgado, temos a obrigação moral de apoiarmos os nossos camaradas de Nampula. Porque o Congresso vai acontecer aqui perto. A semelhança que eles ajudaram em nós em 2012, quando realizamos o 10º Congresso aqui na cidade de Pemba, Nampula esteve presente na fase preparatória. E nós, como província, também temos a obrigação moral de podermos ajudar aos nossos camaradas.
16: O primeiro-secretário da Frelimo, em Cabo Delgado, disse que no 13º Congresso serão eleitos novos órgãos do partido. Carmona Luiz, em Pemba.
0: Na província do Niassa, a marcha dos membros e simpatizantes da Frelimo teve lugar na cidade de Lixinga, com o membro da Comissão Política e chefe da Brigada Central de Assistência à província da União José, a exortar para o reforço da união e coesão interna e da dinamização de funcionamento dos órgãos da base. Fernando Tamas.
18: O dirigente político disse que a coesão social e a unidade nacional são pilares importantes para o alcance dos objetivos do 13º Congresso, que, dentre vários assuntos, pretende debater as atividades em curso visando o alcance da independência económica no país.
19: É por isso que uma das palavras de ordem é esta: vamos trabalhar. O fim é conquistarmos a independência económica. Não há dúvidas que o 13º Congresso também será o Congresso da Vitória, um Congresso pelo qual nós continuaremos a intensificar o nosso trabalho para a conquista da segunda independência, que é a independência económica.
18: Damião José pediu à população para o reforço, a vigilância e a denúncia às autoridades, os praticantes de crimes.
19: Não é perseguição política de ninguém. O que há é que, na verdade, aquele que comete crime tem que responder pelos seus crimes.
18: No Niassa, Damião José orientou igualmente as atividades de oficialização do Gabinete Provincial de Preparação do 13º Congresso e prosseguem ações de assistência das atividades de formação destes órgãos ao nível dos distritos. Fernando Damas, em Lixinga.
0: Mais de 170 pacientes com diversas patologias beneficiaram de cirurgias gerais e plásticas no Hospital Provincial de Xaxá, em Gaza, numa campanha que terminou este sábado. As autoridades de saúde dizem que a iniciativa veio reduzir a já extensa lista de espera. Hortência Matavela.
20: Trata-se de pacientes provenientes de quase todos os distritos da província que aguardavam pelas cirurgias há bastante tempo, que beneficiaram desta campanha promovida pelo Ministério da Saúde no âmbito de aproximação destes serviços ao cidadão. Além dos profissionais de cirurgia locais, a campanha contou com o apoio de médicos cirurgiões de várias especialidades da cidade de Maputo. No final da campanha, a cirurgiã Adelina Tualo avaliou de positiva a iniciativa, com o alcance de mais de 100% do número previamente estabelecido, que era de 100 pacientes.
21: Fazemos um balanço positivo. Nós chegamos domingo, dia 13 de setembro, já fizemos até então cerca de 242 consultas, fizemos cerca de 176 procedimentos cirúrgicos. Temos aqui três especialidades: cirurgia geral, cirurgia plástica e também temos a otorrinolaringologia. Portanto, o balanço que nós fazemos é satisfatório.
20: Para o diretor clínico do Hospital Provincial de Xaxai, Jeremias Laquene, a iniciativa veio aliviar o sofrimento e reduzir o tempo de espera dos pacientes que aguardavam pelas cirurgias.
1: verificou se todos os doentes estavam à espera e dizer que não foram só doentes do Hospital Provincial de Xai foram operados. Todos os tipos da província de Gaza que enviaram a lista dos pacientes foram incluídos nessa lista. É de louvar também a colaboração da nossa população que ouviu o nosso chamamento quando convidámos para virem se inscrever para fazer a cirurgia.
20: Pauline Lumbela, de 14 anos de idade, e o jovem Francisco Sibanda, beneficiários desta campanha, enalteceram a equipa dos médicos pela salvação das suas vidas.
2: Dizer que foi bom, correu tudo bem, graças a Deus. Espero que hajam mais campanhas, né, para beneficiar os outros que não puderam se beneficiar desta vez.
22: Estou melhor agora, porque me incomodava aquilo aí. Essa parte estava bem inchada, para usar calça era um problema sério, mas agora estou melhor.
20: Ecos da campanha de cirurgias gerais e plásticas realizadas esta semana no Hospital Provincial de Xai-Xai, no âmbito de aproximação destes serviços ao cidadão pelo Ministério da Saúde de Xai-Xai, Hortência Matavel.
0: Vamos agora à província de Manica, onde foi ontem inaugurado um centro de saúde no distrito de Mussouriço. A infraestrutura foi financiada por um empresário, Moisés Saela.
23: Joane Isaac Mabendana, empresário moçambicano residente na África do Sul, desembolsou 6 milhões e 500 mil randos, o equivalente a 26 milhões de meticais, aplicados na construção de um centro de saúde no povoado de Xangulo, no distrito de Mussouriço, em Manica. O centro de saúde, considerado de referência, dada a dimensão das enfermarias, vai atender a mais de 40 mil pessoas residentes na localidade de Xisamba, no posto administrativo de Dakata. O empresário concebeu e implementou o projeto em parceria com o Conselho Executivo Provincial de Manica e o Governo Distrital de Mussouriço, com vista a facilitar o acesso a cuidados de saúde dos residentes do povoado de Xangulo, que percorriam mais de 10 quilômetros. A governadora de Manica, Francisca Tomás, que esta sexta-feira inaugurou a unidade sanitária, agradeceu a iniciativa de Joana Mabendana e outros empresários de Mussouriço que têm se destacado no apoio às comunidades.
24: O nosso empresário que construiu este centro de saúde, nós desde o princípio vínhamos acompanhando a sua construção. Apoiamos a ele na ideia dele de construir na terra dele. Ele veio ter conosco, disse eu tenho dinheiro, quero construir o hospital lá na terra onde eu nasci. Porque lá a minha família, a população, desloca-se 10 quilômetros para atingir um centro de saúde. Por isso, nós queremos agradecer a ele por ter este coração grande. Vamos continuar a colaborar para continuarmos a construir a nossa província.
23: O empresário Joane Isaac Mabendana agradeceu a parceria com o governo, que apetrechou o centro de saúde de Xangulo, que passa a facilitar o atendimento à comunidade local.
22: Eu
23: vi que os residentes de Xangulo percorriam longas distâncias para ter acesso a cuidados de saúde. E a agravar a situação em períodos chuvosos, não é possível atravessar este rio para receber cuidados de saúde na outra margem. Este centro de saúde foi construído num período de um ano. Estou muito satisfeito por esta parceria com o governo e pela inauguração do centro de saúde. Joane Isaac Mabendana, empresário moçambicano residente na África do Sul, que financiou com 26 milhões de meticais a construção de um centro de saúde no povoado de Xangulo, no distrito de Mussouriço, em Manica, inaugurado esta sexta-feira. Da cidade de Chimoio, Moisés Saela.
0: 19 horas e 58 minutos de desporto. Costa do Sol ganhou hoje no Songo a União Desportiva Local por 2-1. Em partida válida para a 21ª jornada do Moçambola. Com esta vitória, os canarinhos isolaram-se na segunda posição com 37 pontos. Ainda este sábado, o Ferroviário de Maputo foi à Beira bater o homónimo local por 1-0. Resultado igual, alcançou o Xingal na recepção ao Machaquene em Moatize. A ronda prossegue amanhã com o líder Black Bulls a visitar a Liga Desportiva de Sofala. Instantes finais do jornal, temperaturas máximas previstas para amanhã, domingo. A cidade de Tete poderá registrar 34 graus centígrados, seguida de Nampula com 31. Quilimane 30, Beira e Pemba 29, Inhambane 28, Maputo, Vilanculo e Chimoio 27, Xaxá e Lixinga 26 graus centígrados de temperatura máxima. Fica por aqui esta edição do Jornal da Noite. Recebo os cumprimentos de Nelson Moando na apresentação e Francisco Diatti na sonorização. Boa noite.

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3: Ah, ainda bem que já chegamos na esquadra. Hoje vais ficar presa aqui.
4: Mas marido, eu não fiz nada de errado.
5: Ei, ei, ei, ei, ei, ei. Silêncio. Silêncio. Sentem-se. Digam-me, o que é que se passa?
3: Senhor polícia, esta minha mulher tem que ser presa. 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
5: 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Comeu as suas partes?
3: 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No almoço, comi uma perna. Quando voltei para jantar, não encontrei a outra. Será que essa galinha andava com uma perna só? Hã?
5: Ah. Minha senhora, o que é que aconteceu com a outra perna?
4: Eu comi.
3: É, está a ver? 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
4: Eu estou grávida. 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
3: Uhum.
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3: Mas como?
5: Por que que ela não pode comer também as partes da galinha?
3: Porque eu sou homem da casa.
5: Exatamente. Esse é o dever como chefe de família. Cuidar da sua mulher grávida e do seu bebê.
3: Ei. Senhor polícia, eu não tinha pensado nisso dessa forma.
5: Afinal de contas, o senhor ama sua esposa ou não?
3: É claro que eu amo minha esposa.
5: Então, faça o correto.
3: Está bem, senhor. Minha esposa.

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Para classificar os nossos compromissos comerciais, são 20 horas e 25 minutos, a caminho das 21 horas.

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Este é o encontro de amizade na Rádio Moçambique. Eu sou o provincial de Nampula.

São 20 horas e 40 minutos. A caminho das 21 horas. Continuamos com música na Rádio Moçambique. 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

20 horas e 43 minutos, a caminho das 21 horas. Continuamos então com música aqui na Rádio Moçambique.

voltamos à música daqui a pouco, nos nossos estúdios, portanto, a caminho das, como disse, 21 horas. Mais música, palavra amiga, aqui neste encontro de amizade.

0: São 20 horas e 55 minutos. Chama-se Puto Nicoca.
1: Matapa Okuda, Munona Hinha.
0: Nona Hinha, Andel. Correu aí, Neres Dede, não correndo. Eu volto a estar consigo 20 à meia-noite, na emissão da madrugada. Estaremos juntos quando forem 0 horas. Por agora é tudo. Meu nome é Pablo Malico Mamonifica.

0: às notícias a esta hora, apresentadas por Nelson Moando. Muito boa noite.
1: Boa noite. Quatro agentes da Polícia de Trânsito que estavam afetos ao posto de fiscalização de Lindela, na província de Inhambane, estão suspensos na sequência do acidente registrado na última quinta-feira, que vitimou 24 pessoas. O comandante-geral da PRM, Joaquim Sive, disse que a suspensão destes agentes visa apurar as razões por que foi autorizada a circulação do semicoletivo com excesso de passageiros.
2: A viatura terá passado um posto de controle nosso, o mais próximo aqui é o de Lindela. E alguma situação deve ter ocorrido, como puderam perceber, que o carro sequer terá sido fiscalizado. E dos dados estamos a obter, a capacidade desta viatura é de 17 lugares, mas fomos e fechavam dentro da viatura 24 cidadãos. Temos 9 a mais. Temos que apurar o que é que terá acontecido.
1: Comandante-geral da PRM, Joaquim Sive, o acidente que na última quinta-feira matou 24 pessoas na província de Inhambane. Moçambique quer partilhar as potencialidades que dispõe no setor energético no Fórum Petróleo e Gás 2026, que tem lugar esta segunda-feira na cidade do Rio de Janeiro, no Brasil, onde já lá está a nossa enviada especial, Jacinta Nhamitampo.
3: As oportunidades que o país dispõe serão apresentadas pelo Presidente da República, que já se encontra nesta cidade brasileira desde a tarde deste sábado. Brasil é um país com muita experiência na exploração do gás. A empresa petrolífera Petrogás, que promove o fórum, acumulou nas últimas duas décadas muita experiência na exploração das águas ultraprofundas, que é um perfil. E neste momento, Moçambique está a desenvolver o seu próprio perfil de exploração do gás liquefeito na bacia do Rovuma. Daí, a necessidade de reforçar o seu compromisso. Do Rio de Janeiro, para a Rádio Moçambique, Jacinta Nhamitambo.
1: O ministro da Economia, Basílio Mohato, incentiva o setor privado a delinear novas estratégias para tornar a indústria de processamento mais robusta e competitiva, com vista a fortalecer a economia nacional. O governante manifestou a preocupação este sábado durante uma visita de trabalho à fábrica de processamento de óleo e sabão no distrito de Monapo, província de Nampula. No local, Basílio Mohato constatou que a produção atual de várias unidades fabris do país está muito aquém da sua capacidade instalada. Segundo o ministro, a redução da produção industrial registada nos últimos anos deve-se, sobretudo, à escassez de matéria-prima e ao fraco fomento da produção nacional.
4: Um decréscimo da produção industrial, isso preocupa-nos. Há uma série de ações que precisamos levar a cabo em conjunto, todos nós, o governo, mas também o setor privado, no sentido de percebermos melhor o que é que está por trás. Há questões ligadas a divisas, obviamente que estão a importar muito mais do que aquilo que nós estávamos a pensar. Portanto, a nossa luta é exatamente essa, a transformação. Portanto, essas indústrias importarem menos, mas também trazemos a produção nacional a contribuir para a industrialização.
1: Ministro da Economia, Basílio Mohato, e a preocupação com a redução da produção industrial registada nos últimos anos. A empresa Cimentos de Moçambique ativou na última quarta-feira o novo forno de produção de clinker da fábrica da Matola, com uma capacidade de 2 mil toneladas por dia. Com este arranque, a Cimentos de Moçambique passa a dispor de uma capacidade instalada de produção de clinker de cerca de 8 mil toneladas por dia, considerando os fornos das fábricas da Matola, Dondo e Nacala. Segundo um comunicado, o marco traduz a visão da empresa para o futuro de reforçar a produção nacional, reduzir a dependência de importações e continuar a investir numa indústria moçambicana mais forte e competitiva, contribuindo para a industrialização e o desenvolvimento económico de Moçambique. O secretário-geral da Frelimo, Shaquila Abubakar, que é igualmente presidente do Conselho de Curadores da Escola de Liderança Molimo Júlio Nyerere, orientou este sábado a cerimónia de encerramento do curso de formação de formadores dos partidos antigos movimentos de libertação de Moçambique, Tanzânia, África do Sul, Namíbia e Zimbábue. Trata-se de 37 formadores, de formadores, 5 dos quais da Frelimo, e os outros do Chama Chama Pinduz, ANC, ZANU-PF e SWAPO. O secretário-geral da Frelimo destacou que esta capacitação surge num momento crucial de reestruturação da Escola Central do Partido, em alinhamento com as prioridades estabelecidas pela liderança de Daniel Chapo.
5: Desde que o camarada presidente Daniel Francisco Chapo assumiu a presidência do partido, definiu a formação e preparação ideológica dos quadros como prioridade. É importante que os quadros que recebem tarefas, missões, quer no partido e no governo, percebam com clareza a missão que assumem. Portanto, e a escola central do nosso partido desempenha um papel fundamental nessa estratégia de preparação dos quadros.
1: Secretário-Geral da Frelimo, Shaquila Abubakar. Atualidade internacional, o secretário do Conselho Supremo de Segurança Nacional iraniano advertiu este sábado que as ações dos Estados Unidos e de Israel contra o Irão podem levar Teerã a reavaliar a permanência no Tratado de Não-Proliferação de Armas Nucleares. Mohsen Rezaei disse que o Irão ainda está totalmente alinhado com a orientação do líder supremo e não alterou a doutrina nuclear, mas o futuro continua incerto. O desporto Costa do Sol ganhou este sábado no Songo a União Desportiva Local por 2-1 em partida válida para a 21ª jornada do Moçambola. Com esta vitória, os canarinhos isolaram-se na segunda posição com 37 pontos. Ainda este sábado, o Ferroviário de Maputo foi à Beira bater o homónimo local por 1-0. Resultado igual alcançou o Xingal na recepção ao Machaquene em Moatiz. A ronda prossegue este domingo com o líder Black Bulls a visitar a Liga Desportiva Tissufala. O tempo à cidade de Tete poderá registrar este domingo 34 graus centígrados de temperatura máxima, seguida de Nampula com 31, Quelimane 30, Beira e Pemba 29, Inhambane 28, Maputo, Vilanculismoi 27, Xai-Xai e Lixinga 26 graus centígrados de temperatura máxima. Apresentamos as notícias próximas à meia-noite.

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0: aquele abraço.
1: 22 horas e 55 minutos. Emara piamos também que o Ariu Ipaua Starles Martins Vaholo Karani. É o programa e a Rádio Vansuni. Como é que é? E províncias e o Cabo Delgado. Nelão pode me ter gostado nessa rádio Nihara. 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
1: Reinaldo Maricoa. Vamos, Sani. Filomena Maricoa. Vamos ter gostado nessa rádio. Vamos a 22 horas 55 minutos.

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0: 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Alô, boa noite.
1: Boa noite, como estamos aqui na rádio?
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0: 23 horas nem 53 minutos. E Maratia, vamos também que não aquele eleito a um sincera no rádio. Boa noite, hein?
1: Boa noite, locutor.
0: Não, ele liga também, né?
1: Quem ele liga, caem radiça.
0: Nene, sene, a gente não assume esse nome, né?
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0: A gente não era uma pula. É distrito, hein? Você tem?
1: Ah, eu sei que ela tá aí.
0: Oh, sai, sai, a gente não vem de boné de mim.
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1: As notícias com Nelson Mundo.
2: Quatro agentes da Polícia de Trânsito que estavam afetos ao posto de fiscalização de Nindala, na província de Inhambane, estão suspensos na sequência do acidente registrado na última quinta-feira, que vitimou 24 pessoas. O comandante-geral da PRM, Joaquim Sive, disse que a suspensão destes agentes visa apurar as razões por que foi autorizada a circulação do semicoletivo com excesso de passageiros.
3: A viatura terá passado um posto de controle no sul, o mais próximo aqui é o de Lindel. E alguma situação pode ter ocorrido, como puderam perceber, que o carro sequer terá sido fiscalizado. E dos dados estamos a obter, a capacidade desta viatura é de 17 lugares, mas fomos fechados dentro da viatura 24 cidadãos. Temos 9 a mais. Temos que apurar o que é que terá acontecido.
2: Comandante-geral da PRM, Joaquim Sive, o acidente que na última quinta-feira matou 24 pessoas na província de Inhambane. Moçambique quer partilhar as potencialidades que dispõe no setor energético no Fórum Petróleo e Gás 2026, que tem lugar esta segunda-feira na cidade do Rio de Janeiro, no Brasil, onde já lá está a nossa enviada especial, Jacinta Nhamitampo.
4: As oportunidades que o país dispõe serão apresentadas pelo Presidente da República, que já se encontra nesta cidade brasileira desde a tarde deste sábado. Brasil é um país com muita experiência na exploração do gás. A empresa petrolífera Petrogás, que promove o fórum, acumulou nas últimas duas décadas muita experiência na exploração das águas ultraprofundas, que é um perfil. E neste momento, Moçambique está a desenvolver o seu próprio perfil de exploração do gás liquefeito na bacia do Rovuma, daí a necessidade de reforçar o seu compromisso. Do Rio de Janeiro para a Rádio Moçambique, Jacinta Nhamitambo.
2: O ministro da Economia, Basílio Mohato, incentiva o setor privado a delinear novas estratégias para tornar a indústria de processamento mais robusta e competitiva com vista a fortalecer a economia nacional. O governante manifestou a preocupação este sábado durante uma visita de trabalho à fábrica de processamento de óleo e sabão no distrito de Monapo, província de Nampula. No local, Basílio Mohato constatou que a produção atual de várias unidades fabris do país está muito aquém da sua capacidade instalada. Segundo o ministro, a redução da produção industrial registrada nos últimos anos deve-se, sobretudo, à escassez de matéria-prima e ao fraco fomento da produção nacional.
5: Um decréscimo da produção industrial, isso preocupa-nos. Há uma série de ações que precisamos levar a cabo em conjunto, todos nós, o governo, mas também o setor privado, no sentido de percebermos melhor o que é que está por trás. Há questões ligadas a divisas, obviamente que estão a importar muito mais do que aquilo que nós estávamos a pensar. Portanto, a nossa luta é exatamente essa, a transformação. Portanto, essas indústrias importarem menos, mas também trazemos a produção nacional a contribuir para a industrialização.
2: Ministro da Economia, Basílio Mohato, e a preocupação com a redução da produção industrial registrada nos últimos anos. A empresa Cimentos de Moçambique ativou na última quarta-feira o novo forno de produção de clinker da fábrica da Matola, com uma capacidade de 2 mil toneladas por dia. Com este arranque, a Cimentos de Moçambique passa a dispor de uma capacidade instalada de produção de clinker de cerca de 8 mil toneladas por dia, considerando os fornos das fábricas da Matola, Dondo e Nacala. Segundo um comunicado, o marco traduz a visão da empresa para o futuro de reforçar a produção nacional, reduzir a dependência de importações e continuar a investir numa indústria moçambicana mais forte e competitiva, contribuindo para a industrialização e o desenvolvimento económico de Moçambique. O secretário-geral da Frelimo, Shaquila Abubakar, que é igualmente presidente do Conselho de Curadores da Escola de Liderança Molimo Julius Nyerere, orientou este sábado a cerimónia de encerramento do curso de formação de formadores dos partidos antigos movimentos de libertação de Moçambique, Tanzânia, África do Sul, Namíbia e Zimbábue. Trata-se de 37 formadores, 5 dos quais da Frelimo, e os outros do Chama Chama Pinduz, ANC, ZANU-PF e SWAPO. O secretário-geral da Frelimo destacou que esta capacitação surge num momento crucial de reestruturação da Escola Central do Partido, em alinhamento com as prioridades estabelecidas pela liderança de Daniel Chapo.
6: Desde que o camarada presidente Daniel Francisco Chapo assumiu a presidência do partido, definiu a formação e preparação ideológica dos quadros como prioridade. É importante que os quadros que recebem tarefas, missões, quer no partido, quer no governo, percebam com clareza a missão que assumem. Portanto, a escola central do nosso partido desempenha um papel fundamental nessa estratégia de preparação dos quadros.
2: Secretário-Geral da Frelimo, Shaquila Abubakar. Atualidade internacional, o secretário do Conselho Supremo de Segurança Nacional iraniano advertiu este sábado que as ações dos Estados Unidos e de Israel contra o Irão podem levar Teherã a reavaliar a permanência no Tratado de Não-Proliferação de Armas Nucleares. Mohsen Rezai disse que o Irão ainda está totalmente alinhado com a orientação do líder supremo e não alterou a doutrina nuclear, mas o futuro continua incerto. O desporto Costa do Sol ganhou este sábado no Songo a União Desportiva Local por 2-1 em partida válida para a 21ª jornada do Moçambola. Com esta vitória, os canarinhos isolaram-se na segunda posição com 37 pontos. Ainda este sábado, o Ferroviário de Maputo foi à Beira bater o homónimo local por 1-0. Resultado igual alcançou o Xingal na recepção ao Machaquene em Moatice. A ronda prossegue este domingo com o líder Black Bulls a visitar a Liga Desportiva Tissofala. O tempo, a cidade até poderá registrar este domingo 34 graus centígrados de temperatura máxima, seguida de Nampula com 31, Quelimane 30, Beira e Pemba 29, Inhambane 28, Maputo, Vilanculismo 27, Xai-Xai e Lixinga 26 graus centígrados de temperatura máxima. Apresentamos as notícias próximas às 5 horas.

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Meia-noite e 10 minutos. Portanto, esta é a Rádio Moçambique a transmitir diretamente dos seus estúdios em Nampula, a sua emissão em língua oficial, na frequência de 765 quilociclos por segundo, banda de 392 metros em onda média, e FM em 90.0 MHz para a cidade e arredores. Madrugada de domingo, hoje dia 20 de setembro do ano 2021. Pablo Malico na sua companhia, até muito perto das 3 da manhã, na Central Técnica, Benedito António Chamo.

0 horas e 42, aliás, e 3 minutos. Continuamos então neste espaço de emissão aqui na Rádio Moçambique com muita música, a caminho de uma hora de madrugada.

0: 1 hora da madrugada.
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0: prevenção dos acidentes de aviação. Uhum. E nós, como aqui na Nampula, viemos também na rádio para poder transmitir as mensagens na sociedade, no sentido de as pessoas terem um comportamento boa na via pública. E quando as pessoas se comportam bem na via pública, isto vai resultar-se na redução dos acidentes de aviação. Porque o indivíduo, o fator humano é que é o autor da ocorrência dos acidentes de aviação. Então, há uma necessidade de incutir o conhecimento das regras de trânsito, o homem.
1: Muito bem. No âmbito desta vossa semana, estamos agora a caminhar mesmo para o término do nosso ano. Estamos a falar agora em setembro, daqui a pouco, 3 meses depois o ano termina. Que atividades concretas é que a Polícia de Trânsito está a desenvolver? E tendo em conta que quando termina o ano é momento de pico, e é momento de pico, é momento de muita tragédia, o que é que a Polícia de Trânsito está a fazer no sentido de colmatar possíveis acidentes de aviação?
0: Bom, nós temos um plano a nível do Comando Geral que nos guia, tem uns planos que vai reduzir o número dos acidentes de aviação. Qual é esse? Nós temos que fazer-se na via pública, na questão da sensibilização aos utentes da via pública, não só na regulação na via pública, ou regular o trânsito. Nós também recebemos nossos aparelhos de velocidade, radar de velocidade e aparelho de alcoolemia. Vai-se redobrar muito esforço nos distritos e sobretudo, nós seremos implacáveis para aqueles os condutores, aqueles que desobedecem as regras de trânsito. Temos um plano que nós juntamos com outras entidades que vêm a segurança rodoviária, a Polícia Municipal, certo, o INATRO, as associações que vêm a segurança rodoviária. Vamos fazer-se muito na via pública. Nós temos que ter contacto com o cidadão. Nós temos que ter contacto em todos os sítios onde tem maior aglomeração populacional, nos parques, nos mercados, nas igrejas, nas mesquitas, nas escolas, lá onde tem maior aglomeração populacional, no sentido de incutir o cidadão a ter o conhecimento das regras de trânsito, porque na sua maioria não tem o domínio das regras de trânsito.
1: Ok. E como têm sido recebidas as vossas mensagens? Quando vocês disseminam essas mensagens, como é que o público recebe?
0: Bom, é dizer que a população agradece, porque o só fato de se sair nos gabinetes e se fazer-se na via pública, sim, e eles já receberam essa mensagem de uma forma boa, a população agradece. Uhum. Mas nós estamos a dizer, algumas pessoas desobedecem, porque nós fizemos na via pública a disseminar nossas mensagens, sobretudo nas praças de mototáxi. Usem capacete de proteção. E não viola o semáforo, carrega uma pessoa. Algumas pessoas obedecem, algumas pessoas desobedecem, mas como é nosso trabalho, é nosso papel se fazer na via pública. Nós fizemos na via pública, disseminarmos nas nossas mensagens para que o cidadão compreenda qual é a essência que nós pretendemos. A essência que pretende o Departamento da Polícia de Trânsito é para reduzir o número dos acidentes de aviação que ocorrem na nossa província.
1: Ok. Sim. Muito bem, estimado vinte, são esses então primeiros palpites do nosso convidado, o senhor Egídio Pedro, ele que é chefe da secção de instrução e educação pública, o nível do Departamento da Polícia de Trânsito, aqui na província de Nampula. Estamos a conversar, portanto, no âmbito da semana da Polícia de Trânsito, lançada no dia 14 deste mês de setembro, e termina, portanto, no domingo, dia 20 de setembro. Ao longo desta nossa comunicação, ao longo deste nosso espaço de conversa, iremos abrir as nossas linhas telefónicas para também colocarmos o ouvinte dentro da conversa e dizer-nos, dar-nos também algum palpite, dar-nos alguma opinião e sobre aquilo que tem sido o papel da Polícia de Trânsito no combate, portanto, aos acidentes de viação. Bem,

0: Gido, ultimamente, portanto, centro do país, e também no norte tem acontecido acidentes de viação. Muitos deles, se for aqui na cidade, são motivados pela má ultrapassagem e condução em estado de embriaguez. E também má interferência, portanto, dos homens de moto, táxi. Que ações é que vocês têm levado a cabo para tentar colmatar esta situação?
1: O departamento, depois de se verificar algumas anomalias na via pública, tem feito planos de autostop para desencorajar a esses indivíduos que circulam na via pública sem que tenham usado capacete de proteção. E não só para aqueles indivíduos que circulam na via pública a desobedecer às regras de trânsito. Estamos a falar contra os condutores que carregam passageiros e que não fecha as portas. Nós temos feito as nossas operações, um autostop, para só simplesmente controlar a esses indivíduos que desobedecem essas normas. Bom, nesse momento que nós estamos a comunicar, na semana passada tivemos um autostop que resultou na apreensão de alguns motociclistas só por terem violado diferentes regras de trânsitos. Essas infrações está lá tipificado no Código de Estrada. Quem não usar capacete de proteção tem uma sanção X. E quem violar o semáforo tem sanção X. Então, nós, quando vamos verificando, faz-se um autostop no sentido desses indivíduos a ser sensibilizado a nível do comando provincial para que posteriormente não venha a continuar esse tipo de comportamento quando se faz na via pública. Não só tem sido feito também o controle no período noturno, o controle de iluminação, porque existem alguns condutores que circulam na via pública sem que tenha iluminação, o estado mecânico da viatura, e quando são interpeladas também tem sido sancionado. E isto também, quando faz-se a sanção acessória, o indivíduo vai se reabilitando, porque o valor que ele pagou a multa, só o fato de se ser levado a motorizada no recinto do comando provincial, a receber uma instrução com a polícia de trânsito, a um período que ele poderia fazer outra atividade, mas tem que vir no comando receber algumas instruções. Automaticamente, quando ele sai dali, ele acaba cumprindo já as regras de trânsito. Isso eu tenho verificado, porque o homem já se reabilitou. O homem já se consciencializou que eu, quando se fazer na via pública, tenho que usar capacete de proteção. Eu, quando faço na via pública, chegando no sinal luminoso, quando entrar o sinal vermelho, eu tenho que parar. É a minha obrigação. Mas isto é um trabalho que nós estamos a fazer na sensibilização. Mas como o fator humano é uma questão complicada, é que já muitas das vezes verifica-se na questão dos acidentes de viação, alguns já desobedecer o sinal luminoso, as regras de trânsito em geral. Mas há um trabalho que nós temos feito, e esse trabalho não está sendo feito aqui na cidade de Nampula, está sendo feito a nível dos distritos lá da província, no sentido de minimizar o número dos acidentes de viação que sempre ocorrem.
0: Esse trabalho tem sido feito só pela Polícia de Trânsito ou é um trabalho multissetorial?
1: É um
0: Como é que funciona?
1: trabalho multissetorial, como eu falava, que temos algumas entidades, alguns atores que velam a segurança rodoviária. Não é só a Polícia de Trânsito. É um trabalho que tem feito com outros atores que velam a segurança rodoviária. Estamos a falar o Inatro. Todo aquele que gera o álcool, quando são interpelados e a se fazer sobrar, ele tem uma sanção acessória. Qual é? Depois de ser sancionado, a carta tem que seguir para o Inatro, para ter ele pena acessória, ficar um período sem conduzir. E se conduzir a ser interpelado, já está a desobedecer às normas. Então, é um trabalho multissetorial. E estamos a dizer às associações que vêm à segurança rodoviária que têm, eles têm um gabinete dele, que cada mototaxista tem que se inscrever lá. E lá são tido algumas regras, tem que usar capacete, tem que usar colete refletor, tem que matricular suas motorizadas, no sentido de se identificar que eu sou da associação Avotana, eu sou da associação Amozave.
0: Okay.
1: Então, essas todas as regras, e nós fizemos já na via pública para sempre incutir a esses mototaxistas, assim como motociclistas, a ter conhecimento das regras de trânsito.
0: Muito bem. Sim. São 11 horas e 21 minutos. Ouvinte, continuamos então a conversar aqui em estúdio com o senhor Egídio Pedro, chefe da secção de instrução e educação pública no nível do Departamento da Polícia de Trânsito, aqui em Nampula. Portanto, no âmbito da Semana da Corporação, refiro-me então da Polícia de Trânsito, essa semana foi lançada no dia 14 deste mês e termina já no domingo, portanto, dia 20. São várias ações que têm sido desenvolvidas por esta corporação, neste caso a Polícia de Trânsito, mas são ações, portanto, viradas para a questão de combate ao derramamento de sangue nas nossas estradas, nas nossas vias de acesso. E a questão da superlotação nos chapacéns, como é que a Polícia de Trânsito olha e que medidas a seguir?
1: Bom, como eu estava falando aqui...
0: Temos o chapa, portanto, por exemplo, 32 cadeiras, 14 cadeiras, 15 cadeiras, que são lugares neste caso, mas os lugares são lotados. Vemos passageiros de pé e naquele sistema de empurra com o cobrador, porque os cobradores dos chapas têm, eu não sei se chamaria aquilo de um carinho, têm um carinho antes do cliente entrar
1: na
0: viatura. Né? E, papai entra, mamãe entra, entra. Mas depois de entrar, fica de pé, o tratamento tem sido desumano, entre aspas, aquela coisa, passa lá para aí, pá! Senhor, afasta para... Quer dizer, não há modo de... Pai, pensa que afaste-se para ali. Pai, sente-se, acomode-se ali. Há um tratamento dentro do chapa, sim? E por parte do cobrador, que não é um comportamento saudável. Você basta entrar no chapa, está encostado... afasta para... Depois há um termo e uma coisa... Quer dizer, você acarinhou-me para entrar no seu transporte. Mas o tratamento tem que ser também digno.
1: De carinho.
0: De carinho. E como é que vocês olham para essa situação, por esse trânsito?
1: Bom, em primeiro lugar... Na viatura, quem passou na escola de condução, okay, entre o condutor e o cobrador,
0: certo,
1: na sua maioria, quem passou na escola de condução é o condutor. Ele é que pode velar a situação da viatura.
0: Uhum.
1: De que maneira? Antes de se fazer na rua, ele tem que colaborar com seu cobrador.
0: Certo.
1: Que aqueles passageiros contribuem para o nosso salário.
0: Exatamente.
1: Tem que haver um tratamento específico. Agora, questão de correria, como eu falava, o comportamento humano, o condutor acaba esquecendo, só ele olha à frente. E o cobrador acaba perdendo respeito aos passageiros. Isso não é bom também, porque o passageiro vai pagar valor para a viatura, né? Como ele precisa de locomoção de um ponto para o outro. Mas já que é uma aqui questão de respeito. Agora, sobre a lotação, quando são interpelados com os agentes da Polícia de Trânsito, com os agentes da Polícia Municipal, esses indivíduos têm sido sancionados. Sancionados de que maneira? Já está tipificado lá no regulamento de transporte automóvel. É porque o condutor, o próprio livrete, já diz: esta viatura está para levar tantas pessoas, tantos passageiros. Quando são interpelados, o próprio condutor já sabe que eu violei algumas regras que são proibidas e são dado multas. As penas da estrada, nós não consideramos como o condutor como um criminoso, mas sim ele viola algumas regras. Então, essas regras já estão tipificadas. Ela, se viola semáforo, tem que ser sancionado com valor X. Se carrega tantos passageiros que o próprio livrete não diz nada, tem que levar multa X. O não uso de cinto de segurança, tudo já está tipificado, não vem a causa da emoção do próprio agente.
0: Okay.
1: Mas sim, o agente segue aquilo que está tipificado no Código de Estrada, no Regulamento de Transporte Automóvel. Então, há uma tarefa que está sendo cumprida a nível desses atores que vela a segurança rodoviária.
0: Muito bem, estimado Vinte, daqui a pouco então iremos colocar à disposição a nossa linha telefônica para conversarmos consigo. Aliás, queremos também ouvir a sua contribuição no âmbito desta, tanto nesta conversa, no âmbito do dia da Semana da Polícia de Trânsito. Iremos colocar dentro de poucos instantes a nossa linha telefônica à disposição. Vamos conversar também com o ouvinte, queremos ouvir a sua opinião. E, como disse, estamos já a conversar com o senhor, como dizia, estamos a conversar com o senhor Egídio Pedro, chefe da secção de Instrução e Educação Pública na Polícia de Trânsito, aqui em Nampula, portanto. E estamos a ouvir várias ações que têm sido levadas a cabo pela Polícia de Trânsito no sentido de minimizar a questão dos acidentes de viação, a questão do derramamento de sangue nas nossas estradas. Sr. Egídio, bem, a Polícia de Trânsito, dentre vários outros setores, tem sido alvo de assuntos relacionados à corrupção. E entregamos o livrete, lá no meio tem uma nota de 1.000, tem uma nota de 200, tem uma nota disto, daquilo. Há muitas queixas nesse sentido. E não são todos, acredito eu, não são todos que fazem isso. Se calhar dentro da corporação também há pessoas de boa fé, né? Então, o que está sendo feito no sentido de colmatar essa situação de corrupção dentro da Polícia de Trânsito?
1: Muito obrigado.
0: Desculpa arrancar-lhe aqui a palavra. Assistíamos na semana passada a um vídeo que circula ali nas redes sociais de um ex-membro da Polícia de Trânsito, mas depois ficou com a farda e tal. Aquilo parece que foi no Sul ou não sei se é cá no Norte, não vi bem. Mas que foi depois interpelado, quer dizer, enquanto afastado da corporação, mas tem a farda em casa e fez a via pública e começou a trabalhar nesse sentido. Então, que medidas estão sendo tomadas?
1: Muito obrigado. Dizer que aqui a todos os ouvintes da Rádio Moçambique, a Polícia de Trânsito está de uma forma organizada. Temos seguir hierarquia, como estava a dar um exemplo. Nós, como a polícia, ninguém sai da sua residência para se fazer na rua sem que tenha instruções ao seu superior.
0: Okay.
1: Nós temos formatura nas manhãs. Essa formatura é obrigatória. É lá onde se recebe as instruções do dia. Então, não pode o agente regulador de trânsito sair de casa, fazer-se na via, fazer-se a qualquer avenida que ele deseja, sem que primeiro receba uma instrução ao seu superior e sem que receba uma escala.
0: Okay.
1: Que o tal fulano tem que ir na avenida X para regular, para questões de manter lá a ordem, né? Então, a questão de corrupção, como estava a dizer, na verdade, continua a persistir o assunto de colocar a questão de corrupção na Polícia de Trânsito. Bom, eu dizia que pode acontecer, mas não é um comportamento aceitável na nossa organização. Mas estamos a falar dentro de uma organização. Não falta haver alguns indivíduos desviantes.
0: Okay.
1: Mas os nossos superiores, não só o próprio agente, ele sabe que eu não posso fazer atos que podem pericar a minha organização. E sempre essas informações somos instruídos no período que nós estamos na formatura para receber a nossa escala para na Rua X. Mas como comportamento humano é complicado,
0: sim,
1: né? Mas isto não nos atégua com a nossa organização, como o Departamento da Polícia de Trânsito, assim como a nível do comando provincial. Esse é um comportamento desviante.
0: Sim. De alguns membros.
1: Okay. E eu sempre continuo a dizer, nós estamos de uma forma organizada, em hierarquia, que se sentir-se um pouco violado seus direitos, que aproxima as entidades mais superior em relação àquele elemento que está na rua.
0: Uhum.
1: Sim, muito obrigado.
0: Muito obrigado. Desde já, ouvinte, são 11 horas e 30 minutos, e 31 neste caso. Desde já estamos com a nossa comunicação aberta, 8742-6177. Eu repito, 8742-6177. O ouvinte pode fazer parte, então, desta conversa, que está a acontecer aqui nos estúdios da Rádio Moçambique, emissora provincial de Nampula, no âmbito, portanto, da Semana da Polícia de

0: Tranquilo.
1: Tranquilamente. Já está a participar então desta conversa no âmbito da semana da Polícia de Trânsito. Qual é a sua opinião? O que tem a dizer aqui para a Polícia de Trânsito?
0: Ah, isso é verdade mesmo. Nesse dia aqui, assunto de chaba, né?
1: Sim, sim.
0: Complica muito. Assunto de subir. Subir. Até outros ficam parados. Distância muito distante. Então, não sei o problema de motoristas, não sei, cobradores.
1: Está a dizer que o homem do chapa para longe dos passageiros, é isso?
0: Aham.
1: Ok.
0: Muito
1: bem. É tudo?
0: É tudo, sim.
1: Muito obrigado.
0: De nada.
1: Bom, estamos recebendo aqui o primeiro ouvinte, assim que é. O senhor é Emílio Francisco, mais conhecido por Ângelo, ligou-nos de Anchilo, deixou ficar, portanto, a sua opinião. Temos mais um ouvinte em linha. Ouvinte, muito bom dia.
2: Tá sim, bom dia.
1: Bom dia, estimado ouvinte. Seu nome e de onde é que nos liga, por favor?
2: Mário Sene Moivira.
1: Mário Sene, liga-nos de Moivira. Já está a participar, do Mário, já estamos juntos.
2: Ah, muito obrigado. Saudar aí a todos os intervenientes.
1: Obrigado.
2: E todo o doutor da Rádio Moçambique.
1: Certo.
2: Bom, está de parabéns à PRM. Esta semana, na verdade, foi notório.
1: Certo.
2: Semana passada, sobretudo esta semana, as atividades que estão sendo desenvolvidas pela corporação. E quando é assim, nós temos de dar mérito, temos de agradecer.
1: Não é sempre criticar.
2: Exatamente, temos de dar mérito.
1: Certo.
2: E a questão de alguns comportamentos desviantes é normal numa corporação, né? Mas o importante é sempre que aconteça esse tipo de situações, sancionarem. É uma educação para que os agentes não voltem a repetir esses comportamentos desabonatórios.
1: Uhum.
2: A outra questão que me preocupa tem a ver com os nossos irmãos, alguns motociclistas que desrespeitam as regras de trânsito, sobretudo nos semáforos, passam enquanto o sinal está fechado. E eu não sei o que é que está-se a pensar do lado da corporação para tentar interpelar esse tipo de concidadãos que, infelizmente, desviam as regras, tendo em conta que a PRM está lá posicionada, às vezes, sem meios de transporte, e estes estão aí a passar das motos que, com uma velocidade que dificilmente nós podemos localizá-los, não é? Então, não sei o que é que está sendo feito por parte da corporação para sanarmos estas situações. Muito obrigado.
1: Muito obrigado, estamos juntos. Foi então esta intervenção do nosso ouvinte Mário Ussene, no âmbito desta semana da Polícia de Trânsito. Tanto Mário Ussene ligou-nos de Moivira, aqui na cidade de Nampula, deixou ficar o seu palpite, que certamente será respondido, as questões serão aqui aclaradas pelo nosso convidado. Vamos atender mais um ouvinte, está em linha. Ouvinte, muito bom dia.
0: Muito bom dia.
1: Bom dia, ouvinte. Seu nome e de onde é que nos liga, por favor?
0: Adolfo Momade Yuluti.
1: Adolfo Momade. Está no Yuluti. Yuluti, portanto. Como é que estamos em Yuluti?
0: Sobretudo no lado onde estou, normalmente.
1: Normalmente. Sim, sim, já está a participar desta conversa, Adolfo.
0: A minha contribuição é de incentivar os automobilistas, motoristas, para que venham seguir a regra de trânsito.
1: Sim, sim.
0: Somente.
1: Somente.
0: Oh.
1: Muito obrigado.
0: Obrigado também.
1: Estamos juntos. Muito obrigado. Foi então a intervenção do Adolfo Momade, a partir de Yuluti, estas zonas de Namitil, Mugovolas. Portanto, incentiva os condutores para que sigam com rigor as regras de trânsito. E mais um ouvinte em linha. Estimado ouvinte, muito bom dia. Ouvinte, bom dia.
0: Bom dia, mamãe, bom dia.
1: Muito bom dia, ouvinte. Seu nome e de onde que nos liga, por favor? Perdemos a comunicação com este ouvinte. Certamente, acho que acredito que ficou sem crédito, mas queria interagir conosco. E peço para que retenha aí o seu fio de pensamento, senhor Pedro. Senhor Egídio, aliás, estamos aqui a atender o nosso auditório. Estimado ouvinte, muito bom dia.
0: Bom dia, mano. Como está?
1: Muito bem, graças a Deus. Não sei como está.

0: E grande irmão.
1: Eu estou bem, graças a Deus.
0: Certo, seu nome e de onde que nos liga, por favor?
1: Aqui, Otávio, no bairro de Maiveira Expansão.
0: Otávio, liga-nos de Maiveira Expansão.
1: Aham.
0: Como é que estamos aí no Maiveira Expansão?
1: Aqui é Maiveira Expansão, aqui é Alegria, a minha sobrinha hoje está a graduar, UCM.
0: UCM, sim, sim.
1: Estamos felizes aqui, família.
0: Há muita festa por aí, né?
1: Há muita festa.
0: Assim que eu largar, vou ao encontro do Otávio.
1: Estaremos à espera de mano uma maneira.
0: Está certo. Ela fez direito, é isso, né?
1: Estamos aí.
0: Tá certo. Fez direito, é isso? Fez direito.
1: Direito, sim.
0: Vai nos julgar amanhã. Muito bem, então vamos ao que interessa. Estamos aqui na Semana da Polícia de Trânsito. O que tem a dizer? Qual é o seu palpite?
1: A minha opinião é de agradecer e também incentivar a polícia da PT que continua assim, né? A reforçar, né, a mobilidade, né, de peões na rodovia, na via pública.
0: Uhum.
1: E é triste mesmo que está a se notar, hein, nesses dias na via pública.
0: Certo.
1: É normal encontrar um chapa, que colocaram na pessoa de uma forma exagerada, parece que é saco de carvão.
0: Uhum.
1: Já os motoristas, eles violam a norma de trânsito.
0: Certo.
1: Então, isso é muito bom. Isso é muito lamentável. Uhum. É muito lamentável. E acerca de corrupção, isso também, de verdade, há pessoas que fazem isso, que violam as normas, que levam dinheiro, subornam o agente da PT. Então, a minha contribuição mesmo é isso, de agradecer que a polícia continua assim, a motivar, a controlar, a reforçar mais para a melhor a circulação de peões na via pública. Obrigado.
0: Muito obrigado. Foi então a contribuição do ouvinte Otávio, a partir de Maiveira Expansão. Portanto, primeiro reconheceu o papel da Polícia de Trânsito, depois deixou ficar aqui seu palpite. Dentro de instantes o senhor Egídio Pedro irá esclarecer, irá, portanto, explicar ao nosso ouvinte. Temos mais um ouvinte ali. Ouvinte, muito bom dia.
2: Muito bom dia, Rádio Moçambique. Bom dia a todos os ouvintes da Rádio Moçambique.
0: Bom dia. Seu nome? De onde é que nos liga, por favor?
2: O nome é... recebo de nome da Rocinho Paulo, conhecido por pelo menos no regulado na Pita, locatário de Chapiri, muito distrito de Corrani.
0: Pelo menos está em Corrani. Como é que estamos aí em Corrani, ou pelo menos?
2: Aqui em Corrani tudo excelente, não sei, na rádio, nas antenas.
0: Tudo controlado. Vamos então à contribuição.
2: Acabo de receber essa mensagem aí.
0: Sim, sim, dizia eu que estamos num debate, portanto, no âmbito da Semana da Polícia de Trânsito. E o que tem a dizer?
2: Ah, ok. Eu, como estou aqui, me encorrando aqui, né, na base do trânsito, então, quero sensibilizar a minha parte.
0: Certo.
2: O trânsito também trabalha, tem manutenção da estrada.
0: Sim.
2: É a minha contribuição.
0: É a sua contribuição?
2: Sim. A partir de como aqui no campo, né, para o trânsito, nós sabemos. Só contribui, o trânsito trabalha. Sei que também tem, a manutenção da estrada. Muita gente, a partir de motociclista, passa mal, anda com então o trânsito deve desestabilizar essa gente que passa aí na estrada. Com mais recondicionado.
0: Certo.
2: Assim.
0: É tudo?
2: É tudo, sim, para mim.
0: Obrigado. Pelo menos estamos juntos. E continuação de uma ótima escuta à emissão da Rádio Moçambique.
2: Muito obrigado.

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1: Nós estamos a lamentar acerca de velocidade.
2: É excesso de velocidade por parte dos motociclistas, não é? Aliás, por parte dos condutores, é isso?
1: Condutor, sim, que sai de Medilha a Nampula.
2: Na Metil Nampula.
1: Sim, sim. Estamos a pedir.
2: Sim.
1: Aumentar o número de trânsito. Pode parar essas pessoas que controlam a velocidade.
2: Uhum.
1: Não pode alongar a distância.
2: Ok.
1: Sim, sim.
2: Então, está a reclamar o excesso de velocidade.
1: Sim, sim.
2: Ok. É tudo.
1: Era isso.
2: Muito obrigado, então. Sou Fak Joaquim. Continuação de uma ótima escuta à nossa emissão.
1: Muito obrigado.
2: Muito obrigado. E, portanto, vamos então de imediato passar a palavra aqui ao nosso convidado. Lembrar-lhe ouvinte, estamos a conversar com o senhor Egídio Pedro, chefe da secção de Instrução e Educação Pública na Polícia de Trânsito, no âmbito da Semana da Polícia de Trânsito, lançada no dia 14 deste mês de setembro e termina já no domingo, dia 20. E, senhor Egídio, acredito que acompanhou atentamente as intervenções do nosso ouvinte, pelo menos nesta primeira fase da nossa conversa, Elídio Francisco, portanto conhecido por Ângelo Ligonos de Anchilo, portanto, deixou ficar aqui uma contribuição sobre o papel da Polícia de Trânsito. Depois tivemos então o Marucene Ligonos de Maivire. Marucene, portanto, lamenta a questão de que há condutores que fazem ultrapassagem ou então aceleram, portanto, pisam no acelerador no momento em que o semáforo está no sinal proibido, que é o vermelho, né? Aceleram e passam, portanto, violam a regra do semáforo. Dizia-nos então o Mário Sen. E quer saber que ações da Polícia de Trânsito, quais são as vossas ações no sentido de colmatar essa situação? Condutores que tanto vandalizam, eu vou assim chamar, o semáforo. Está com o sinal fechado, mas ele está com uma pressa, não sei para onde. Tá, já foi. E que ações?
3: Muito obrigado. Eu estava acompanhando algumas questões que estavam sendo colocadas.
2: Certo.
3: Havia um ouvinte que estava a reclamar questões de automobilistas que não respeitam os seus passageiros.
2: Sim, sim.
3: Eu estava de Anchilo.
2: Este é quase o nosso último ouvinte.
3: Não, o primeiro, de Anchilo. Ele dizia que existem alguns condutores, na verdade, ficam de pé.
2: Sim, sim. Também,
3: houve muitos que falaram disto.
2: Certo, Anchilo, sim.
3: Mas,
2: o Elídio.
3: O Elídio.
2: Mas
3: a mensagem que nós queremos deixar aqui como entidades que vela a segurança rodoviária. A questão da segurança rodoviária ou combate dos acidentes de viação não pode ser uma tarefa só para a Polícia de Trânsito.
2: Okay.
3: A nível do governo é uma preocupação, tendo em conta que está numa viatura enquanto está sendo violado os seus direitos, ele deve aproximar as autoridades, porque ao longo da via, as autoridades estão lá a fazer o seu papel. Não vai se admitir que um cidadão está sendo perdido o respeito na via pública por causa do cobrador, enquanto está ali ao lado dos agentes da Polícia de Trânsito, que denuncia esse comportamento.
2: Okay.
3: Os agentes vão levar o livrete, a carta de condução, encaminha-se para outras entidades para que faça sentada para corrigir esse comportamento do próprio condutor e o seu passageiro. E depois, não só questões de corrupção, alguns também colocaram. Eu gostei de alguns dos ouvintes aí que não podemos só criticar a Polícia de Trânsito.
2: Okay.
3: Na verdade, ele fez boa vista que, na verdade, a Polícia de Trânsito está a trabalhar de dia, no sol, até ele sentiu que a Polícia de Trânsito, na verdade, está a fazer o seu papel. Está a ver esse tempo que nós estamos a falar, tem muitos colegas que estão no sol, mas é só a população. Olha na algumas questões negativo, mas ele estava a parabenizar o trabalho da Polícia de Trânsito.
2: Okay.
3: Isso é de louvar, o fato dele parabenizar. Na verdade, nós estamos a redobrar esforços. O que é que podemos fazer para mudar o cenário? E como eu dizia, na semana passada tivemos uma reunião por Sua Excelência Secretário de Estado, e que era para fazer as ações que para inverter a situação dos acidentes. Tendo em conta que existem atores que velam a segurança rodoviária. Isso preocupa só o governo. Então, também, eu deixo mensagem aqui, não pode ser só tarefa da Polícia de Trânsito, tem que ser tarefa de todos nós, porque o que não queremos é sangue na estrada. Ninguém vai gostar de ouvir que o carro X acidentou, morreram tantas pessoas. Okay. Isso tem que ser a preocupação de todos nós. Então, mas tendo em conta, então, nós estamos a retobrar muito esforço na via pública, e ele também dizia que, o de Mugovola, estou a pedir que os agentes da Polícia de Trânsito tem que ser cheio na estrada para controlar. Então, nós estamos a retobrar esforços de fazer-se na via pública no sentido de incutir os homens às matérias da segurança rodoviária.
2: O homem de Mugovola até falava da questão da velocidade.
3: É verdade.
2: O excesso de velocidade.
3: Sim.
2: Tem sido a causa de muitos acidentes de viação.
3: É um dos fatores essencial para acontecer os acidentes de viação, é velocidade excessiva e
2: má ultrapassagem.
3: Em geral, não observância das regras de trânsito. Okay. Porque se você observa as regras de trânsito, não vai consumir as bebidas alcoólicas, não vai levar velocidade excessiva nos locais onde estão proibidos, porque as nossas estradas já estão lá, algumas placas. E outro cidadão colocava a questão da estrada. Nós temos que fazer a divisão das coisas. Nós estamos para a parte da segurança rodoviária. A questão da estrada é da responsabilidade da ANE. Mas é um trabalho que a ANE está fazendo aumentar a estrada. Nos lugares onde tem buracos, eu consigo ver quando vou para Anchilo, a ANE está fazendo o seu papel. Então, mas eles, quando falam para a Polícia de Trânsito, nós, a Polícia de Trânsito, nós estamos nessa parte de reabilitar a estrada, mas sim incutir o cidadão a ter matéria da segurança rodoviária. Como ele dizia, os buracos. O condutor, quando se faz na via pública, sentir que estou próximo de um buraco, o cidadão, o condutor tem que reduzir a sua velocidade para que ele ultrapasse aquele buraco de uma forma boa, para que não lesa os seus passageiros. Muito obrigado.
2: Muito obrigado. Portanto, vamos ouvir mais dois ouvintes. Já vamos ouvir, passo aqui a repetição. Vamos conversar com mais alguns intervenientes. Estamos mesmo a caminhar para o fim deste nosso espaço de conversa aqui nos estúdios da Rádio Moçambique. Estimado ouvinte, muito bom dia.
4: Bom dia, Bapo de Malico. Bom dia, ouvintes que estão a escutar este programa.
2: Sim, sim.
4: Bom dia, meu irmão que está aí, que é convidado, painelista.
3: Obrigado, obrigado, obrigado, irmão.
2: É a Tibo Juma, pela voz.
4: A Tibo Juma, sim, no Penemens, aqui, ao lado do próximo da Feira Dominicana.
2: Sim, sim. Então, Tibo, qual é o seu contributo?
4: A minha contribuição, eu também tenho um pedido.
2: Certo.
4: Eu estou aqui, próximo do Eduardo Montanari, para quem sai da faina para a expansão.
2: Sim, sim.
4: Há muito tempo aqui, parava trânsito. Naquele tempo, entre 2010, 2011, naquele tempo, não acontecia muitos acidentes nessa estrada.
2: Certo.
4: Porque parava muito trânsito. Quero perguntar, aquele trânsito que parava nessa rua, como é que aconteceu para deixar de parar essa rua? A minha questão é essa aí.
2: É na zona, portanto, da antiga feira dominical. Ali no,
4: exatamente, para quem sai da cidade para a expansão, Eduardo Montelano.
2: Eduardo Montelano,
4: sim.
2: Então, já não temos polícia de trânsito nesta faixa aí, assim, é isso?
4: Já, pessoal, mas há muito tempo aqui tinha.
2: Okay.
4: Entre 2009, 2010, até 2011, brava trânsito nesse tempo, também essa rua tinha regra, mas agora não tem regra, cada um passa de qualquer maneira. Até não estou a falar coisa. É, aquela pessoa que contigo está motorizada. Então, mas que não tem respeito. Os chapeiros.
2: Ok, os táxis de mota.
4: Exatamente. Uhum. Sim. A minha questão é essa. Aquela polícia de trânsito que parava essa rua, como é que aconteceu para deixar de parar nessa rua?
2: Tá certo. Sim. Muito obrigado, então, ouvinte ativo. Estamos juntos. Continuação de uma ótima chuta à nossa emissão.
4: Obrigado, bom trabalho.
2: Estamos juntos. Bem, temos se calhar o último ouvinte. Depois do ativo, vamos ouvir mais um ouvinte. Vamos ouvir mais um ouvinte, não, mas temos mais um ouvinte. Peço desculpas aí pela repetição, não é? Muito bom dia, estimado ouvinte.
5: Bom dia, mano, Pablo Manico.
2: Bom dia, seu nome e de onde é que nos liga, por favor?
5: Emílio Augusto, a partir do posto administrativo de Matala.
2: Emílio Augusto.
5: Certo.
2: Bom, está em Matala.
5: Sim, estou aqui em Matala, mano.
2: Sim, como é que estamos em Matala, Emílio?
5: Matala está tudo calmo, não estou aí na rádio também.
2: Tudo bem, também nada mal.
5: Sim.
2: Vamos então em torno desta semana da Polícia de Trânsito, o que tem a dizer?
5: E aí, primeiro, parabenizar a Polícia de Trânsito.
2: Certo.
5: Pela sua semana de trabalho.
2: Uhum.
5: E de seguida, perguntar ao nosso convidado.
2: Sim.
5: Eu costumo ver... Na via pública, o motorista dá descer, dá a ir ao encontro do polícia do trânsito onde ele parou. Lá no meio do livrinho tem algumas moedas. Então quero saber o que é que ele está a pagar, o motorista, o que é que está, qual é o papel, qual é a carta que está em falta.
2: Sim.
5: Que cada vez que ele passa, está a ir no Murupula, a volta tem que trazer os 100 medicais, por ali no meio daquele livrinho. Vai ir de Murupula, tem que pôr ali alguma coisa. E qual é a regra? A regra é de o motorista descer e ir ao encontro do polícia de trânsito, ou a regra é da polícia de trânsito vir ao encontro do motorista onde ele parou com os passageiros? Essa é a minha primeira questão. A segunda... Eu consigo notar a superlotação dos chaveiros. As pessoas param na porta mesmo, até o cooperador não conseguir fechar a porta do carro. Então, qual é o papel da polícia, a polícia de trânsito, a polícia do município, quando encontra umas pessoas que trabalham dessa natureza?
2: Tá certo.
5: Sim.
2: Prontos, aguardo então a resposta. Eu não sou pessoa indicada, mas já temos aqui o convidado, né? Irá ter as respostas.
5: Tá bem, muito obrigado.
2: Muito obrigado, Emílio Augusto. Muito obrigado, Emílio Augusto. Então, estamos mesmo a correr contratempo. Senhor Egídio Pedro, estão aqui essas duas perguntas. A primeira foi do Atibo Juma, depois daqui, porque nessa segunda sessão do Converso com o nosso ouvinte. Ativo de uma, falta de policiamento de trânsito na zona portanto, antiga fé, mercado dos belenenses. E diz ele que está já há muito tempo naquela zona, é residente, via sempre polícia de trânsito, se calhar foram substituídos por lombas que ali estão, para quem vai àquela escola, eu não sei também. E depois temos aqui o Emílio Augusto, ligou-nos de Matala, colocou duas preocupações. Primeiro, a questão da polícia de trânsito ir ao encontro do motorista. O motorista estacionou, porque ele foi mandado parar, mas tinha que ser o polícia de trânsito a ir ao encontro do motorista. Mas é o contrário, é o polícia que sai ao encontro do motorista. Aliás, é o motorista que sai ao encontro do polícia de trânsito. Sempre com alguma coisa no livreto, não sei, eu nunca fui motorista. Não entendo. Então, quem irá esclarecer estas situações?
3: Eu quero esclarecer aqui do primeiro participante colocava a questão da sua rua. Antigamente encontrava, sempre escalavam lá os agentes reguladores de trânsito. Certo. Agora já não está a conseguir ver. Nós temos que aceitar que o nosso país está a desenvolver e o parque automóvel está a crescer. E se nós vamos recuar o tempo, nos anos lá, as motorizadas que estavam nos anos passados não é como hoje em dia.
2: Okay.
3: Mesmo as viaturas estão cheias. E depois, existem lugares de maiores, existem ruas ou avenidas que há maior viaturas, estamos a falar, por exemplo, Avenida do Trabalho, é lá onde passam várias personalidades a sair de casa para o serviço, a sair do serviço para casa. Uhum. Essa rua que ele está a dizer, ele consegue ver...
2: Avenida Eduardo Mondlane.
3: Avenida Eduardo Mondlane. Uhum. Ele consegue ver que ele está a falar que não costuma ver. Nos domingos têm sido escalados colegas para se fazer presente lá, porque naquele período, nos domingos, há maior... condutores que vai fazer compra naquela feira. Uhum. Mas não só nos domingos. Também é ou ele é que não consegue se fazer. O período de manhã, os agentes têm se feito presente lá. Uhum. Agora, o outro ouvinte de Morropula, ele dizia que os agentes têm a norma.
2: O homem de Matala.
3: Sim, um homem de Matala. A norma que está legislado. O agente da Polícia de Trânsito, quando levanta o braço e esticar do lado direito, o condutor tem que parar onde apontou o próprio agente regulador. Enquanto está a passar o lugar onde apontou o agente, ele já está a desobedecer.
2: Okay.
3: Está a desobedecer. A questão de levar o livrete para o encontro do agente, já ele está a desobedecer porque não parou no lugar onde ele foi indicado para parar naquele lugar. Mas já, em todo caso, a mensagem já ficou.
2: Ficou. Muito obrigado. Portanto, estimado ouvinte, foi então esta conversa com o senhor Egídio Pedro, chefe da secção de instrução, portanto, na Polícia de Trânsito, aqui em Nampula. Terminamos, portanto, com vários agradecimentos. Foi um prazer ouvir-te ter estado na sua companhia e nós continuaremos com a nossa emissão até muito perto das 15 horas e estamos juntos.

0: Uma hora e 50 minutos. Estivemos então a conversar com o senhor Egídio Pedro, conversa em repetição.
1: Aê, pá.
0: Na ocasião da Semana da Polícia de Trânsito, que termina este domingo, lançada, portanto, no dia 14, que termina hoje, domingo, 20 de setembro de 2026. A partir das 2 horas e 10 minutos, iremos então deixar, colocar, portanto, à disposição a nossa linha telefônica para conversarmos consigo, ouvinte. Recebemos então um pouco da sua agenda, né?